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2: Muito bom dia. O Governo vai entregar hoje no Parlamento a proposta de lei de orçamento do Estado para o próximo ano, 2 dias antes do prazo limite. A informação foi avançada em comunicado pelo Ministério das Finanças. O documento será entregue no Parlamento pelas 14h15 pelo Ministro das Finanças, Miranda Sarmento. Depois será apresentada em conferência de imprensa às 16h no Ministério das Finanças em Lisboa. O Governo vai aprovar antes a proposta em Conselho de Ministros esta manhã. O Parlamento debaterá na generalidade a proposta do Governo de Orçamento do Estado para 2027 nos dias 27 e 28 de outubro, estando a votação final global prevista para 24 de novembro. O documento já tem viabilização garantida pela abstenção anunciada do PS. GNR e PSP manifestam-se hoje em Lisboa, um protesto para exigir melhores salários, carreiras mais estruturadas e condições de trabalho adequadas. A ação marca o início de uma nova vaga de protestos promovida pela Associação dos Profissionais da Guarda e pela Associação Sindical dos Profissionais da Polícia em várias regiões do país. Em Lisboa, a concentração está prevista junto ao Ministério da Administração Interna, seguindo-se uma marcha dos profissionais da GNR e da PSP até à Câmara Municipal de Lisboa. O secretário do Estado norte-americano visita hoje, precisamente, Lisboa. Marco Rubio vai reunir-se com as autoridades portuguesas e avançar na cooperação em matéria de defesa, economia e tecnologia, segundo anunciou o Departamento de Estado norte-americano. Em Lisboa, o chefe da diplomacia norte-americana terá encontros com o primeiro-ministro Luís Montenegro e com o seu homólogo Paulo Rangel, estando prevista uma conferência de imprensa conjunta com o ministro dos Negócios Estrangeiros português. Cerca de 300 pessoas reuniram-se ontem em Lisboa para protestar contra a visita do secretário de Estado norte-americano. Antes de chegar a Lisboa, Marco Rubio já tinha passado pela Islândia e pela Grécia. França volta hoje aos protestos. O presidente francês pediu negociações urgentes com alunos e professores, mas os estudantes dizem que vão continuar nas ruas. O primeiro-ministro também já prometeu respostas para algumas das reivindicações, mas os estudantes dizem que não são suficientes e avisam que, sem respostas concretas, a contestação nas ruas vai continuar. Sébastien Lecornu anunciou ontem à noite o lançamento de 5 projetos que incidem essencialmente na substituição de professores ausentes, nas condições materiais nas escolas, na organização do horário escolar e na transparência da plataforma de acesso ao ensino superior. Há centenas de escolas e universidades bloqueadas em várias cidades. Segundo o governo francês, mais de 250 mil pessoas saíram esta semana às ruas, mas os sindicatos falam em mais de 400 mil manifestantes. Novos protestos ontem em Espanha, depois da morte de Mari Carmen, a mulher que originou a onda de protestos contra a crise da habitação. A idosa de 87 anos, que estava internada no hospital da capital espanhola desde o dia que foi despejada, tinha aceitado na semana passada o acordo da empresa proprietária do apartamento para regressar à casa onde vivia desde 1956. O caso de Mari Carmen originou protestos com milhares de pessoas em Espanha e levou o Conselho de Ministros a aprovar um pacote de medidas extraordinário para responder a casos como este e à crescente dificuldade em aceder a uma casa. A equipa do Futebol Clube do Porto esteve ontem em destaque em mais uma gala anual dos Dragões de Ouro. Os jogadores Diogo Costa e Froholt receberam distinções individuais, assim como o treinador Francesco Farioli. Os Dragões conquistaram o título de campeão nacional a época passada e, sem surpresas, foram distinguidos com o prémio de equipa do ano. Cerimónia fechada à comunicação social no Super Boca Arena, Pavilhão Rosa Mota. O plantel e equipa técnica técnica subiram ao palco para receber a principal distinção coletiva atribuída pelo clube. Hoje vai ser conhecido o Prémio Nobel da Literatura. O anúncio está agendado para o meio-dia. Lídia Jorge e Gonçalo Tavares são os dois escritores portugueses que figuram nas previsões internacionais como possíveis vencedores. A informação está de regresso daqui a sensivelmente meia hora. Até já.
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Bom dia, seja bem-vindo a este Bom Dia Amália de hoje, nesta manhã de quinta-feira, dia 8 de outubro. Muito bom dia a todos, fico por aí, já sabe, a música é o nosso fado. Daqui a pouco vou espreitar também a previsão do tempo para esta quinta-feira. Mas antes disso, começamos com este clássico Conde Afadistado para a voz de Argentina Santos.

Conde afadistado para a voz de Argentina Santos. 12 minutos depois das 7, bom dia. Daqui a pouco temos a nossa Praça da Alegria a não perder. Antes disso ainda, Trigueirinha, Raquel Tavares, do disco Deles por Mim e a Antiga. Bom dia.

0: Raquel Tavares com Trigueirinha. E há pouco tinha prometido, mas acabei por não dizer, acabei por não vos dar conta da previsão do estado do tempo para esta quinta-feira. Temos então céu pouco nublado ou limpo, com máximas de 29 graus em Lisboa, 29 em Setúbal, Porto chega aos 24, Faro 27 para esta quinta-feira, 8 de outubro. Agora sim, Praça da Alegria.
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0: 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Vamos então ficar com este diálogo entre dois amigos. Estás onde? No hospital. Então, mas está tudo bem? Eu estou. A minha prima é que não consegue andar nem falar. Oh, meu Deus. Mas o que aconteceu? Nasceu há 2 horas.
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0: Bendito fado, bendita gente, Mafalda Arnaud, muito bom dia, 7h20. Daqui a pouco temos Ricardo Ribeiro para ouvir.
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Amanhã, para a voz de Ricardo Ribeiro. Daqui a pouco temos Rua da Imprensa, espreitamos as capas dos jornais nesta manhã de quinta-feira. Já lá vamos. Antes disso, ainda, O Meu Primeiro Amor, proposta para a voz de Cidália Moreira.

0: 7:30, espreitamos as capas dos jornais nesta manhã de quinta-feira com Sofia Simões. Bom dia, Sofia.
1: Muito bom dia. O Jornal de Notícias destaca que centena e meia de empresas estão envolvidas em burla milionária no IVA de telemóveis, polícia judiciária, GNR e Fisco, numa das maiores operações de que há memória, com 1.100 efetivos e 59 detidos. O esquema em carrossel terá lesado o Estado em 155 milhões de euros ao longo dos últimos 3 anos. O JN escreve ainda: uma equipa que nunca se vergou. Vilas Boas garante firmeza na defesa do Futebol Clube do Porto, lembra Jorge Costa e elogia a humanidade de Farioli na gala dos Dragões de Ouro. O Público avança que o Governo prepara fusões na saúde e a criação de uma agência pública. Reforma será apresentada em breve e a direção executiva do SNS deverá dar lugar a um novo organismo que integrará a administração central do sistema de saúde. Álvaro Almeida estará de saída. O jornal assinala ainda que o orçamento do Estado para 2027 é apresentado hoje. No mundo imerso em dívida, impõe-se a dose certa de prudência. O Correio da Manhã traz também como manchete: orçamento traz nova descida do IRS, redução feita através da atualização dos escalões, deduções específica e mínimo de existência, impacto será na ordem dos 600 milhões de euros. Documento é revelado esta tarde. O Jornal de Negócios fala também do orçamento do Estado, IRS, choque fiscal da Troika ainda castiga rendimentos mais altos, os 10 alertas do Banco de Portugal para o orçamento. O Negócios avança ainda com todos estão a ir aos super para testar com combustíveis baratos. Já o Diário de Notícias dá conta que o Banco de Portugal pede apoios mais certeiros nos combustíveis. Em vésperas da entrega do orçamento, o governador do Banco de Portugal avisa que apoios que já existem, sobretudo no ISP, põem mais pressão na despesa em caso de agravamento da crise e sugere apoios alternativos direcionados para os rendimentos mais baixos. O DN destaca ainda: os 3 anos depois dos ataques do Hamas a Israel, israelitas lembram com dor e críticas o 7 de outubro, palestinianos choram destruição de Gaza. A revista Visão também já está esta quinta-feira nas bancas e destaca as novas esperanças contra o cancro. Portugal na linha da frente, há inovações em tratamentos, em medicamentos e em maneiras de detectar e de diagnosticar.
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0: Ora bem, 7h33, Paulo Monteiro, muito bom dia. A culpa não era minha nem era tua. Isto não estava aqui a aparecer, mas entretanto já cá estás. E a tempo, muito a tempo.
1: Muito bom dia.
0: De espreitarmos o trânsito nesta manhã de quinta-feira. Olha, e vamos lá saber então se as coisas estão assim meio paradas já ou não. O que é que tens para contar?
1: Ora viva, muito bom dia António. Já temos aqui muita agitação no trânsito. E vamos começar por onde? Pela margem sul, pela A2. A fila começa em Santa Marta do Corroios. Esta fila vai até à ponte 25 de Abril. Mas na ponte Vasco da Gama o escoamento é ótimo, portanto serve de alternativa. Ora, A5 tem fila da Ribeira da Laje até Miraflores e depois fila também na descida de Monsanto. A marginal tem fila primeiro na reta de Carcavelos, em direção a Lisboa, e depois lentidão entre Oeiras e Passo de Arcos. IC19, fila do Cacém até Pinamanique. E na segunda circular, há lentidão nos dois sentidos, principalmente para quem vem de Sacavém para Benfica. A fila começa logo em Sacavém e vai até à Encarnação. Depois, outra vez, lentidão no Campo Grande. Sentido contrário, trânsito lento a partir das Torres de Lisboa até ao Campo Grande. Na A1 já há lentidão a partir de Santiria até Sacavém e na A8 fila do Infantado até ao acesso ao túnel do Grilo. Agora passamos para o Grande Porto e aqui temos um problema, há um acidente na VCI, sentido Freixo a Rábida, pouco depois do acesso da A3, a fila já começa na A20 em Oliveira do Douro e vai até ao local do acidente. E também está a afetar a A3, já com fila de Águas Santas até à VCI. Ora, para quem vem pela A1, a fila começa junto à A29 e vai até ao Nó de Francos na VCI. Até já.
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0: Beatriz Felício. 18 minutos para as 8, bom dia, boa quinta-feira. Mais à frente temos o grande estádio, claro, espreitaremos as capas dos jornais desportivos nesta manhã de quinta-feira, mas antes disso, já a seguir, António Zambujo com Caetano Veloso, a cantar precisamente um tema de Caetano Veloso, chama-se Oração ao Tempo, o tema que também dá nome ao último trabalho do António Zambujo.
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1: Vamos então ao nosso grande estádio, começando pela capa do jornal A Bola. Echeverri está pronto no Benfica. Benfica recebe Vitória de Guimarães no regresso da Liga. Lesão de Sudakov abre espaço para novidade no 11 encarnado. No Sporting, Rui Borges quer matar fantasmas. No Futebol Clube do Porto, Farioli, Diogo Costa e Froholt são dragões de ouro. Despedida de Messi, até por Ronaldo, foi abençoada com mensagem do capitão da seleção no Instagram, a Lionel Messi. Passamos agora para a capa do jornal Record. Jackpot Pavlidis renovou e passou a ser o mais bem pago do plantel. Reação exemplar à proposta milionária do Fenerbahçe agradou a SAD. Turcos ofereciam 50 milhões e salário de 8 milhões mais bónus do avançado. Marco Silva dá oportunidade a quase todos. Passamos também aqui para a atualidade do Sporting. Via aberta para Ioannidis em Braga. Soares voltou a jogar pela Colômbia, motivado com desempenhos pela Grécia. No Porto, dragão de ouro para Farioli, responsabilidade de perseguir mais troféus. Diogo Costa, Froholt e Mid também distinguidos. Proença confia na reconciliação. Jesus continua em silêncio. Cristiano Ronaldo deixa mensagem a Messi após adeus da Argentina. Passamos agora para a capa do jornal do jogo. Firmeza dentro e fora do campo. Vilas Boas chama todos para a luta numa grande festa, aliás, de orgulho portista, marcada por emoções fortes. No Benfica, Rui Costa aumenta salário de Pavlidis e no Sporting uma pedrada na cabeça de Rui Borges. Uma pedreira, aliás, na cabeça de Rui Borges, assim é que é. É um trocadilho com pedrada, isso sim. Mas isto a propósito do jogo do Sporting frente ao Braga. Nunca venceu Bracarenses ao serviço dos Leões, o Rui Borges. Portanto, aqui este trocadilho na capa do jornal do jogo. Na seleção, Ronaldo já está suspenso pela Federação Portuguesa de Futebol. São então estes os principais destaques das capas dos jornais desportivos. O grande estádio, já sabe, regressa amanhã por volta desta mesma hora.
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1: 9 minutos para as 8. Agora, Amor de Mel, Amor de Fel, Cátia Guerreiro.

Cátia Guerreiro com Amor de Mel, Amor de Fel. A caminho das 8, a altura em que voltamos a ter por aqui as notícias, o Governo vai entregar esta tarde no Parlamento a proposta de lei do Orçamento do Estado para o próximo ano, dois dias antes do prazo limite. É uma das notícias que vamos ter por aqui então com Sofia Simões e logo depois também o trânsito. Para já, Sorriso da Alma, Isa de Brito.

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0: Hora certa, tempo de notícias na Rádio Amália com Sofia Simões. Bom dia, Sofia.
1: Muito bom dia. O Governo prepara uma mudança de peso no Serviço Nacional de Saúde. O Executivo já tem um desenho para a reforma da máquina central da saúde, que pode ditar o fim da direção executiva do SNS criada há 4 anos. De acordo com o Jornal Público desta quinta-feira, a reforma prevê ainda juntar 2 das principais instituições de saúde pública, a Direção-Geral da Saúde e o Instituto Ricardo Jorge. A reforma será apresentada em breve. Álvaro Almeida estará de saída da direção executiva do SNS. 2 dias antes do prazo, o Governo vai entregar hoje no Parlamento a proposta de lei do Orçamento do Estado para o próximo ano. O documento será entregue no Parlamento pelas 14h15 pelo Ministro das Finanças. Depois será apresentado em conferência de imprensa às 16h no Ministério das Finanças em Lisboa. O Governo vai aprovar a proposta em Conselho de Ministros esta manhã. O novo Orçamento do Estado promete subidas no complemento solidário para idosos, nos salários da função pública, há um aumento mínimo de 60,52 € garantido e ainda antes das mudanças do próximo ano, a descida do IRS e o bónus para pensionistas vão sentir-se já no final deste ano. O secretário de Estado norte-americano visita hoje Lisboa. Marco Rubio vai reunir-se com as autoridades portuguesas e avançar na cooperação em matéria de defesa, economia e tecnologia, segundo anunciou o Departamento de Estado norte-americano. Em Lisboa, o chefe da diplomacia norte-americana terá encontros com o primeiro-ministro Luís Montenegro e com o seu homólogo Paulo Rangel, estando prevista uma conferência de imprensa conjunta com o ministro dos Negócios Estrangeiros português. Cerca de 300 pessoas reuniram-se ontem em Lisboa para protestar contra a visita do secretário de Estado norte-americano. Antes de chegar a Lisboa, Marco Rubio esteve na Islândia e na Grécia. GNR e PSP manifestam-se hoje em Lisboa, protesto para exigir melhores salários, carreiras mais estruturadas e condições de trabalho adequadas. A ação marca o início de uma nova vaga de protestos promovida pela Associação dos Profissionais da Guarda e pela Associação Sindical dos Profissionais da Polícia em várias regiões do país. Em Lisboa, a concentração está prevista junto ao Ministério da Administração Interna, seguindo-se uma marcha dos profissionais da GNR e da PSP até à Câmara Municipal de Lisboa. 16 pessoas detidas e grandes quantidades de dinheiro e droga foram apreendidas ontem pela PSP numa operação contra o tráfico no Porto e zonas limítrofes. Informação avançada hoje à Agência Lusa por fonte da Polícia de Segurança Pública. A operação no Porto decorreu nos bairros de Pinheiro Torres e da Pasteleira e terminou ontem à noite com a detenção, então, de 16 pessoas. Estudantes em França vão avançar hoje para a nova manifestação. O presidente francês pediu negociações urgentes com alunos e professores, mas os estudantes dizem que vão continuar nas ruas. O primeiro-ministro já prometeu respostas para algumas das reivindicações, mas os estudantes dizem que não são suficientes e avisam que, sem respostas concretas, a contestação nas ruas vai continuar. Sébastien Lecornu anunciou ontem à noite o lançamento de 5 projetos que incidem essencialmente na substituição de professores ausentes, nas condições materiais nas escolas, na organização do horário escolar e na transparência da plataforma de acesso ao ensino superior. Há centenas de escolas e universidades bloqueadas em várias cidades. Segundo o governo francês, mais de 250 mil pessoas saíram esta semana às ruas, mas os sindicatos falam em mais de 400 mil estudantes. Novos protestos ontem em Espanha, depois da morte de Mari Carmen, a mulher que originou a onda de protestos contra a crise da habitação. A idosa de 87 anos, que estava internada no hospital da capital espanhola desde o dia que foi despejada, tinha aceitado, na semana passada, o acordo da empresa proprietária do apartamento para regressar à casa onde vivia desde 1956. O caso de Mari Carmen originou protestos com milhares de pessoas em Espanha e levou o Conselho de Ministros a aprovar um pacote de medidas extraordinário para responder a casos como este e à crescente dificuldade em aceder a uma casa. Hoje vai ser conhecido o Prémio Nobel da Literatura. O anúncio da Academia Sueca está agendado para o meio-dia. Lídia Jorge e Gonçalo Tavares são os 2 escritores portugueses que figuram nas previsões internacionais como possíveis vencedores. A informação está de regresso às 8h30. Até já.
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0: Voltamos ao trânsito para conferir os principais problemas na estrada nesta manhã de quinta-feira. Paulo Monteiro, muito bom dia.
3: Ora, viva novamente. Bom dia, António. Já tivemos um pequeno acidente no tabuleiro da Ponte 25 de Abril, nesta última meia hora, mas resolveu-se em pouco tempo e o trânsito não se agravou muito, o que é um bom indicador. Ora, a fila na A2 continua a partir da Baixa de Corroios. Está em Santa Marta do Corroios. Esta fila vai até à Ponte 25 de Abril. Na Ponte Vasco da Gama não há filas. No IC19 há fila do Cacém até Pinamanique. Para quem vem de Cascais para Lisboa pela A5, a fila começa em Porto Salvo e vai até Miraflores e depois outra vez fila na descida de Monsanto. Pela Marginal, a fila vai de Oeiras até Caxias e novamente da Cruz Quebrada até Algés. Ora, na A1, a fila começa um pouco à frente de Santa Iria e vai até Sacavém. Depois há fila também na segunda circular de Sacavém até ao Campo Grande e sentido inverso, fila das Torres de Lisboa até ao Campo Grande. No Grande Porto, há um acidente por resolver na VSAI, sentido Freixo a Rábida, pouco depois da A3. A fila começa em A20s. Na A20, esta fila vai até ao local do acidente. E pela A1, a fila começa junto à A29 e vai também até Francos na VSAI. Ora, devido a este acidente na VSAI, a A3 está pior do que é habitual. A fila começa já na zona de Sampaio até chegar à VSAI e afeta também a A4, já com fila de Hermesinde até ao acesso à A3. Também está o trânsito parado na Via Norte, até porque há um acidente, sentido Norte-Sul, antes da circunvalação. E temos também o trânsito parado na Avenida AEP, antes da Ponta de Leça. A fila começa antes da Ponta de Leça e vai até à VSAI. Até já.
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Bom dia, Amália. 10 minutos depois das 8, seja bem-vindo a mais uma hora deste programa que o acompanha até bem pertinho das 10. Daqui a pouco temos aqui a previsão do estado do tempo. Já lá vamos. Antes disso, Maria da Nazaré. Vamos ouvi-la, vamos recordá-la com este Quem Me Dera Ser o Fado.

Quem me dera ser fado, Maria da Nazaré, 12 minutos depois das 8. Daqui a pouco vamos ter por aqui Rua do Ouro, notícias de economia na nossa Rádio Mali, já lá vamos. Antes disso, espreitamos a previsão do tempo para hoje, com o céu pouco nublado ou limpo. Temos 29 graus de máximo em Lisboa e em Setúbal, 24 no Porto, 27 em Faro. Vejam bem agora, Gisela João, bom dia.

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1: Rua do Ouro. Oito e 17, vamos então à nossa Rua do Ouro com Sofia Simões. Bom dia. Não, Sofia, agora sim agora podes sim. falar.
2: Agora já posso falar. Mais uma vez, bom dia. O Governo vai entregar hoje no Parlamento a proposta de lei do Orçamento do Estado para o próximo ano. O documento será entregue no Parlamento pelas 14h15 da tarde pelo Ministro das Finanças. Depois será apresentado em conferência de imprensa às 4 da tarde no Ministério das Finanças em Lisboa. O Governo vai aprovar ainda a proposta em Conselho de Ministros esta manhã. O novo Orçamento do Estado promete subidas no complemento solidário para idosos, nos salários da função pública. Há um aumento mínimo de 60,52 € garantido. E ainda antes das mudanças do próximo ano, a descida do IRS e o bónus para pensionistas vão sentir-se já no final deste ano. Arranca esta quinta-feira uma reunião de dois dias do Eurogrupo, o órgão informal que reúne os ministros das Finanças dos países da zona euro. Há vários temas na agenda, incluindo o impacto dos mercados energéticos na economia da zona euro e a união das poupanças e dos investimentos. A ministra do Trabalho, Solidariedade e Segurança Social confirmou ontem a existência de um erro da Caixa Geral de Aposentações no cálculo de quase 3 mil pensões. Em média, os pensionistas vão receber menos cerca de 93 € brutos por mês. À margem de um congresso, ontem à Aveiro, Maria do Rosário Palma Ramalho revelou que houve uma deficiência técnica no apuramento da pensão, que será naturalmente corrigida. A governante referiu ainda que as pessoas que receberam a pensão acima daquilo a que tinham direito, por aplicação do regime legal, terão de devolver os valores que receberam a mais. A Samsung Electronics anunciou esta quinta-feira que espera um lucro operacional de mais de 71 mil milhões de euros entre julho e setembro, valor quase 9 vezes superior ao período homólogo anterior. Se as previsões do relatório publicado pela gigante sul-coreana da tecnologia se concretizarem, em comparação com os 8 mil milhões de euros registados no mesmo período do ano anterior, a Samsung registará um quarto trimestre consecutivo de lucro operacional recorde, graças ao boom mundial da procura de semicondutores para a inteligência artificial. A Bolsa de Valores de Lisboa está a negociar esta manhã no vermelho. O PSI perdia há pouco 0,47%.
1: Rua do Ouro. 8h20, seguimos agora com a moda das tranças pretas, para a voz de Vicente da Câmara.

0: A moda das tranças pretas para a voz de Vicente da Câmara, 8:21. Bom dia. Daqui a pouco temos o dueto entre Lina e Rodrigo Evas, com a participação de Rodrigo Evas. O que temo e o que desejo para ouvirmos já a seguir.
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0: 8h31, fazemos mais uma síntese das notícias com Sofia Simões. Bom dia.
1: Mais uma vez, bom dia. Dois dias antes do prazo limite, o Governo vai entregar hoje no Parlamento a proposta de lei do Orçamento do Estado para o próximo ano. O documento será entregue no Parlamento pelas 14h15 da tarde pelo Ministro das Finanças. Depois será apresentado em conferência de imprensa às 4 da tarde no Ministério das Finanças em Lisboa. O Governo prepara uma mudança de peso no Serviço Nacional de Saúde. O Executivo já tem um desenho para a reforma da máquina central da saúde que pode ditar o fim da direção executiva do SNS criada há 4 anos. De acordo com o Jornal Público desta quinta-feira, a reforma prevê ainda juntar duas das principais instituições de saúde pública, a Direção-Geral da Saúde e o Instituto Ricardo Jorge. O secretário de Estado norte-americano visita hoje Lisboa. Marco Rubio terá encontros com o primeiro-ministro Luís Montenegro e com o seu homólogo Paulo Rangel, estando prevista uma conferência de imprensa conjunta com o ministro dos Negócios Estrangeiros português. GNR e PSP manifestam-se hoje em Lisboa, um protesto para exigir melhores salários, carreiras mais estruturadas e condições de trabalho adequadas. A ação marca o início de uma nova vaga de protestos em várias regiões do país. 16 pessoas detidas e grandes quantidades de dinheiro e droga foram apreendidas ontem pela PSP numa operação contra o tráfico no Porto e zonas limítrofes. Informação avançada hoje à agência Lusa por fonte da Polícia de Segurança Pública. A operação no Porto decorreu nos bairros de Pinheiro Torres e da Pasteleira e terminou ontem à noite com a detenção então de 16 pessoas. Estudantes em França vão avançar hoje para uma nova manifestação. O presidente francês pediu negociações urgentes com alunos e professores, mas os estudantes dizem que vão continuar nas ruas. Também o primeiro-ministro Sébastien Lecornu já prometeu respostas para algumas das reivindicações. Hoje vai ser conhecido o Prémio Nobel da Literatura. O anúncio da Academia Sueca está agendado para o meio-dia. Estas e outras notícias a desenvolver às 9. Até já.
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0: Vamos lá então saber como é que estão as coisas na estrada, mais uma vez com o Paulo Monteiro. Viva Paulo, bom dia de novo. Complicou ainda mais?
3: Ora, viva António, bom dia novamente. Sim, agora complicou-se mais o trânsito. Estamos mesmo no pico da hora de ponta. Ora, a fila na A2 começa agora em Foros de Amora e esta fila vai até à Ponte 25 de Abril. O IC20 tem fila que já começa antes do nó do hospital, até à A2, e pelo Centro-Sul também está tudo cheio. Ora, a Marginal tem fila já de Santo Amaro até Algés. Na A5 a fila também aumentou, agora começa na Ribeira da Laje e vai até Miraflores, e fila outra vez do Alto do Monsanto até às Amoreiras. Ora, no IC19 a fila vai do Cacém até Pinamanique, e aqui a demora está acentuada, são precisos 49 minutos para fazer aqui o IC19, entre o Cacém e Pinamanique. A Cril tem fila a partir da zona de Odivelas até à passagem por Carnaxide. A segunda circular tem fila de Sacavém até ao Eixo Norte-Sul, e sentido inverso, fila das Torres de Lisboa até ao Campo Grande. A Autoestrada do Norte, aqui já está a melhorar, há lentidão ainda a partir de Santa Iria até Sacavém, mas já com menos paragens. O Eixo Norte-Sul tem fila da Ameixoeira até às Laranjeiras. No Grande Porto, está por resolver o acidente na VCI, ali pouco depois da A3, em Paranhos, em direção à Arrábida. Está para ficar uma enorme fila para quem vem da A20. Essa fila começa já antes de A20s e dá a volta depois pela VCI até Paranhos. Ora, na A1, a fila começa antes do acesso da A29, vai até à Arrábida, e depois essa fila continua na VCI até Francos. A Avenida AEP está com uma fila maior do que é habitual, começa antes da Expo Nori e vai até ao Porto, até à VCI. Na A3, a fila começa também em Sampaio e vai até à VCI. E na A4, há fila de Hermesinde até o acesso à A3. E até à Via Norte, hoje está pior, a fila vai da Maia até chegar ali à VCI. Até já.
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espelho quebrado, um tema lindíssimo este para a voz de Amália, nesta manhã de quinta-feira, 20 minutos para as 9. Ainda nesta hora vamos ter, já sabe, Viver a Saudade, rubrica trazida por Luís Montes. Para já seguimos com mais uma proposta, Chá Chá Chá de Lisboa, para a voz de Nízia, que aqui recordamos.

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6: 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Agora, 15 minutos das 9, está na hora de Viver a Saudade, rubrica de Luís Montes.
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8: A Rádio Amália vai estar em Luanda esta semana a acompanhar o festival Caixa Fado, que conta com a participação da nossa Marisa. Um dos temas que ela vai cantar é este hino, composto pelo Jorge Fernando, o fado Chuva, que nos diz: a chuva ouviu e calou, meu segredo à cidade, e eis que ela bate no vidro, trazendo a saudade de Luanda.
9: A chuva...

0: 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E é verdade, por isso estou sozinho por estes dias.
1: Ou melhor, sozinho.
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3: Está a chorar, hein?
4: Estou a chorar, tu. 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
0: Pronto, tenho a informação de que eu ainda não estou a chorar. Quer dizer, já... Sim, ainda não posso esconder, já choraminguei pelos cantos. Mas tenho a informação de que Catarina Pereira já chegou a Luanda. Pois bem, ficamos aqui à espera. Se surgir, entretanto, algum motivo de reportagem, se a Catarina quiser partilhar alguma coisa connosco, nós estamos aqui com a via aberta para receber essas partilhas vindas de Luanda, que também vivo fado por estes dias. Agora, Sara Correia, ficamos com Chelas, proposta então para a voz da Sara Correia e o primeiro single do disco Liberdade, editado em 2023.

Bruxelas, para a voz da Sara Correia. A 6 minutos agora das 9, continuamos a ouvir boa música e vamos assim entre gerações diferentes da nossa música, da nossa canção, do nosso fado. Depois da Sara Correia, ficamos agora com Carlos Ramos e este Fado das Queixas.

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1: Fado das Queixas, Carlos Ramos, 3 minutos das 9, altura em que temos as notícias. O governo prepara uma mudança de peso no Serviço Nacional de Saúde. O Executivo já tem um desenho para a reforma da máquina central da saúde, que pode ditar assim o fim da direção executiva do Serviço Nacional de Saúde, criada há 4 anos. Mais detalhes sobre esta notícia, daqui a pouco com Sofia Simões. Para já, André Batista, Saia Preta, este é um dos temas do disco Cores da Vida, o mais recente do André Batista, e é um tema que, aliás, ganhou um vídeo na semana passada. Há um vídeo a acompanhar este tema que pode ser visto no YouTube do André Batista. Saia Preta, a caminho das 9.

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1: Voltamos à informação na Rádio Amália com Sofia Simões. Bom dia, Sofia.
2: Muito bom dia. O Governo prepara uma mudança de peso no Serviço Nacional de Saúde. O Executivo já tem um desenho para a reforma da máquina central da saúde, que pode ditar o fim da direção executiva do SNS, criada há 4 anos. De acordo com o Jornal Público desta quinta-feira, a reforma prevê ainda juntar 2 das principais instituições de saúde pública, a Direção-Geral da Saúde e o Instituto Ricardo Jorge. A reforma será apresentada em breve. A reforma poderá também ditar a saída antecipada do atual diretor executivo do SNS, Álvaro Almeida, cujo mandato termina apenas em 2028. 2 dias antes do prazo limite, o Governo vai entregar hoje no Parlamento a proposta de lei do Orçamento do Estado para o próximo ano. O documento será entregue no Parlamento pelas 14h15 pelo Ministro das Finanças. Depois será apresentado em conferência de imprensa às 16h no Ministério das Finanças em Lisboa. O Governo vai ainda aprovar a proposta em Conselho de Ministros esta manhã. O novo Orçamento do Estado promete subidas no complemento solidário para idosos, nos salários da função pública há um aumento mínimo de 60,52 € garantido e ainda antes das mudanças do próximo ano, a descida do IRS e o bónus para pensionistas vão sentir-se já no final deste ano. A revolta estudantil em França chega a Lisboa. O Liceu Francês decidiu adiar o início das aulas desta quinta-feira por motivos de segurança, já que havia informações de que alunos do ensino secundário estariam a organizar um bloqueio ao estabelecimento, segundo avança a SIC Notícias. A iniciativa seria semelhante às ações de protesto que nas últimas semanas têm provocado o encerramento de centenas de escolas em França. A decisão foi tomada em articulação com a Embaixada de França em Portugal, numa altura em que a contestação estudantil francesa continua a mobilizar milhares de estudantes. Hoje há nova manifestação em França. O Primeiro-Ministro já prometeu respostas para algumas das reivindicações. Sébastien Lecornu anunciou ontem à noite o lançamento de 5 projetos que incidem essencialmente na substituição de professores ausentes, nas condições materiais nas escolas, na organização do horário escolar e na transparência da plataforma de acesso ao ensino superior. O secretário de Estado norte-americano visita hoje Lisboa. Marco Rubio vai reunir-se com as autoridades portuguesas e avançar na cooperação em matéria de defesa, economia e tecnologia, segundo anunciou o Departamento de Estado norte-americano. Em Lisboa, o chefe da diplomacia norte-americana terá encontros com o primeiro-ministro Luís Montenegro e com o seu homólogo Paulo Rangel, estando prevista uma conferência de imprensa conjunta com o ministro dos Negócios Estrangeiros português. Cerca de 300 pessoas reuniram-se ontem em Lisboa para protestar contra a visita do secretário de Estado norte-americano. Antes de chegar a Lisboa, Marco Rubio esteve na Islândia e na Grécia. GNR e PSP manifestam-se hoje em Lisboa, um protesto para exigir melhores salários, carreiras mais estruturadas e condições de trabalho adequadas. A ação marca o início de uma nova vaga de protestos promovida pela Associação dos Profissionais da Guarda e pela Associação Sindical dos Profissionais da Polícia em várias regiões do país. Em Lisboa, a concentração está prevista junto ao Ministério da Administração Interna, seguindo-se uma marcha dos profissionais da GNR e da PSP até à Câmara Municipal de Lisboa. 16 pessoas detidas e grandes quantidades de dinheiro e droga foram apreendidos ontem pela PSP numa operação contra o tráfico no Porto e zonas limítrofes. De informação avançada hoje à agência Lusa por fonte da Polícia de Segurança Pública. A operação no Porto decorreu nos bairros de Pinheiro Torres e da Pastelara e terminou então ontem à noite com a detenção de 16 pessoas. Hoje vai ser conhecido o Prémio Nobel da Literatura. O anúncio da Academia Sueca está agendado para o meio-dia. Lídia Jorge e Gonçalo Tavares são os 2 escritores portugueses que figuram nas previsões internacionais como possíveis vencedores. A informação está de regresso às 9h30. Até já.
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0: 9:05, vamos então ao trânsito com o senhor engenheiro Paulo Monteiro. Viva Paulo, muito bom dia.
1: Viva doutor António, muito bom dia.
0: Vamos Paulo, então não sei se reparaste, mas é a primeira vez que nos tratamos decentemente nesta manhã. Temos de puxar por nós, se não formos nós, quem é que nos vai tratar devidamente? Portanto, vamos a isso, engenheiro.
1: Doutor António, vamos a isso. Ora, vamos então até à A2, a fila vai diminuindo ligeiramente, agora a fila começa entre Santa Marta do Corroios e Corroios. Esta fila vai até à Ponte 25 de Abril. Não é só até o tabuleiro, vai mesmo até à Avenida da Ponte, até perto da saída para a A5. Na A5, há fila da Ribeira da Laje até Miraflores e depois outra vez fila de Caselas até às Amoreiras. Ora, a Marginal tem o trânsito resistente ainda entre a zona de Oeiras e Algés. IC19 vai melhorando, a fila ainda vai do Cacém até Pinamanique. Onde está a melhorar é no tempo de espera da fila, portanto as paragens já são menos acentuadas. Na Cril ainda há fila de Odivelas até passar ali pela A5, até porque há um acidente na passagem pela A5. E temos no eixo norte-sul fila a partir do Lumiar até às Laranjeiras. A segunda circular ainda está com fila de Sacavém até ao Campo Grande e sentido inverso fila das Torres de Lisboa até ao Campo Grande. Na cidade do Porto temos o trânsito ainda complicado. Recordo que esta manhã ocorreu um acidente na VCI, sentido Freixo a Rábida, em Paranhos. Ainda não está totalmente resolvido, está a provocar fila na A20, a partir de A20s até à Ponte do Freixo e depois a fila segue até Paranhos. Pela A1, a fila começa junto à A29, vai até à Rábida e depois chega até Francos. Este acidente da VCI afeta e de que maneira o trânsito na A3, a fila começa antes de Águas Santas até à VCI e afeta a A4, com lentidão ainda de Ermesinde até entrar na A3. Avenida AEP, ainda com fila da Ponte de Leça até chegar à VCI. Até já.
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Boa manhã de quinta-feira, dia 8 de outubro, 12 minutos depois das 9, seguimos aqui na nossa Rádio Amália e para já com Gonçalo Salgueiro, este Quando se gosta de alguém.

Quando se gosta de alguém, Gonçalo Salgueiro. Hoje temos previsão do tempo: céu pouco nublado ou limpo, 29 graus é a máxima para Lisboa e Setúbal, Porto chega aos 24, Faro 27 para esta quinta-feira. Agora, Barquito Corcel, Fábio Rebordão.

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1: 9h17, é verdade, temos aqui o patrocínio de Valdo Paiva, que nos acompanha nestas edições diárias da Praça da Alegria, de segunda à sexta, e, tanto a primeira edição às 7h15, como também a segunda edição às 9h15, e agora vamos aqui, claro, fazer mais uma das nossas partilhas. Entretanto, eu tinha aqui a nossa piada, mas ela fugiu-me, portanto, fica... Ok, fica esta. Eu acho que já contámos esta, mas já foi há algum tempo. E depois também há aquela coisa de uma espécie de discos pedidos, de um best-of. vamos então ouvir esta. Sabem a que horas acordam os catos? Aí às 8h e picos.
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1: A música é mesmo o nosso fado. 9h e picos, bom dia. Não, vamos ser mais rigorosos. 9h19, boa quinta-feira. Lembrei-me aqui de uma proposta. Não tem nada a ver com a piada nem nada. Simplesmente estava aqui e pensei: apetecia mesmo ouvir o tema Pontas Soltas, dueto entre Carlos do Carmo e Ricardo Ribeiro. Os meus desejos, não posso dizer que os meus desejos são ordens, mas eu acredito que muita gente que está aí desse lado também queira ouvir este tema. Por isso os vossos desejos musicais são ordens para nós, e por isso para todos aqueles que também estão sintonizados comigo nesta manhã de quinta-feira, ficamos com este tema incrível, Pontas Soltas, Carlos do Carmo com Ricardo Ribeiro. Agora sim.

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6: 9h26, muito bom dia. Agora, Terezinha Landeiro traz-nos esta Maré de Sorte.

Maré de sorte, Terezinha Landeiro. Daqui a pouco temos a nova síntese das notícias e do trânsito. 28 minutos agora depois das 9. O príncipe do fado, Artur Batalha, é a voz que se segue com Morena Gaiata. Bom dia, boa quinta-feira.

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1: Voltamos à informação na Rádio Amália com Sofia Simões. Mais uma vez, bom dia.
2: Muito bom dia. A revolta estudantil em França chega a Lisboa. O Liceu Francês decidiu adiar o início das aulas desde esta quinta-feira por motivos de segurança, já que havia informações de que alunos do ensino secundário estariam a organizar um bloqueio ao estabelecimento, segundo avança a SIC Notícias. A banca nomeou o ex-governador do Banco de Portugal, Mário Centeno, como conselheiro independente do Conselho de Administração do A Banca Vida e Pensões. O anúncio foi feito em comunicado pelo banco. O governo vai entregar hoje no Parlamento a proposta de lei do Orçamento do Estado para o próximo ano. O documento será entregue no Parlamento pelas 14h15 da tarde pelo Ministro das Finanças. Depois será apresentado em conferência de imprensa às 16h no Ministério das Finanças em Lisboa. O Governo prepara uma mudança de peso no Serviço Nacional de Saúde. O Executivo já tem um desenho para a reforma da máquina central da saúde que pode ditar o fim da direção executiva do SNS criada há 4 anos. De acordo com o Jornal Público, desta quinta-feira a reforma prevê ainda juntar duas das principais instituições de saúde pública, a Direção-Geral da Saúde e o Instituto Ricardo Jorge. O secretário de Estado norte-americano visita hoje Lisboa. Marco Rubio terá encontros com o primeiro-ministro Luís Montenegro e com o seu homólogo Paulo Rangel, estando prevista uma conferência de imprensa conjunta com o ministro dos Negócios Estrangeiros português. GNR e PSP manifestam-se hoje em Lisboa, um protesto para exigir melhores salários, carreiras mais estruturadas e condições de trabalho adequadas. A ação marca o início de uma nova vaga de protestos em várias regiões do país. Hoje vai ser conhecido o Prémio Nobel da Literatura. O anúncio da Academia Sueca está agendado para o meio-dia. Estas e outras notícias a desenvolver às 10. Até já.
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0: Muito bem, eu sei que o Paulo Monteiro está a tentar ligar. Ah, agora sim, vou. Já estava aqui, mas por algum motivo não estava a conseguir atender. Mas eis que Paulo Monteiro já está connosco para nos dizer se as coisas estão ou não mais tranquilas na estrada, Paulo.
1: Ora viva, António, depende dos locais. Na A5 ainda temos o trânsito parado a partir de Porto Salvo até Miraflores e mais à frente à fila também a partir de Caselas até às Amoreiras. Ora, na Marginal temos o trânsito resistente ainda a partir de Passo de Arcos até à Cruz Quebrada. IC19 já melhorou bastante, ainda há lentidão entre Terceira e a Amadora e depois paragens a partir de Alfragide até Pinamanique. A segunda circular tem fila da Encarnação até ao Campo Grande e no sentido contrário há lentidão a partir das Torres de Lisboa até ao Campo Grande. E temos o trânsito também parado no eixo norte-sul a partir da Ameixoeira até às Laranjeiras. Ora, na A2, a fila está a diminuir, começa agora em Corroios até à Ponte 25 de Abril. A norte, no Grande Porto, temos aqui a A3, ainda com fila a partir de Águas Santas, agora só até à Circunvalação. A Via Norte tem fila da A4 até ao Porto e na Avenida AEP há fila da Ponte de Leça até à VCI. Na VCI, temos o acidente em resolução que ocorreu ali em Paranhos, sentido Freixo a Rábida, mas ainda provoca fila a partir de Oliveira do Douro, na A20. Esta fila vai até Paranhos. E para quem vem pela A1, a fila começa antes de Santo Ovídio e vai até a Rábida e depois chega até Francos, na VCI. Até já.
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Poeira que vai no vento, Teresa Siqueira, 19 minutos para as 10. Daqui a pouco vamos ter por aqui mais uma escolha do convidado desta semana do programa Os Fados da Minha Vida. E o convidado sou eu mesmo, que vou partilhando aqui alguns dos meus temas que fizeram parte da minha vida. Fui desafiado pela Catarina, e eis que a primeira parte da conversa vai para o ar amanhã, depois das 22 horas. E ao longo da semana vamos também partilhando alguns desses temas

0: um outro para ouvir daqui a pouco.
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6: Olá, eu sou o António Vieira e fui raptado pela Catarina Pereira para partilhar convosco ao longo desta semana os fados da minha vida.
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6: Eu já estava a arrumar, repara que já estava a arrumar a lista, assim, já vai tão longo.
7: Mas não, ele já ia atrás da Santos Decorado.
6: Já estava.
7: O perdi para Santos Decorado.
6: Olha, vou aqui passar um tema que tem a ver com esta época. Eu há bocadinho adiantei o Camané, talvez até tivesse feito melhor a ter guardado o Camané para depois. Mas de facto enquadra-se mais ou menos nesse período. E na altura eu ouvia muita música mais alternativa, não é? Não estava muito virado para o fado. E entre vários projetos que podem, de alguma maneira, aqui ou ali, dialogar com o fado, um dos que me marcou na altura, porque havia uma atenção muito grande à palavra, à relação com a poesia, foi o projeto A Naifa. E por isso eu escolho esta ou essa, agora fiquei na dúvida, Depressão que me anima. Será esta ou será essa?
7: Vamos, entretanto, esclarecer a dúvida dentro de poucos segundos.
6: Esta Depressão que me anima. É daqueles projetos que não é fado, mas de alguma maneira tem ecos de fado. E acho que é um projeto bem interessante. E na altura lembro-me de ouvir, ali final da adolescência, no caso, plena adolescência, tendo em conta que eu tive uma adolescência tardia.
7: Sim.
6: Portanto, eu acho que pode ser uma boa escolha para partilhar também com os ouvintes.

A Naifa, o projeto A Naifa, bem interessante, com ecos de música tradicional, de fado, mas ligado esses géneros, esses tons ligados também ao universo da música eletrónica, da música alternativa. Ficámos então com este tema. Uma das minhas escolhas para o programa Os Fados da Minha Vida. A primeira parte da conversa vai para o ar na sexta amanhã, portanto, depois das 22 horas. 10 minutos agora para as 10. Piano de Mário Lajinha, voz de Camané, A Guerra das Rosas. Part...

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Os Argonautas, Caetano Veloso, Carminho com Caetano Veloso, um tema de Caetano Veloso, ficou aqui lindamente nesta proposta a dois. À hora certa vamos ter as notícias, a revolta estudantil em França chega também a Lisboa. O Liceu Francês decidiu adiar o início das aulas desta quinta-feira por motivos de segurança. Esta é uma das notícias, aliás, que vamos ter por aqui com a jornalista Sofia Simões. Temos também logo depois o trânsito com o Paulo Monteiro. Entretanto, vamos ter muito ritmo até às notícias, ritmo fadista trazido pelo

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2: Voltamos à informação na Rádio Amália, edição de Sofia Simões. Bom dia.
3: Muito bom dia. O Liceu Francês em Lisboa está encerrado esta quinta-feira. O estabelecimento de ensino decidiu adiar o início das aulas desta quinta-feira por motivos de segurança, já que havia informações de que alunos do ensino secundário estariam a organizar um bloqueio ao estabelecimento, segundo avança a SIC Notícias. A decisão foi tomada em articulação com a Embaixada de França em Portugal, numa altura em que a contestação estudantil francesa continua a mobilizar milhares de jovens. Hoje há nova manifestação em França. O primeiro-ministro já prometeu respostas para algumas das reivindicações. Sébastien Lecornu anunciou ontem à noite o lançamento de 5 projetos que incidem essencialmente na substituição de professores ausentes, nas condições materiais nas escolas, na organização do horário escolar e na transparência da plataforma de acesso ao ensino superior. O governo está reunido em Conselho de Ministros para aprovar a proposta de orçamento do Estado para o próximo ano. O governo vai entregar hoje no Parlamento o documento, 2 dias antes do prazo limite. O documento será entregue no Parlamento pelas 14h15 da tarde pelo Ministro das Finanças. Depois será apresentado em conferência de imprensa às 4 da tarde no Ministério das Finanças em Lisboa. O novo orçamento do Estado promete subidas no complemento solidário para idosos, nos salários da função pública. Há um aumento significativo de 60,52 € garantido. E ainda antes das mudanças do próximo ano, a descida do IRS e o bónus para pensionistas vão sentir-se já no final deste ano. E no mesmo dia em que a proposta de orçamento do Estado é entregue pelo Governo, o Parlamento vai debater esta quinta-feira 5 projetos de resolução sobre pensões apresentadas por PCP, PAN, Chega, Livre e Bloco de Esquerda. Entre as propostas em discussão está a iniciativa comunista que recomenda ao Governo um aumento intercalar de pelo menos 50 € para todas as reformas e pensões ainda durante este ano.

0: Para o PCP, a medida é necessária para recuperar poder de compra e corrigir uma situação em que mais de metade dos pensionistas vive com menos de 500 euros por mês. O ABANCA nomeou o ex-governador do Banco de Portugal, Mário Centeno, como conselheiro independente do Conselho de Administração do ABANCA, Vida e Pensões. O anúncio foi feito em comunicado pelo banco. O ABANCA justifica a nomeação com o reforço da aposta do grupo no desenvolvimento deste negócio e na diversificação da sua atividade. A nomeação surge num momento em que o Banco Espanhol pretende reforçar a área de vida e pensões, acompanhando a crescente procura por soluções de proteção, poupança e planeamento financeiro de longo prazo. O Governo prepara uma mudança de peso no Serviço Nacional de Saúde. O Executivo já tem um desenho para a reforma da máquina central da saúde que pode ditar o fim da direção executiva do SNS criada há 4 anos. De acordo com o Jornal Público desta quinta-feira, a reforma prevê ainda juntar 2 das principais instituições de saúde pública, a Direção-Geral da Saúde e o Instituto Ricardo Jorge. A reforma será apresentada em breve. A reforma poderá também ditar a saída antecipada do atual diretor executivo do SNS, Álvaro Almeida, cujo mandato termina apenas em 2028. GNR e PSP manifestam-se hoje em Lisboa, um protesto para exigir melhores salários, carreiras mais estruturadas e condições de trabalho adequadas. A ação marca o início de uma nova vaga de protestos promovida pela Associação dos Profissionais da Guarda e pela Associação Sindical dos Profissionais da Polícia em várias regiões do país. Em Lisboa, a concentração está prevista junto ao Ministério da Administração Interna, seguindo-se uma marcha dos profissionais da GNR e da PSP até à Câmara Municipal de Lisboa. A informação está de regresso às 11. Até já.
1: Até já, Sofia. 10:04, vamos saber agora como é que estão as coisas na estrada com Paulo Monteiro.
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0: Vamos lá então saber como é que se circula a esta hora, esperando, claro, que as principais dificuldades já estejam resolvidas. Paulo, bom dia mais uma vez.
1: Ora, bom dia novamente, António. Vamos até ao trânsito na VCI, no Porto. Já está a melhorar, mas ainda há fila a partir de Bonjoia até à A3. E sentido contrário, há agora um acidente junto ao nó das Antas e a fila começa um pouco antes da A3. Há também lentidão na A1 entre Coimbrões e o nó de Francos na VCI. Na Grande Lisboa, ainda há fila na A2, a partir da primeira ponte do Feijó até ao final do tabuleiro da ponte. A5, abrandamento entre o Estádio Nacional e Miraflores e fila também na descida do Monsanto. A Marginal já sem filas, o IC19 só tem abrandamento na reta da Amadora em direção a Lisboa e a segunda circular só com fila sentido Benfica a aeroporto no Campo Grande. Então, até logo.
0: Até logo, Paulo, e muito obrigado. 6:10, daqui a pouco já sabe, temos o nosso Bairro Alto.
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0: Bem, eu acho que disse 6:10, não foi? Estou tudo trocado. Isto é uma semana muito intensa. Semana de aniversário, imaginem. Que por acaso é 6 do 10, o nosso aniversário já passou e foi uma festa incrível aqui à tarde e também na emissão de manhã do Bom Dia Amália e do Bairro Alto na Casa do Museu. 6:10, a sério, eu conto mesmo com a vossa compreensão. Eu queria ter dito 10:06 e neste caso já 10:07. Bom dia.
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Ao fado Jacqueline Carvalho, 10 e 16, muito bom dia. Seguimos agora com Argentina Santos e Lisboa, Casta Princesa. Lá atrás escutámos também, além da Jacqueline Carvalho, Fernanda Maria, para que possa estar aqui dentro das sugestões que por aqui têm passado ao longo dos últimos minutos. Argentina Santos agora, dizia mais à frente também, Frei Hermano da Câmara, Ricardo Ribeiro, nova edição do Dicionário do Fado, enfim, vale mesmo a pena ficar aí colado à sua rádio. 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
2: Letra D, Diana Vilarinho. Diana Vilarinho é uma cantora de fado que vem despertando interesse entre os que já tiveram a sorte de a ver ao vivo. Começou a cantar aos 7 anos porque a mãe queria que ela tivesse atividades fora da escola. Na altura ela queria karatê, mas não foi aprovado pelos pais. Foi quando descobriu que sabia cantar, primeiro com músicas populares e depois aos 9 anos com o fado, que ela considerava um género de pessoas mais idosas. O primeiro CD, com um repertório requintado, escolhido a dedo por ela e com a produção do cantor Ricardo Ribeiro, que também contribuiu com uma música para uma das músicas e Carminho, que aceitou o convite para escrever e compor outra, foi lançado em 2021 pela Sony. E, de certa forma, é a confirmação do talento de uma grande cantora.

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3: 10h31, a música é o nosso fado. E digamos que o meu fado ao longo destes próximos dias é estar, assim, meio sozinho. Sozinha,
4: ou melhor, sozinho. Catarina vai em missão internacional para acompanhar Caixa Fado Luanda.
5: Meu compadre São João, das fogueiras, das cantigas.
4: A reportagem possível para escutar quinta e sexta no Bom Dia Amália.
6: Está a chorar, hein?
4: Estou a chorar, estou. Como é que queres que esteja, pá?
3: E ela já está por lá, Catarina Pereira, ora viva, bom dia.
7: Olá, bom dia. Já chegaste, não é? Bom dia, António. Bom dia a todos. Já, sim, senhora. Aqui estamos já com uma belíssima vista aqui de frente para a bela Baía de Luanda. Por aqui vamos estar então nos próximos dias. A Rádio Amália vem então em emissão especial, ou missão especial, qual 007, para marcar presença nesta que será, salvo erro, a 12ª edição do Caixa Fado Luanda. Mas vou interromper para Esmero Luís Montes entrar em direto também nesta manhã tão especial a partir de Luanda para nos confirmar se é ou não a 12ª edição do Caixa Fado. Bom dia, Luís.

0: Claro que sim. Nós temos levado o fado a esta linda cidade de Luanda, já passaram por cá o Camané, a Carminho, a Ana Moura, a Raquel Tavares, o Ricardo Ribeiro, bem, tantos. Esta vez trazemos a Marisa, que vai também cantar fado com a Iola Semedo, que é das maiores cantoras angolanas da atualidade. Vai ser uma noite em que vamos viver a saudade do fado nesta terra que eu tenho tantas saudades.
1: Agora vou deixar o Luís descansar um bocadinho e voltar aqui, meu querido António. Lá está, foi uma viagem belíssima. Viemos via TAP num avião. Eu depois gosto sempre de reter este tipo de informação,
2: claro.
1: Porque os aviões estão batizados,
2: tem,
1: não é?
2: Nomes, sim,
1: então,
2: sim, sim.
1: Viemos no Dom Fuas Roupinho.
2: Ah, gosto tanto desse nome.
1: Porquê que eu tomei nota? Perguntas tu? Eu acho que explica-se sozinho. Pronto. Ou lembrando também a nossa bonita promo. Aterramos no novíssimo aeroporto Dr. Agostinho Neto, inaugurado recentemente aqui em Luanda. E cá estamos então em contagem decrescente para esta edição do Caixa Fado, que vai acontecer sexta-feira, que já é amanhã, não é?
2: Sim, já amanhã, é verdade. É normal. Acabaste de aterrar.
1: Não, e não dormi absolutamente nada.
2: Pois, calculo.
1: Desde o dia anterior. Está tudo certo, eu consigo.
2: Consegues tudo, Catarina, consegues tudo. Olha, e como é que são as primeiras impressões de Luanda? É que eu temo que gostes demasiado de aí estar.
1: Aliás, eu posso dizer que na boleia para cá houve vários momentos salsifrés.
2: Ah, pois, calculo que sim. Calculo que
1: eu pensei logo um dia, cá está António. Falta aqui para eu estar.
2: Sim, António. Claro, a minha ginga faz falta a Luanda. Eu compreendo que sim.
1: mas é toda uma realidade, é uma cor que nos assalta aos sentidos. Uma terra com um tom, terra, um chão, com uma cor muito especial, um laranja vibrante. Pronto, são logo aquelas primeiras notas que nos assaltam de imediato e que deixam a prometer para os próximos dias também.
2: Olha, nós vamos continuar com esta via aberta amanhã também, para que possas trazer algum motivo de reportagem, algum estado de alma, tudo o que quiseres, como ficou prometido, numa reportagem possível. aí de Luanda. E olha, eu por cá vou continuar sozinho. Não sozinho, claro, com a companhia de quem por aqui está comigo, claro, com a Sofia.
1: E com os queridos ouvintes.
2: Exatamente,
1: claro.
2: Portanto, não sozinho, mas sem a minha amiga, aqui no estúdio, pelo menos. Mas com essa via aberta para sempre que quiseres poderes entrar connosco.
1: Muito bem, assim farei, meu querido, assim farei. Agradecer também este abraço ternurento que chega pronto via oceano, um abraço que liga também com os continentes, pronto.
2: Muito bem.
1: Mas cá estamos, António, cá estamos.
2: Catarina, um grande beijinho para ti.
1: Pumba.
2: Cumprimentos para todos. A voz do Caixa Fado Luanda é, olha, por acaso até, só para tu veres, a propósito, em homenagem ao teu avião, ao vosso voo, vamos ter aqui, daqui a pouco, vou dizer para quem não sabe, embora muitas pessoas saibam, eu sei, quem é que foi Fuas Roupinho, e vem acompanhado até de uma sugestão musical, porque tudo se liga nesta rádio e nós conseguimos aqui fazer pontes, portanto fica atento a isso para vou explicar tudo daqui a pouco. Mas entretanto, claro que temos de ouvir a Marisa, é a voz do Caixa Fado de Luanda deste ano.
1: Aliás, deixa-me só acrescentar uma pequena nota, porque de facto o Luís mencionou que a Marisa vai ter como convidada a Iola Semedo, mas não só, o Grêmio das Artes, a orquestra, vai estar presente também nesse momento especial de partilha em palco com Marisa, a Iola Semedo e a orquestra, o Grêmio das Artes, que por lá vai estar também então amanhã, sexta-feira, dia 9. No Caixa Fado de Luanda.
2: Muito bem, uma belíssima proposta, levar o fado a Luanda, como aliás tem acontecido nos últimos largos anos. Catarina, um grande beijinho, vamos falando, não fiques por aí.

0: Espero contar contigo na segunda-feira também. E um beijinho.
1: Com certeza. Eu também estou a contar.
0: Sim, sim, sim. Eu acho que estás assim, ainda estás na dúvida e mesmo agora chegaste. E mesmo agora chegaste. Vamos ouvir então a Marisa. E neste caso, vamos escutá-la com Pá Doce de Céu Azul. É a proposta que se segue para a voz da Marisa, voz do Caixa Fado Luanda deste ano de 2026.

Marisa, voz do Caixa Fado Luanda deste ano de 2026, a Catarina vai estar por lá e vai dar-nos conta, sempre que possível, daquilo que se passa também por Luanda neste belíssimo encontro com o fado. Entretanto, a Catarina dizia que viajou rumo a Luanda no avião Dom Fuas Roupinho, e fica aqui essa informação, não é? Fernão Gonçalves Churrichão, o Farroupim, que passou a história como Dom Fuas Roupinho, foi um guerreiro nobre português do século XII, um dos mais

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Fragata na voz de João Ferreira Rosa. À hora certa voltamos a ter por aqui as notícias na Rádio Amália, a não perder. E depois mais uma hora de Bairro Alto. Continuamos a caminhar juntos nesta manhã de quinta-feira. Para já, Por Morrer uma Andorinha, ficamos com Raquel Tavares, letra de Frederico de Brito e Américo Santos, música de Francisco Viana, um dos temas do disco Deles por Mim e a Antiga.

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1: Tempo de informação na Rádio Amália com Sofia Simões. Mais uma vez, bom dia.
2: Muito bom dia, agora é oficial, os pensionistas portugueses vão mesmo receber um suplemento extraordinário de até 200 euros que será pago em conjunto com a pensão de dezembro. O decreto-lei foi publicado esta quinta-feira em Diário da República, à semelhança do que aconteceu no último ano. Este bónus não será sujeito à retenção na fonte, o que significa que o cheque adicional chegará integralmente à carteira dos reformados sem que seja feito qualquer desconto. E o Governo está reunido em Conselho de Ministros para aprovar a proposta de orçamento do Estado para o próximo ano. O Executivo vai entregar hoje no Parlamento o documento, dois dias antes do prazo limite. A proposta de orçamento do Estado será entregue no Parlamento pelas 14h15 da tarde pelo Ministro das Finanças. Depois será apresentado em conferência de imprensa às 16h no Ministério das Finanças em Lisboa. O novo orçamento do Estado promete subidas no complemento solidário para idosos, nos salários da função pública. Há também um aumento mínimo de 60,52 € garantido e ainda antes das mudanças do próximo ano, a descida do IRS e o bónus para os pensionistas vão então fazer-se sentir já no final deste ano. E no mesmo dia em que a proposta de orçamento do Estado é entregue pelo Governo, o Parlamento vai debater esta quinta-feira 5 projetos de resolução sobre pensões, apresentados por PCP, PAN, Chega, Livre e Bloco de Esquerda. Entre as propostas em discussão está a Iniciativa Comunista, que recomenda ao Governo um aumento intercalar de pelo menos 50 euros para todas as reformas e pensões ainda durante este ano. Para o PCP, a medida é necessária para recuperar poder de compra e corrigir uma situação em que mais de metade dos pensionistas vive com menos de 500 euros por mês. Um autocarro da Flexibus incendiou-se esta manhã na A1. O alerta foi dado há cerca de 45 minutos. Segundo o Correio da Manhã, há dezenas de meios de socorro a serem mobilizados para o local na zona de Aveiras. A viatura seguia com passageiros. Não há para já informação de feridos. Por motivos de segurança, o Liceu Francês em Lisboa está encerrado esta quinta-feira. O estabelecimento de ensino decidiu adiar o início das aulas depois de ter tido informações de que alunos do ensino secundário estariam a organizar um bloqueio ao estabelecimento, segundo avança a SIC Notícias. A decisão foi tomada em articulação com a Embaixada de França em Portugal, numa altura em que a contestação estudantil francesa continua a mobilizar milhares de jovens. Hoje há nova manifestação em França. O Primeiro-Ministro já prometeu respostas para algumas das reivindicações. Sébastien Lecornu anunciou ontem à noite o lançamento de 5 projetos que incidem essencialmente na substituição de professores ausentes, nas condições materiais nas escolas, na organização do horário escolar e na transparência da plataforma de acesso ao ensino superior. Uma pessoa morreu e duas ficaram feridas num ataque com faca numa escola na Polónia, nos arredores de Varsóvia. Esta quinta-feira é o segundo ataque em 2 dias. A escola situa-se a nordeste de Varsóvia. O aluno de 15 anos, autor do ataque, foi detido. Já ontem, um aluno de 19 anos foi também detido após deixar 9 pessoas feridas por esfaqueamento. Hoje vai ser conhecido o Prémio Nobel da Literatura. O anúncio da Academia Sueca está agendado para o meio-dia. Lídia Jorge e Gonçalo Tavares são os 2 escritores portugueses que figuram nas previsões internacionais como possíveis vencedores. A informação está de regresso ao meio-dia. Até já.
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1: Bairro Alto, nesta manhã de quinta-feira, seguimos agora com um fado para esta noite, Lenita Gentil. Mais à frente também tema novo da Cuca Roseta, Também Te Amo, assim se chama. E logo depois, um tema, devo dizer, eu sei que ninguém me perguntou nada, mas fica à partilha. Um dos meus temas preferidos de sempre da música portuguesa, Senhora do Monte, Alfredo Marceneiro. É, portanto, com uma belíssima sequência que ficamos nos próximos minutos.

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Tranha Dança para a voz de Ana Sofia Varela. Muito bom dia. Seguimos com Gosto de Ti Porque Gosto, de Olinda Maria. Depois Sou Tua Recriação, por parte da Gisela João, desse tema popular da música portuguesa. Mais à frente temos também a rubrica Sei de um Rio a Não Perder. Fique connosco, tenha um ótimo dia.

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1: O famoso quadro do pintor colombano, O Grupo do Galeão, está a ser restaurado no Museu de Arte Contemporânea no Chiado. Porquê é que falo hoje deste quadro? Porque neles estão representados 14 homens, alguns deles artistas, e não há nenhuma mulher. Ao longo dos anos, as mulheres artistas tiveram muita dificuldade em criar e expor as suas obras. Várias curiosidades. Em 1770, as mulheres foram proibidas de pintar no Louvre, em Paris, pois podiam incomodar os homens que lá estavam a pintar. Segundo, sobre as mulheres artistas há muitas perguntas a fazer. Porquê é que será que muitas

0: tais como Paulo Rego, Vieira da Silva ou Lourdes Castro, tiveram que ir para o estrangeiro para criar obras de altíssima qualidade. Terceiro, porquê é que será que Aurélia de Sousa nunca se casou? Quarto, porquê é que será que Sara Afonso desistiu de ser pintora? Quinto, porque Helena Vieira da Silva nunca teve filhos? Sexto, sabia que no passado a qualidade das obras das mulheres pintoras não podiam ser avaliadas, porque a qualidade das obras baseava-se no estudo do nu e as mulheres não tinham acesso a modelos que tivessem nus. Sétimo, perante estas limitações, às mulheres restava pintar naturezas mortas, autorretratos ou pinturas religiosas. Ao longo dos anos, a vida das mulheres artistas foi dificultada ou ignorada, como se confirma no quadro O Grupo do Leão, do artista colombano Bordal Pinheiro. São poucas as obras de mulheres que estão expostas nos nossos museus. Alguns exemplos de mulheres artistas: Paula Rego, Vieira da Silva, Lourdes Castro, Josefa Diómedos, Aurélia de Sousa, Sara Afonso, Ana Vidigal, Graça Moraes, Joana Vasconcelos, Helena Almeida, Maria Lucília Mota, Ana Jota e Menês. São poucas quando comparadas com as existentes de homens, mas são muito boas as obras. Esta rubrica foi feita com base num belo artigo do Jornal Público de uma mulher que eu admiro muito, Bárbara Reis. Obrigado.
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Dá-me o braço, anda daí, Amália. Muito bom dia a todos. Está no seu bairro alto, hoje comigo António Vieira, até bem perto do meio-dia. Agora, Fata Manquinhas, António Pelarigo. Depois temos também Dora Maria e Diana Vilarinho, algumas das vozes que por aqui vamos ouvir nos próximos minutos.

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Liberdade para a voz da Sara Correia, o tema que dá nome ao disco editado pela Sara Correia em 2023. Agora, Hortelã Morisca, Mafalda Arnaud.

Fado da Vida Bela, António Zambujo. A caminho do meio-dia, à altura em que temos as notícias, temos também, claro, nova edição do Senhor Fado com o Senhor Joaquim Maralhas. O Bairro Alto regressa amanhã para este final de programa. Canção do Mar, para a voz de Dulce Pontes. Um abraço.

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0: É meio-dia.

0: a Sofia Simões. Boa tarde, Sofia.
1: Muito boa tarde. Está marcado para esta hora o anúncio do Prémio Nobel da Literatura. Lídia Jorge e Gonçalo Tavares são os dois escritores portugueses que figuram nas previsões internacionais como possíveis vencedores. Contamos revelar o nome do laureado ainda neste noticiário. O secretário de Estado norte-americano já chegou a Portugal. Marco Rubio vai reunir-se com as autoridades portuguesas e avançar na cooperação em matéria de defesa, economia e tecnologia, segundo anunciou o Departamento de Estado norte-americano. Em Lisboa, o chefe da diplomacia norte-americana terá encontros com o primeiro-ministro Luís Montenegro e com o seu homólogo Paulo Rangel, estando prevista uma conferência de imprensa conjunta com o ministro dos Negócios Estrangeiros português. Marco Rubio já chegou a São Bento para se reunir com o primeiro-ministro, o que acontece nesta altura. Está aprovada a proposta de orçamento do Estado para o próximo ano. O Governo aprovou esta manhã o documento em Conselho de Ministros. O Conselho de Ministros que está reunido, que esteve, aliás, reunido na residência oficial do primeiro-ministro em São Bento, aprovou então o documento. A proposta de orçamento de Estado para 2027 será agora entregue no Parlamento pelas 2:15 da tarde pelo ministro das Finanças, Miranda Sarmento. Depois será apresentada em conferência de imprensa às 16h no Ministério das Finanças em Lisboa. Entretanto, o coordenador do Bloco de Esquerda anunciou hoje que o partido votará contra a proposta de orçamento do Estado para 2027. José Manuel Pureza, à margem de uma visita esta manhã ao mercado Dom Pedro V em Coimbra, recusa assinar o cheque da má governação do primeiro-ministro. O coordenador do Bloco de Esquerda criticou a posição do PS de se abster em relação ao orçamento do Estado, uma decisão que considerou de muito grave. Já o Presidente da República afirmou hoje esperar um debate profícuo sobre o orçamento do Estado para o próximo ano, que procure melhorar a vida das pessoas numa altura muito difícil. Em breves declarações aos jornalistas à saída de uma conferência na Fundação Carlos Gulbenkian em Lisboa, António José Seguro defendeu que o mundo precisa de paz e que Portugal precisa de estabilidade. Agora é oficial, os pensionistas portugueses vão mesmo receber um suplemento extraordinário de até 200 euros que será pago em conjunto com a pensão de dezembro. O decreto-lei foi publicado esta quinta-feira em Diário da República, à semelhança do que aconteceu no último ano. Este bónus não será sujeito à retenção na fonte, o que significa que o cheque adicional chegará integralmente à carteira dos reformados, sem que seja feito qualquer desconto. E no mesmo dia em que a proposta de orçamento é entregue pelo Governo, o Parlamento vai debater esta quinta-feira 5 projetos de resolução sobre pensões, apresentados por PCP, PAN, Chega, Livre e Bloco de Esquerda. Entre as propostas em discussão está a Iniciativa Comunista, que recomenda ao Governo um aumento intercalar de pelo menos 50 euros para todas as reformas e pensões ainda durante este ano. Para o PCP, a medida é necessária para recuperar poder de compra e corrigir uma situação em que mais de metade dos pensionistas vive com menos de 500 euros por mês. Ainda pelo Parlamento, realiza-se esta quinta-feira o debate de urgência marcado pelo Chega sobre um alegado bloqueio por parte do Presidente da Assembleia da República ao avanço de uma comissão de inquérito ao Ministro Luís Neves. André Ventura acusa Aguiar Branco de levar a cabo uma proteção do Ministro da Administração Interna. Um autocarro incendiou-se esta manhã na Autoestrada do Norte, na zona de Aveiras, no sentido Lisboa-Porto. O alerta foi dado pouco depois das 10 da manhã. No autocarro seguiam 42 passageiros e um motorista. Não há registro de feridos. Os passageiros foram transportados depois por outros autocarros. Devido a esta ocorrência, a circulação esteve condicionada. As causas do incêndio não são para já conhecidas. E então é já conhecido o laureado do Prémio Nobel da Literatura. Neste caso, laureada. O Prémio Nobel da Literatura foi para Anne Carson. Anne Carson, que nasceu em Toronto, tem 76 anos. É então Prémio Nobel da Literatura este ano. Anne Carson, que venceu então o galardão uma notícia que vamos desenvolver em próximos blocos informativos, próximo bloco que será às 14h. Já a seguir, fico com o programa Sr. Fado. Boa tarde.
0: Boa tarde, Sofia. 5:00. Já a seguir, então, o Sr. Fado.
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0: 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Sejam bem-vindos, quinta-feira, dia 8 de outubro, neste dia em que era atribuído, a 8 de outubro de 1998, o Prémio Nobel da Literatura ao português José Saramago. Aconteceu então a 8 de outubro de 1998 e hoje, dia 8 de outubro de 2026, ficámos a conhecer há instantes, galardoada com este prémio, Prémio Nobel da Literatura. Este ano o Prémio Nobel foi para a Anne Carson, nascida em Toronto, no Canadá. Tem 76 anos, nasceu a 21 de junho de 1950, escritora de língua inglesa, conhecida em grande parte pelos livros de poesia que escreveu e pelas suas traduções de literatura grega antiga. Neste que é também, já agora digo, o Dia Mundial da Visão, que se celebra na segunda quinta-feira de outubro, e é também o Dia Mundial do Polvo. Já lá vamos aos outros aniversariantes de hoje, mas para já vou aqui ler e atender o primeiro dos 4 pedidos chegados por mail, pelo senhorfado@amalia.fm. Ora, mail este que chegou no dia 8 de setembro, à 00:01, é um dos 2 mails de dia 8 de setembro, e este chegou assim: boa tarde, Maralhas, sou a Maria José Conde, do bairro das Furnas, e peço para quinta-feira, 8 de outubro, Carlos Cruz no Fado, Boa Noite Solidão, para dedicares à minha filha Mónica Conde, à amiga Sara e ao meu irmão Aurora das Furnas. Para todos vocês, um beijinho e uma boa semana. Maria José, um beijinho e votos de uma boa semana. Aqui um forte abraço também para o Carlos Cruz e votos de que tudo esteja a correr pelo melhor. Ora, já aqui falei dos dias mundiais que hoje se assinalam, celebram: Dia Mundial do Polvo, também Dia Mundial da Visão. Hoje estão aqui de parabéns, saúde, o apresentador e ator João Baião. Está a celebrar 63 anos, nasceu a 8 de outubro de 1963. Neste dia, em que são também aniversariantes o produtor de espetáculos da C2E, o Carlos Cruz, a quem envio um forte abraço. No dia em que celebra mais o aniversário, o nosso ex-colega da Rádio Amália, um dos homens do trânsito, Anastácio Rosa. Anastácio, um forte abraço. Também aniversariantes neste dia, e no caso a celebrarem mais um aniversário de casamento, a Rosa e o Joaquim Silva do Montijo, também o Rui Conde de Oliveira, a Ana Margarida, filha da Florinda Sardenta, ainda a Cristina Chitas, mãe do viola do músico Ricardo Chitas, a Maria dos Anjos Fonseca de Lisboa, o Paulo Lopes da Cruz de Pau, também o Francisco Nunes do Seixal, ainda a Iris Filipa, neta da Ana Maria Assis de Alfragide, a Joana Sousa, neta da Olga Sousa, no dia em que celebra também mais um aniversário, o Gonçalo, neto do Joaquim Sesifredo, a Sofia Justo, a nora da Conceição da Marinha, o Paulo Azevedo do Campo Pequeno, Lisboa, também a Susana Pires, sobrinha da Jacinta Morgado, ainda a Carla Coimbra, o Filipe Fernandes, o Sérgio Costa, o José Botelho de Alcântara, o José Manuel Mantas de Alfragide, o Carlos Batista de Algés, também o José Pereira de Alhos Vedros, o Sérgio Palminhas que nos escuta em Angola, o Luís Miguel Ramos de Loures, o Luís Nunes dos Olivais, o Walter Pires de Alhos Vedros, a Guilhermina Turcato de Santa Iria de Azóia, a Eulália Celeiro de São Cristóvão, Montemor o Novo, o João Carvalho Louro de Setúbal, o Jó de Trafaria, a Maria de Fátima Gomes de Via Longa e o Sebastião Lopes Murta de Setúbal. Votos de parabéns e de um dia muito feliz neste dia em que faria 100 anos a mãe do nosso Aurora das Furnas, Adelina Martins, onde quer que esteja, estará seguramente em paz, ela que morreu a 28 de setembro de 2021. Carlos Cruz traz-nos Boa Noite, Solidão.

Carlos Cruz e Boa Noite Solidão, meio-dia e 15, leio e atendo o segundo dos dois pedidos chegados por mail no dia 8 de setembro. Este chegou às 11h14. Chegou assim, amigo Maralhas, para quinta-feira, 8 de outubro. Queria ouvir Três Vidas, Um Coração, cantado pelo saudoso Fernando Maurício, que dedico à minha mulher, bem-vinda Pereira, à memória do meu irmão Fernando Pereira e do nosso amigo Fernando Garcia, dedicando também a toda a família e amigos, não esquecendo a Suzete, com um beijinho. Dedico ainda aos companheiros do Parque Campismo de Melides, CCL, e para o restaurante Tia Rosa do Pato, em Melides. Para o Maralhas e toda a equipa, segue um forte abraço deste emigrante, Eduardo Pereira, embaixador da Mouraria na Alemanha, o filho do Gutenberg. Eduardo, um abraço, bem-vindo, um beijinho muito grande. Vamos ficar e recordar Fernando Maurício, Três Vidas, Um Coração.

Três Vidas, Um Coração, a voz de Fernando Maurício, a letra é de Fernando Farinha, na melodia do Fado Menor, aqui com o acompanhamento de Edgar Nogueira na guitarra e José António Carvalhinho na viola, uma recordação da grande noite do Fado em 2001. Meio-dia e 20, vamos aqui agora ler e atender o penúltimo dos quatro pedidos chegados por mail. Mail de ontem, chegou às 10h37. Boa tarde, amigo Maralhas, saudações a todos da Rádio Amália. Gostava de ouvir o Carlos Pinto no Fado, Confissão à Guitarra. Obrigado, Bruno. Bruno, um forte abraço. Carlos Pinto traz-nos Confissão à Guitarra.

Carlos Pinto e Confissão à Guitarra, meio-dia e 23. Vou ler e atender o último dos quatro pedidos chegados por mail para esta quinta-feira, dia 8 de outubro. Mail este que chegou ontem, às 18h50. Chegou assim: olá, Maralhas, boa tarde. Quero pedir um fado na voz da minha filha, Mariana Malho Paes, para dedicar a todos os amigos que irão estar connosco esta quinta-feira para mais uma noite de fados no Clube Recreativo do Feijó. Fica o convite para se juntarem a nós. Abraço do António Paes. António, um forte abraço. Mais logo lá estaremos pelo Clube Recreativo do Feijó, em boa companhia, os músicos na guitarra portuguesa, o Pedro Antunes, e na viola, o Nuno Rafael. E já agora, para abrir aqui o apetite, o jantar à escolha, favas com entrecosto, que é o meu predileto, diga-se, ou de filetes no forno embrulhados em presunto. Fica o convite então para se juntarem mais logo a nós, lá pelo Clube Recreativo do Feijó. Quinta-feira iremos ter seguramente mais uma excelente quinta-feira de fados no Clube Recreativo do Feijó, em Almada, no concelho de Almada. Mariana Malho Paes vai trazer-nos Meu Amor Marinheiro. Entretanto, podem já começar a ligar para os pedidos em direto aqui no Senhor Fado. O número de telefone, lembro, 21 010 57 40, e lembro também que, a quando do pedido em direto, vão ter que dizer a habitual frase do nosso patrocinador, Fábrica dos Óculos de Odivelas: os seus olhos merecem o melhor, e com um espaço infantil.

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3: Meio-dia e 29, quinta-feira, 8 de outubro. Aqui vamos para o primeiro dos pedidos em direto e a primeira das viagens é até às Patameiras, ou Odivelas, onde está o José Augusto Pinheiro. Amigo José Augusto, boa tarde.
4: Boa tarde, Sr. Joaquim Moraes.
3: Como é que está o amigo José Augusto?
4: Bem disposto.
3: Pudera. Assim também eu.
4: Pronto.
3: Ora, muito bem. De regresso aqui ao Sr. Fado, amigo José Augusto, vamos à frase e depois ao pedido.
4: Fábrica dos óculos de Odivelas, os seus olhos merecem melhor, e também com espaço infantil.
3: E quem quer ouvir?
4: O pedido é o Paco Bandeira, é ao Justrelo.
3: Ao Justrelo. E as dedicatórias?
4: A homenagem a ele, que foi a homenagem que eles fizeram lá no monte dele, que foi bonito.
3: No passado dia 26 de setembro, sim senhor, uma festa bonita de homenagem a um dos cantautores maiores da música portuguesa.
4: Exatamente. E é para dedicar à minha esposa, Maria Amélia Pinheiro, e a todos os ouvintes da Rádio Amália, e para si, e para os seus.
3: Muito obrigado, José. E não falta nada, amigos Augusto?
4: Falta um bocadinho de pão com chouriço lá de Estremoz. E até para a semana, se
3: quiserem. Isto, para quem não almoçou ainda, amigo José Augusto, isso não se faz, não se faz. Não é não falar no pão com chouriço lá de Estremoz, é ele não estar aqui, mas pronto, isso é outra coisa. Um abraço ao José Augusto Pinheiro, que nos pediu Paco Bandeira e Aljustrel.

0: Ao Justrelo, a voz de Paco Bandeira, meio-dia e 35. Recebo agora a Isabel Rebelo, da Penha de França, Lisboa. Olá, Isabel, boa tarde.
1: Olá, menino Maralhas, está tudo bem?
0: Por aqui tudo bem? Como está, Isabel?
1: Eu, graças a Deus, dentro do possível, estou bem. Felizmente, tento dar a volta. Como é que está desde setembro?
0: Está, por aqui está tudo bem, tudo bem.
1: Tudo bem, olha, parabéns atrasados, porque o senhor não me abriu a porta. Eu bem bati à porta, mas a porta não se abriu.
0: Mas conseguiu hoje, e ainda bem, Isabel.
1: Consegui, olha, parabéns. Ainda é uma criancinha, é uma rádio que eu gosto muito de ouvir, é a minha companhia, sinceramente é a minha companhia. 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
0: Muito bem, quem vamos ouvir?
1: Queria ouvir a Maria de Salmeiro e o Gonçalo Salgueiro, homenagem a Santa Maria.
0: E as dedicatórias?
1: As dedicatórias é para os meus padrinhos, filhas e netos, é para a Luzia Tavares, com rápidas melhoras, é para a Dona Lucília Moita, com as melhoras, é para o Senhor Manuel Caçador, e são três, não é?
0: Sim.
1: São três. É para a Dona Rosa Ferreira, e é para a Rádio Amália, a Fábrica dos Óculos, e para todos, com saúde, paz e amor. Para quem gostar de ouvir, para quem não gostar, olha, não ouve.
0: Pois, ou então aprende a gostar, que ainda vai muito a tempo, com certeza. Um beijinho, Isabel, e uma boa semana. Pediu-nos a nossa Isabel Rebelo, da Penha de França, a homenagem a Santa Maria, Maria do Sameiro e Gonçalo Salgueiro.

0: Homenagem a Santa Maria, às vozes de Maria do Sameiro e Gonçalo Salgueiro. Estamos agora a 17 minutos da 1 da tarde, quinta-feira, 8 de outubro. Vamos até Oliveira do Douro. Caro amigo Rui Silva, boa tarde.
1: Boa tarde, amigo Magalhães. Tudo bem, não é?
0: Por aqui tudo bem, por aí, Rui?
1: Tão bem, graças a Deus.
0: E de regresso, é um gosto recebê-lo de novo.
1: Ora,
0: por aqui, Rui.
1: Vamos então à frase, fábrica dos óculos de Deus e Belas, que os seus olhos merecem melhorem e com o espaço infantil.
0: E quem nos vai pedir, Rui?
1: Paulo Alexandre, verde vinho.
0: Verde vinho, vamos aqui recordar o Paulo Alexandre. E as dedicatórias?
1: As dedicatórias é para a minha Rádio Amália, para o grande amigo Maralhas e família, para os meus filhos, e em especial eu queria pedir um favor, que amanhã o meu filho Rui Amadeu faz 50 anos, portanto este fadinho para ele, também para ele, e para os amigos todos da Rádio Amália, e até para a semana, se Deus quiser.
0: Portanto, faz 50 anos amanhã, o Rui
1: Sim.
0: Amadeu, não é? Amanhã,
1: Amadeu.
0: Dia 9 de outubro. Já aqui está.
1: Exato.
0: Para amanhã, enviar aqui um forte abraço também para o Rui Amadeu.
1: Muito obrigado, até à próxima, sim.
0: Com um forte abraço, Rui, e um até para a semana para o nosso Rui Silva de Oliveira do Douro, que nos pediu para recordarmos Paulo Alexandre e Verde Vinho.

0: Verde Vinho, a voz de Paulo Alexandre, a 12 minutos das 13, quinta-feira, 8 de outubro. A viagem agora é até ao Samoco. Caro amigo António Dourado, boa tarde.
1: Boa tarde, amigo Joaquim Maralhas, como está? Passou bem?
0: Por aqui tudo bem, como vão o António e a Lourdes?
1: Também, graças a Deus, bem.
0: E de regresso aqui ao Sr. Fado, cá estamos, mais uma semana. Já lá vamos ao pedido, vamos à frase.
1: Vamos à frase. Fábrica dos óculos Custódio e Velas, seus olhos merecem melhor e também com espaço infantil.
0: E quem nos quer pedir para ouvirmos?
1: Montanha Azul, com o António Severino.
0: O António Severino, que aqui vamos recordar com certeza. E as dedicatórias, amigo António Dourado?
1: Luís Dantas, António Domingos do Montijo, Carlos Marinheiro, me permite, Adelaide Pereira, que está sempre a ouvir, mas não consegue ligar.
0: Um beijinho para a menina Adelaide Pereira.
1: E até para as semanas, se quiserem. Grande abraço.
0: Com um forte abraço, amigo António. Um abraço para si, um beijinho para a sua mulher, para a Lourdes, e votos de uma excelente semana. Recordamos António Severino e a Montanha Azul.

0: A Montanha Azul, a voz de António Severino, a 7 minutos da 1 da tarde, nesta quinta-feira. Recebo agora o nosso Carlos Melo. Caro amigo Carlos, boa tarde.
1: Boa tarde, eu vi.
0: E quem vamos ouvir, Carlos?
1: Ana Mora, sim, confesso.
0: Pronto, eu nem as patanistas têm direito. Certo, e as dedicatórias?
1: É para familiares e amigos, para o amigo Demas, para o António Lázaro dos Açores, para quem gosta e não gosta de Pablo, quem gosta e não gosta de mim. Aí para o Barbeiro de Filho, há muito tempo não digo nada.
0: Olha, um abraço ao nosso Fernando.
1: E para o apresentador, para que não merecem tanto.
0: Nem as pataniscas, quanto mais. Com um forte abraço, Carlos, e uma boa semana para o nosso Carlos Melo, de Lisboa, que nos pediu Ana Maurício e o Fado Confesso.

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5: E também a sua sessão de fados pedidos à hora do almoço, aqui na sua Rádio Amália. E aqui vamos para mais um pedido em direto. Viajo até à Sobreda. Caro amigo Carlos Esteves, boa tarde.
6: Boa tarde, Manalhas, e todos os ouvintes. 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
5: Ora, muito bem, de regresso o nosso Carlos Esteves, a esta hora, digo eu, já depois do almoço, não é?
6: Sim, mas o outro estava à espera do chouriço, só estou à espera do aditivo.
5: Mais nada. E um abraço muito especial aí para o seu neto, para um dos netos, para o Diogo, que está a almoçar consigo também. Quem vamos ouvir, amigo Carlos?
6: Vamos ouvir o Artur Batalha, o irmão dele de Fora da Lei.
5: E as dedicatórias?
6: As dedicatórias sempre é para a minha esposa. Vai um grande abraço e tudo bom para a Aurora das Furnas. Vai para o Daniel do Peixe, que isto agora tem estado um bocadinho mau tempo. Não sei o que é que se passa. Tem estado mau tempo. Isto é este vento, sabe? Isto
5: não é fácil, não é fácil.
6: É, com certeza. E vai para o homem lá do Gato Preto, para o José Araújo, um grande abraço.
5: Olha, um abraço também para o José Araújo, espero que esteja tudo bem com ele.
6: E até para a semana e que tudo bem.
5: Com um forte abraço, amigo Carlos. Uma boa semana. Aqui dois beijinhos muito especiais, um para a sua mulher e outro para a sua mãe. E um forte abraço, mais uma vez, aí para o seu neto, para o Diogo, que está aí à escuta também da Rádio Amália. E agora pediu-nos o nosso Carlos Esteves, Artur Batalha, meu irmão fora da lei.

0: Meu Irmão Fora da Lei, a voz de Artur Batalha, 13:06, vamos até aos Fetais, onde está o nosso Joaquim Trezo. Amigo Joaquim Trezo, boa tarde.
1: Boa tarde, está tudo bem com os senhores aí todos?
0: Por aqui tudo bem, e o nosso Joaquim Trezo?
1: Aqui, já expliquei como é que eu estava, agora vou dormir o resto da festa.
0: Ora, assim é que eu gosto. Ora...
1: Então vamos à frase.
0: Vamos à frase.
1: A fábrica dos olhos de Odivelas, dos óculos de Odivelas, os olhos merecem melhor e com o espaço infantil, não é?
0: Certíssimo. E vamos aqui ouvir as relíquias de um emigrante.
1: Exato.
0: Pelo David Silveira Garcia. E as dedicatórias?
1: As dedicatórias, vai para a gente os dois já, vai para o Sol Luciano, ingrácido, se acabei. Não sei se o Abílio da Morteira estiver a vir bem para ele. E para a Piedade,
0: Piedade Oliveira de Lousa.
1: Piedade Oliveira.
0: Sim, senhor.
1: Então, está tudo para esta semana.
0: Não falta nada.
1: Até para a semana.
0: Com um forte abraço, Joaquim. O Joaquim Trezo, que nos escuta nos Afetais, camarada, pediu-nos David Silveira Garcia, Relíquias de um Emigrante, 21 010 57 40, é o número de telefone a ligar para os pedidos em direto aqui no Senhor Fado, na sua Rádio Amália. Não esqueça a frase a dizer, a quando do pedido em direto. Relembro, fábrica dos óculos de Odivelas, os seus olhos merecem o melhor e com um espaço infantil.

0: Relíquias de um emigrante, a voz de David Silveira Garcia, quando passam agora 11 minutos da 1 da tarde. Fico por Lisboa, onde está também o nosso Carlos Gomes. Amigo Carlos, boa tarde.
1: Ora, boa tarde, amigo Maralhas.
0: Viva, amigo Carlos, como está?
1: Cá estamos.
0: E de regresso aqui ao Sr. Fado, é um gosto também recebê-lo, no caso nesta quinta-feira, 8 de outubro. Já lá vamos ao pedido, vamos à frase.
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0: E quem nos vai pedir?
1: Vou pedir a Sónia com o Ipo.
0: Sou como as velas do altar.
1: Exatamente.
0: A voz da Sónia. E as dedicatórias, Carlos?
1: As dedicatórias é aqui para o pessoal da instituição dos 3 R's, que é uma instituição que já aqui vi onde é que eu estou. É para a Dona Rosa Ferreira, para a Dona Hilda, e para o resto do pessoal todo que gosta de fado, e para mim, que faço hoje anos também, você não falou?
0: Não falei não, Carlos, então ajude-me, deixe-me pôr aqui já. Ora, Carlos Gomes, não, Carlos Cruz, Carlos Batista, não tenho aqui. Parabéns, Carlos. Carlos Gomes de Marvila?
1: Não, Carlos Gomes é de Lisboa.
0: Certo, eu disse Marvila porque era mais fácil, mas vou pôr aqui, pronto, Carlos Gomes de Lisboa, já não vai passar, já aqui está. Oh, Carlos, parabéns.
1: Obrigado.
0: Aceito um forte abraço, já aqui registrei, de facto, não estava aqui, não.
1: E aqui para o nosso amigo Fernando aqui, que era um motorista aqui da Santa Casa, mas agora... E pronto, e para o resto do pessoal.
0: Com um forte abraço, amigo Carlos.
1: Um forte abraço e até para a semana, se Deus quiser.
0: E até para a semana, e mais uma vez, votos de parabéns para mais um dos aniversariantes de hoje, quinta-feira, 8 de outubro, o nosso Carlos Gomes, está de parabéns, fez o seu pedido para a voz de Sónia, este Sou Como as Velas do Altar.

0: Sou como as velas do altar, a voz de Sónia. Quando passam 17 minutos das 13, vamos até ao Candal. Menina Emília Nogueira, muito boa tarde.
1: Boa tarde, senhora Maralhas.
0: Como está a menina Emília? E o seu marido, claro. Está
1: muito
0: tudo bem?
1: Bem? Tudo bem,
0: obrigada. Já estão a beber o cafezinho, não é?
1: Estávamos a beber o cafezinho.
0: Muito bem. E de regresso aqui ao senhor Fado, já lá vamos ao pedido, vamos à frase?
1: Vamos à frase. Agora vamos à frase.
0: Vamos, sim, senhor.
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0: E vamos pedir quem?
1: José Gonzalez, canta, amigo, canta.
0: E as dedicatórias, Emília?
1: Quero dedicar aqui ao meu Barbosa, que acabou de me dar um bom cafezinho. E eu também lhe dei, hoje foi arrozinho de frango.
0: Muito bem.
1: E então, quero dizer, e para dedicar à minha irmã Adelaide, ao marido Garcia e para os amigos do meu marido, que todos ouvem a Rádio Amália.
0: Ora, aqui cumprimentos também para os amigos do amigo Barbosa.
1: Para a minha Maralhas, para a família e para todo o auditório.
0: E não falta nada, Emília?
1: Falta, até para a semana, se o senhor me abrir a porta.
0: E será com todo o gosto, Emília. Um beijinho muito grande para si, um abraço para o seu marido, o amigo Barbosa. Ficamos com as vozes de José Gonçalves, FF, e o grupo Moda Mãe, que nos trazem Canta, Amigo Canta.

0: Canta, amigo, canta as vozes de José Gonçalves, FF, e o grupo A Moda Mãe, de Cuba. 13:23, vamos até Salvaterra de Magos, até ao lar da Santa Casa da Misericórdia, onde está o nosso Gualdino Custódio. Amigo Gualdino, boa tarde.
1: Boa tarde, Maraias, como está?
0: Por aqui tudo bem, por aí, Gualdino?
1: Eu também, eu estou mesmo do melhor hoje. Estou melhor, já com a barriguinha cheia.
0: Ora, assim é que eu gosto.
1: Sim, mesmo é que é.
0: Então, vamos à frase, Gualdino.
1: Fábrica dos óculos de Odivelas, os seus olhos parecem no melhor e com espaço infantil.
0: Muito bem, e quem vamos ouvir?
1: João Ferreira Rosa, lugar por onde andamos.
0: E as dedicatórias?
1: Dedico a toda a equipa da Rádio Malha, para o António Augusto e para o Nelson, e aqui para os meus companheiros aqui do lado da Santa Casa.
0: E não falta nada, Gualdino?
1: Ainda falta uma coisa antes que eu me esqueça.
0: Sim?
1: Carrega no botãozinho vermelho.
0: Esta semana já regressa aí o campeonato da principal liga portuguesa. O Sporting joga amanhã em Braga. Sim. Depois no sábado joga o Porto e o Benfica é domingo com o Vitória de Guimarães. Com o Vitória de Guimarães. E depois há mais jogos, claro, mas assim de repente lembro-me destes. E agora sim, quanto a nós, Gualdino?
1: Então, até para a semana, se o Maralhas me abrir a porta.
0: Oh, Gualdino, com certeza, é sempre um gosto receber por aqui o nosso Gualdino Custódio, que nos escuta, como disse no início da conversa, em Salvaterra de Magos, no lar da Santa Casa da Misericórdia, de onde nos pediu para recordarmos, João Ferreira Rosa, os lugares por onde andamos.

0: João Ferreira Rosa, os lugares por onde andamos, 13h28, vou agora até Alcácer do Sal, onde está Maria Clara Vila Nova. Nina Maria Clara, boa tarde.
1: Olá, boa tarde, Sr. Maralhas. 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
0: Muito bem, está de regresso a nossa Maria
1: agora,
0: Clara.
1: E agora os parabéns à Rádio Amália pela tua bonitidade. Quero-te ouvir muitos anos até à minha eternidade.
0: Ora, muito bem. Sim, sim, muito obrigado pelos parabéns, Maria Clara.
1: E parabéns para todos os colaboradores da Rádio Amália.
0: E eu agradeço
1: e retribuo tudo, tudo bom.
0: Em nome de toda a equipa. Então quem nos vai pedir, Maria Clara?
1: António Mourão, o meu nome é Ninguém.
0: E as dedicatórias?
1: As dedicatórias é para Dona Rosa Dantas, é para o Sr. Luís Miguel Dantas, é para a Maria Orlanda, é para a Dona Ivone do Carmo, da Quinta do Anjo, é para a menina Georgina.
0: A Georgina Pinto, do Cacém, espero que esteja
1: sim,
0: tudo bem com ela.
1: E é um grande beijo para si, Sr. Maralhas, obrigado. Um beijinho também grande para a Aninhas, para os meninos e para o António Vieira. E até para a semana, se Deus quiser.
0: Com um beijinho muito grande, Maria Clara. É sempre um gosto também recebê-la aqui pelo Sr. Fado. A Maria Clara Vila Nova, que nos escuta em Alcácer do Sal, pediu-nos para recordarmos António Mourão, o meu nome é Ninguém.

0: nome é ninguém, a voz de António Mourão, 13:33, vamos até à terra natal de António Mourão, vamos até ao Montijo. Caro amigo António Domingos, boa tarde.
1: Muito boa tarde, amigo Maralhas. Como está o senhor?
0: Por aqui, tudo bem? Como é que vai o nosso António?
1: Olha, vou um dia cada vez, porque para ver se isto chega bem ao fim.
0: E de regresso aqui ao senhor Fado. É um gosto recebê-lo de novo por aqui, António. É um gosto.
1: 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E também com espaço infantil.
0: E quem nos vai pedir?
1: Olha, eu gostava de ouvir, pedir para a minha esposa e restante família. Para o meu amigo António Dourado e sua esposa Lourdes. E também para o Zé Manuel Ribeiro, o grande amigo também que eu tenho. E para todos os ouvintes da rádio que gostam muito da nossa Amália. A nossa rádio que nos deixa muito felizes.
0: Bem haja, António. Vamos aqui ouvir Teresa Moreno com o Fado do Montijo, não é?
1: Exatamente.
0: Sim, senhor, amigo António. Sem favor nenhum. E quanto a nós?
1: Quanto a nós, até que a gente consiga ligar, semana, será um gosto ouvi-lo novamente.
0: E será um gosto recebê-lo de novo por aqui, amigo António. O António Domingos escuta-nos do Montijo. Pediu-nos Teresa Moreno e o Fado do Montijo.

0: Lado do Montijo, a voz de Teresa Moreno, 13:38, vamos até Palmela. Caro amigo Flamínio Varela, boa tarde.
1: Boa tarde, amigo Camaralhas, como está?
0: Por aqui tudo bem, e o nosso Flamínio, como vai?
1: 5 estrelas, amigo.
0: Pronto, nem pergunto mais nada, nem pergunto mais nada. De regresso o nosso Flamínio Varela, já lá vamos ao pedido, vamos à frase, Flamínio.
1: Sim, sim. Olha, fábrica de óculos de Odivelas, os seus olhos merecem o melhor e também com o espaço infantil.
0: Muito bem. E vai-nos pedir então?
1: Francisco José, nem às paredes confesso.
0: E as dedicatórias?
1: Olha, vai para 13 antigos camaradas de trabalho, que são eles o Carlos Durães, aqui de Palmela, o nosso amigo Cristóvão Magalhães, em Setúbal, e o amigo José Casaca, que está nas Manteigadas. Para eles, três, um grande abraço e espero que tenham tudo e que esteja tudo bem com eles.
0: Muito bem.
1: Ainda falta uma, vai para o amigo Carlos Pezinho, aqui de Palmela.
0: De Palmela, sim, senhores.
1: Para nós, um forte abraço e até sempre.
0: Um até sempre, como se diz lá pelo nosso Alentejo, Flamínio. Um forte abraço, pediu-nos o nosso Flamínio Varela para recordarmos Francisco José, nem às paredes, confesso.

0: Nem às paredes confesso, a voz de Francisco José, 13:43, vamos até Alcácer do Sal. Menina Maria Orlando, boa tarde.
1: Boa tarde, amigos e senhoralhas, como está e todos seus?
0: Por aqui tudo bem, como estão a Maria Orlando e o amigo Joaquim?
1: Está tudo em forma, obrigada.
0: Ora essa, não tem que agradecer, ora essa, Maria Orlando.
1: Primeira frase. Fábrica dos ovos de Odivelas, os seus olhos merecem melhor e com espaço infantil.
0: Muito
1: e
0: bem.
1: E agora, os parabéns da nossa Rádio Amália e a todos quanto nela trabalham, desejando muita saúde e para muitos anos festejar.
0: Muito obrigado, Maria Orlando. Muito obrigado.
1: Eu tenho ali escrito, mas não trouxe o verso.
0: Muito obrigado. Então vamos aqui ouvir Maria Teresa de Noronha.
1: O Fado das Horas.
0: E as dicas?
1: Com beijinhos para a Maria Clara, que já entrou primeiro que eu, mas eu fui atrás dela e apanhei-a. Para o nosso amigo Lázaro e para a amiga Cecília Pinto, que ela não se lembra de mim, gostava muito de me ouvir cantar e que eu cantava muito para ela daqui. E para o nosso amigo Zé Casaca, já está tudo, amigo?
0: Falta uma coisinha ainda.
1: Ah, pois, falta para a semana, se estiver aberta, eu entro.
0: Um beijinho, Maria Orlando. Um beijinho para si, um abraço para o seu marido, o Joaquim, e votos de uma boa semana. Ora, pediu-nos a nossa Maria Orlando para recordarmos Maria Teresa de Noronha e o Fado das Horas.

0: Maria Teresa de Noronha e o Fado das Horas. Aqui vamos para mais um pedido em direto. Viajo agora até Ovar, onde está o nosso Manuel Roque. Amigo Manuel Roque, boa tarde.
1: Boa tarde, mais uma vez, Chico Maralha. Está tudo bem por aí?
0: Por aqui tudo bem, por aí, amigo Roque.
1: Olha, vai andando como eu costumo, olha, um dia cada vez, olha. Está cá hoje um dia bom, outra vez de verão.
0: É verdade, e tem que ser com calma, não é, amigo Roque?
1: Com calma, tem que ser com muita calma. É, tem que ser. Tem que ser com muita calma. Então vamos à frase, não é?
0: Vamos à frase.
1: Fábrica dos óculos de Odivelas, os seus olhos merecem o melhor, e também com o estádio, com...
0: Um espaço infantil.
1: Espaço infantil. Olha, não dá para alterar para ouvir aquele que é tão bom ser pequenino, que bem canta aqui a senhora...
0: O Rodrigo.
1: O Rodrigo?
0: Pode, sim, senhor. Já aqui está. Pode. E as dedicatórias?
1: Olha, as dedicatórias é para o meu pessoal aqui de casa, pode ser a António Lázaro, dos Açores, para os meus colegas da Companhia 3419, não esquecendo o Porfírio e o Arestas.
0: E o Arestas.
1: E para vocês aí na rádio todos, e com um bom fim de semana, e até à semana, se Deus quiser.
0: Um forte abraço, amigo Roque, e uma boa semana também para o nosso Manuel Roque, que nos escuta em Ovar, e que nos pediu Rodrigo. É tão bom ser pequenino.

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1: Rodrigo, e é tão bom ser pequenino. Quinta-feira, 8 de outubro, ficámos a 8 minutos das 2 da tarde. Vamos até ao Cacém. Menina Georgina Pinto, boa tarde.
2: Boa tarde, menino Joaquim. Está tudo bem?
1: Por aqui tudo bem. E a Georgina, como vai?
2: Também boa, andando. É um dia de cada vez, que é para não... A queda não ser muito grande.
1: Ora, muito bem. E de regresso?
2: Vou dar a frase.
1: Vamos então.
2: Fábricas, óculos, lado e belas, seus olhos merecem melhor e agora também com o espaço infantil.
1: Com o espaço infantil, muito bem. E vamos aqui ouvir a Dilar Araújo e Amor de Mãe.
3: Sim, senhor.
1: E as dedicatórias?
3: As dedicatórias, em princípio, é para as minhas irmãs todas. Só tenho um cunhado, já, infelizmente. Todos estejam no descanso. E para o senhor Zé Casaca, que nunca se lembra de mim. E para a menina Clara de Alcácer de Sal, que já ouvi-te-vos falar. E para o menino Joaquim Maranhas, para quem gostar de ouvir fado.
1: E quanto a nós?
3: E quanto a nós, se for possível, não me abra a porta. Eu sei que nós estamos no verão, mas está um tempo bom para abrir a porta.
1: E a janela aqui está aberta, Georgina. Pois, a sério, pois, a sério. E a porta também.
3: Pois, para entrar, mas aqui é que não dá para entrar. Eu não estou muito mais gorda, mas pronto.
1: Georgina, um beijinho muito, muito grande e uma boa semana para a nossa Georgina Pinto, que nos escuta no Cacém, de onde nos pediu para fecho do Senhor Fado, nesta quinta-feira, dia 8 de outubro, Dilar Araújo e Amor de Mãe. Depois, às 2 da tarde, ou às 14, se preferirem assim, vamos ter as notícias aqui na vossa Rádio Amália e logo a seguir, contem com a companhia do António Vieira com o programa Casa Portuguesa. Quanto ao Senhor Fado, marcamos já encontros para amanhã, porque cá estaremos, como habitualmente, a partir do meio-dia.

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1: 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Boa tarde, Antonieta.
2: Boa tarde. Anne Carson foi hoje galardoada com o Prémio Nobel da Literatura. A Academia Sueca distinguiu a escritora canadiana, tem 76 anos, pela sua obra ousada e inventiva, que em diálogo lúdico com a tradição clássica criou novas formas para a literatura contemporânea. Em Portugal estão disponíveis livros como Autobiografia do Vermelho, Eros, o Amargo e Doce, Homens nas Horas Vagas, Água Lisa e A Beleza do Marido. Este é o quarto dos Prémios Nobel a ser anunciado. Seguem-se nos próximos dias as distinções relativas à paz, amanhã, e às ciências económicas, na próxima segunda-feira. Um ciberataque a uma empresa informática que trabalhou para o Sistema de Informações da República Portuguesa permitiu a piratas informáticos obter dados não classificados das secretas portuguesas e de outras entidades. A confirmação foi hoje dada à Lusa por fonte do CIRP, que salientou que os portais não contêm informação classificada. O esclarecimento surge depois de ontem ter sido anunciado num fórum de cibercrime a venda de um acervo de 120 GB de dados do Sistema de Informações da República Portuguesa. O secretário de Estado dos Estados Unidos já está em Lisboa. Marco Rubio chegou ao Palácio de São Bento há cerca de 2 horas. Reuniu já com o primeiro-ministro Luís Montenegro. O secretário de Estado norte-americano agora reúne com o ministro dos Negócios Estrangeiros, Paulo Rangel. Dias antes da visita, Marco Rubio elogiou a relação entre os Estados Unidos e Portugal. O governo aprovou esta manhã em reunião do Conselho de Ministros a proposta de orçamento de Estado para o próximo ano. O documento será entregue no Parlamento pelas 14h15 da tarde, daqui a 15 minutos, portanto, pelo ministro das Finanças. Depois será apresentado em conferência de imprensa por Miranda Sarmento às 16h no Ministério das Finanças em Lisboa. Entretanto, o coordenador do Bloco de Esquerda anunciou hoje que o partido votará contra a proposta de orçamento do Estado para o próximo ano. José Manuel Pureza, à margem de uma visita esta manhã ao mercado de Dom Pedro V em Coimbra, recusa, diz, assinar o cheque da má governação do primeiro-ministro e criticou também a posição do PS. Quanto ao orçamento do Estado, o líder do Bloco de Esquerda diz que vai ser a concretização financeira das escolhas políticas que o governo tem vindo a fazer e tem vindo a apresentar sem nenhuma medida corajosa em várias áreas. Já o Presidente da República disse hoje esperar um debate profícuo sobre o Orçamento do Estado para o próximo ano, que procure melhorar a vida das pessoas numa altura bastante difícil. As suas declarações aos jornalistas foram feitas à saída de uma conferência da Fundação Carlos Gulbenkian, em Lisboa. António José Seguro defendeu também que o mundo precisa de paz e que Portugal precisa de estabilidade.
0: 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Boa tarde.

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1: Seja bem-vindo à Casa Portuguesa desta quinta-feira, 8 de outubro. Daqui a pouco temos Fábio Rebordão e Custódio Castelo em Saudades do Brasil em Portugal também. Meu nome é Fado Carlos do Carmo, mas antes disso, a Casa da Mariquinhas Camané para ouvir nestes próximos minutos. Boa tarde.

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Marquês de Linda a Velha, para a voz do Nuno da Câmara Pereira, ele que vai ter concerto a celebrar 50 anos de carreira no Coliseu de Lisboa, dia 18 de junho do próximo ano. Seguimos agora com Cristiana Águas, ela que esteve por cá na nossa festa de aniversário na passada terça-feira, dia 6. Vamos ouvi-la, Cristiana Águas, depois Cátia Guerreiro, também Helena Sarmento e nova edição da rubrica Sei de um Rio, mais à frente. Boa tarde, fique connosco.

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1: O famoso quadro do pintor colombiano, O Grupo do Gulião, está a ser restaurado no Museu de Arte Contemporânea no Chegado. Porquê é que falo hoje deste quadro? Porque nele estão representados 14 homens, alguns deles artistas, e não há nenhuma mulher. Ao longo dos anos, as mulheres artistas tiveram muita dificuldade em criar e expor as suas obras. Várias curiosidades. Em 1770, as mulheres foram proibidas de pintar no Louvre, em Paris, pois podiam incomodar os homens que lá estavam a pintar. Segundo, sobre as mulheres artistas há muitas perguntas a fazer. Porquê é que será que muitas, tais como Paulo Rego, Vieira da Silva ou Lourdes Castro, tiveram que ir para o estrangeiro para criar obras de altíssima qualidade? Terceiro, porquê é que será que Aurélia de Sousa nunca se casou? Quarto, porquê é que será que Sara Afonso desistiu de ser pintora? Quinto, porque Helena Vieira da Silva nunca teve filhos? Sexto, sabia que no passado a qualidade das obras das mulheres pintoras não podiam ser avaliadas, porque a qualidade das obras baseava-se no estudo do nu e as mulheres não tinham acesso a modelos que tivessem nus. Sétimo, perante estas limitações, às mulheres restava pintar naturezas mortas, autorretratos ou pinturas religiosas. Ao longo dos anos, a vida das mulheres artistas foi dificultada ou ignorada, como se confirma no quadro O Grupo do Leão, do artista colombano Bordal Pinheiro. São poucas as obras de mulheres que estão expostas nos nossos museus. Alguns exemplos de mulheres artistas: Paula Rego, Vieira da Silva, Lourdes Castro, Josefa Diómedos, Aurélia de Sousa, Sara Afonso, Ana Vidigal, Graça Moraes, Joana Vasconcelos, Helena Almeida, Maria Lucília Mota, Ana Jota e Menês. São poucas quando comparadas com as existentes de homens, mas são muito boas as obras. Esta rubrica foi feita com base num belo artigo do Jornal Público de uma mulher que eu admiro muito, Bárbara Reis. Obrigado.
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Ana, a voz de Amália, por aqui também nesta tarde de quinta-feira. Daqui a pouco vamos ter Marisa, também Fernando Maurício, e depois mais uma das minhas escolhas para o programa Os Fados da Minha Vida, mais à frente. Mas antes disso, Hélder Motinho com A Minha Cor. Fique connosco.

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0: Aqui para a voz de Fernando Maurício. Agora ficamos com mais uma das minhas escolhas. Fui convidado para o programa Os Fatos da Minha Vida. Estive à conversa com a Catarina Pereira. O programa, a primeira parte, aliás, dessa conversa vai para o ar amanhã, depois das 22 horas.
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0: Olá, eu sou o António Vieira e fui raptado pela Catarina Pereira para partilhar convosco ao longo desta semana os fados da minha vida.
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0: Eu já estava a arrumar, repara que já estava a arrumar a lista, assim, já vai tão longo.
2: Mas não, ele já ia atrás da Santos Decorado.
0: Já estava.
2: Já o perdi para a Santos Decorado.
0: Olha, vou aqui passar um tema que tem a ver com esta época. Eu há bocadinho adiantei o Camané, talvez até tivesse feito melhor a ter guardado o Camané para depois. Mas de facto, enquadra-se mais ou menos nesse período. E na altura eu ouvia muita música mais alternativa, não é? Não estava muito virado para o fado. E entre vários projetos que podem, de alguma maneira, aqui ou ali, dialogar com o fado, um dos que me marcou na altura, porque havia uma atenção muito grande à palavra, à relação com a poesia, foi o projeto A Naifa. E por isso eu escolho esta ou essa, agora fiquei na dúvida. Depressão que me anima. Será esta ou será essa?
2: Vamos, entretanto, esclarecer a dúvida dentro de poucos segundos.
0: Esta depressão que me anima. É daqueles projetos que não é fado, mas de alguma maneira tem ecos de fado. E acho que é um projeto bem interessante. E na altura lembro-me de ouvir, ali final da adolescência, no caso, plena adolescência, tendo em conta que eu tive uma adolescência
2: tardia.
0: E, portanto, eu acho que pode ser uma boa escolha para partilhar também com os ouvintes.

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O Hostel da Mariquinhas para a voz da Gisela João. Continuamos nesta tarde de quinta-feira. Fique connosco e a caminho das três, entre outras propostas. Ficamos com a voz de Ana Moura e este Como uma Nuvem no Céu.

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1: Informação na Rádio Amália com Antonieta Lopes da Costa. Boa tarde, Antonieta.
2: Olá, muito boa tarde. A proposta de Orçamento do Estado para 2027 já foi entregue no Parlamento. O documento foi entregue e vai ser apresentado em conferência de imprensa pelo Ministro do Estado e das Finanças, Joaquim Miranda Sarmento, às 4 da tarde no Ministério das Finanças. O mínimo de existência previsto no Orçamento do Estado acompanha o salário mínimo previsto para o próximo ano. O valor mínimo da existência previsto neste Orçamento do Estado para 2027 e que fica isento de IRS vai acompanhar o salário mínimo. O valor anual de referência do mínimo valor de existência passa para 13.580 euros, que dividido por 14 meses equivale aos 970 euros, o valor previsto para o salário mínimo em 2027. Os novos escalões de IRS para 2027, balizas de cada escalão atualizadas em cerca de 3,8%. Esta proposta de Orçamento do Estado para o próximo ano, entregue hoje na Assembleia da República, contém os novos escalões e taxas de IRS que irão vigorar no próximo ano. As taxas são as mesmas que as apresentadas em setembro de 2026, com efeitos retroativos. Anne Carson foi hoje galardoada com o Prémio Nobel da Literatura. A Academia Sueca distinguiu a escritora canadiana de 76 anos pela sua obra ousada e inventiva, que em diálogo lúdico com a tradição clássica, criou novas formas para a literatura contemporânea. Em Portugal estão disponíveis livros como Autobiografia do Vermelho, Eros, o Amargo e Doce, Homens nas Horas Vagas, Água Lisa e A Beleza do Marido. Este é o quarto dos Prémios Nobel a ser anunciado. Seguem-se nos próximos dias as distinções relativas à paz, amanhã, e às ciências económicas, já na próxima segunda-feira. Um ciberataque a uma empresa informática que trabalhou para o Sistema de Informações da República Portuguesa permitiu a piratas informáticos obter dados não classificados das secretas portuguesas e de outras entidades. A confirmação foi dada hoje às

0: A agência Lusa, por fonte do CIRP, que salienta que os portais não contêm informação classificada. O esclarecimento surge depois de ontem ter sido anunciada num fórum de cibercrime a venda de um acervo de 120 GB de dados do Sistema de Informações da República Portuguesa. O secretário de Estado dos Estados Unidos está em Lisboa. Marco Rubio esteve no Palácio de São Bento, reuniu com Luís Montenegro, o primeiro-ministro, depois reuniu com o ministro dos Negócios Estrangeiros, Paulo Rangel. Dias antes desta visita de Marco Rubio, ele elogiou a relação entre os Estados Unidos e Portugal.
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1: Seja bem-vindo a mais uma hora de Casa Portuguesa. Muito boa tarde a todos. Seguimos com Pomba Branca, Beatriz da Conceição, também Terezinha Landeiro, logo depois com Não Partas Hoje e ainda nova edição da rubrica Dicionário do Fado.

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2: Letra D, Diana Vilarinho. Diana Vilarinho é uma cantora de fado que vem despertando interesse entre os que já tiveram a sorte de a ver ao vivo. Começou a cantar aos 7 anos porque a mãe queria que ela tivesse atividades fora da escola. Na altura ela queria karatê, mas não foi aprovado pelos pais. Foi quando descobriu que sabia cantar, primeiro com músicas populares e depois aos 9 anos com o fado, que ela considerava um género de pessoas mais idosas. O primeiro CD, com um repertório requintado, escolhido a dedo por ela e com a produção do cantor Ricardo Ribeiro, que também contribuiu com uma música para uma das músicas e Carminho, que aceitou o convite para escrever e compor outra, foi lançado em 2021 pela Sony. E, de certa forma, é a confirmação do talento de uma grande cantora.

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Miquel Salgado por morrer uma andorinha. Seguimos com Fado do Estudante para a voz do João Braga. Mais à frente temos as nossas sete colinas, sete músicas sem paragens na Rádio Amália.

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Estamos prontos então para as nossas sete colinas. Vamos passar pelas vozes de Maria da Nazaré, Joana Amendoeira, Cristina Nóbrega, João Ferreira Rosa, Ricardo Ribeiro e Fernanda Maria, numa sequência que começa com Amália e o Fadinho da Ti Maria Benta.

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4: 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Boa tarde. Ficamos agora com Charanga do Tempo, Ana Lains.

Caminho das 4, altura em que fica por aqui Inga Oliveira a fazer-lhe companhia com a Casa de Fatos. Conferimos também as notícias e o trânsito à hora certa. Agora, Pedro Galveias. Jamais, meu amor, jamais. A Casa Portuguesa regressa amanhã às 2. Até lá, um abraço.

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1: As notícias às 4 com Antonieta Lopes da Costa. Olá, viva, boa tarde.
2: Olá, muito boa tarde, Inga, boa tarde a todos. Proposta de Orçamento de Estado para o próximo ano já foi entregue no Parlamento. O documento foi entregue e vai ser apresentado em conferência de imprensa pelo Ministro das Finanças, Joaquim Miranda Sarmento, justamente por esta hora. No Ministério das Finanças. O mínimo de assistência previsto neste Orçamento de Estado acompanha o salário mínimo previsto para o próximo ano. O valor mínimo desta existência no Orçamento de Estado e que fica isento de IRS vai, portanto, acompanhar o salário mínimo. O valor anual de referência do mínimo de assistência é de 13.580 euros, que dividido por 14 meses equivale a 970 euros mensais. O valor previsto para o salário mínimo em 2027, indo por partes neste Orçamento de Estado, os nossos escalões de IRS para 2027 têm balizas em cada escalão atualizadas em cerca de 3,8%. As taxas são as mesmas que as que foram apresentadas em setembro de 2026, com efeitos retroativos. Tal como anunciado pelo Governo também na semana passada, o complemento solidário para idosos vai ter o valor de referência fixado em mais 50 euros, passa dos atuais 670 para 720 euros. O objetivo é alcançar um montante de 870 euros em 2029, lê-se também no relatório do Orçamento de Estado. Na proposta de orçamento, o Governo prevê destinar uma verba de 7,787,9 milhões de euros ao setor da educação. A estimativa para gastos na educação, o orçamento de 2026 foi de 7.421,7. Ora, trata-se assim de um aumento de 4,9% na despesa efetiva consolidada. A maior fatia da despesa é com o pessoal, representa 85,1% deste orçamento, com uma dotação de 6.624,2 milhões de euros, isto na educação. O primeiro orçamento do Estado sob a tutela de Luís Neves prevê uma verba de 3,1 mil milhões de euros para a segurança interna em 2027. Este valor representa um aumento de 674 milhões de euros face também à despesa consolidada estimada, representa 13,1%. A reforma do Estado reserva 1 milhão de euros para a adoção de inteligência artificial. O Ministério da Reforma do Estado terá em 2027 uma despesa total consolidada de 107,6 milhões. É explicado que, excluída a dotação de despesa relativa ao PRR, a dotação vai ascender a 96,8 milhões de euros, o que representa um crescimento de 27,1% comparativamente ao estimado para 2026. Deste valor, 107,6 milhões, a fatia é dedicada aos projetos de digitalização, a maior fatia, com 88 milhões de euros, e para o próximo ano, a reforma do Estado reserva 1 milhão de euros para a adoção de inteligência artificial. O Governo justifica a subida da despesa com o aumento dos beneficiários em cerca de 1,1% do incremento dos montantes médios, de acordo com a variação prevista da inflação, isto porque a despesa com o abono de família vai aumentar no próximo ano 59 milhões e meio de euros. Paulo Rangel e Marco Rubio deram uma conferência de imprensa conjunta esta quinta-feira, a partir do Palácio das Necessidades, em Lisboa, onde falaram das relações bilaterais entre Portugal e os Estados Unidos. Paulo Rangel foi o primeiro a discursar e começou por salientar que Portugal e os Estados Unidos são aliados históricos, partilhando valores do Estado de Direito, equilíbrio, laços cada vez mais fortes em segurança e defesa e economia. Marco Rubio recordou que Estados Unidos e Portugal já concretizaram coisas juntos e exemplificou com os caças F-16 comprados pela Força Aérea Portuguesa aos norte-americanos. Trabalhámos para o arsenal e para reforçar a segurança e defesa de Portugal, disse o secretário de Estado norte-americano, aproveitando para falar então da renovação dos caças portugueses. O secretário de Estado dos Estados Unidos disse ainda que elogiou o facto de Portugal ter investido também na NATO e na defesa. Assim, segundo afiançou Marco Rubio, a NATO está agora mais forte.
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1: 4 minutos passam das 4. Olá, viva, boa tarde. Vamos olhar o trânsito por Lisboa. Começamos hoje pela segunda circular à lentidão das Torres de Lisboa até chegar ao Campo Grande e no sentido inverso nota-se abrandamento à passagem pelo Campo Grande. Temos o trânsito ainda sem filas na A1, também a decorrer com regularidade no IC19 e na Ponte 25 de Abril há lentidão na Avenida da Ponte, já próximo da entrada para o tabuleiro. Seguimos agora para o Porto. Vê-se aí trânsito lento entre Bessa Leite e Francos, sentido inverso, não registra filas. Há também lentidão na Avenida AEP, desde a A4 até à VCI, e no que diz respeito ao trânsito, tudo isto hoje a apresentar alguma normalidade, poucas dificuldades e também pouca lentidão nas principais artérias da Grande Lisboa e do Porto. Boa viagem com a Rádio Amália.
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1: Estes olhos garotos, para a voz de saudade de Lucília do Carmo. Assim iniciamos mais uma edição do nosso programa Casa de Fados. Também por aqui já escutámos Tristão da Silva e aquela janela virada para o mar. Eu sou a Inga, passam 16 minutos das 4. Fica aqui este limão, cheirinho fresco para este meio de tarde com Raquel Tavares. Vamos juntos até às 8.

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Cláudia Madeira está na alma de todos nós, de cada um de nós, de cada português. E lá vai Lisboa, na voz de Carminho, antes, se só chegou agora, também perdeu boca encarnada com Gonçalo Salgueiro. Vai aquele abraço para quem está por aí pelo mundo, através da internet em amália.fm, a escutar a nossa rádio. Ainda ontem vi uma mensagem de um ouvinte no Peru. Um abraço para quem está por aí, nestas paragens geográficas, a ouvir a nossa rádio, lá do outro lado, aí desse lado do Oceano Atlântico, no continente americano. Um abraço bem português.

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Clemor é o nosso fado, ou fado nosso para a voz de Geadas. Assim fizemos mais um momento de boas propostas musicais ao som de Alexandra com A Lenda das Algas e também Fado é Saudade com Francisco Moreira e um olá muito especial de uma voz do Norte, um olá a Lisboa na voz de Rosita. Tudo isto passou por aqui nestes minutos finais da primeira hora do nosso programa Casa de Fados. Vai um beijo de saudade com Tito Paris e Marisa. Até à hora certa.

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1: As notícias às 5 com Antonieta Lopes da Costa. Viva!
2: Olá, olá, olá, olá. Vamos lá, agora está. Agora está.
3: Não está? Está. Agora está. Está. Muito bem. Viva, boa tarde, Inga, boa tarde a todos. Tivemos muitos constrangimentos, mas crescemos mais do que as instituições previam. Eu disse a Joaquim Miranda Sarmento, o Ministro das Finanças, nomeou hoje as principais medidas: aumento do salário mínimo para 970 euros em 2027, a descida do IRC, o novo bónus das pensões e aumento do complemento solidário para idosos, a manutenção do IRS jovem ou dos apoios na compra da primeira casa. A isto junta também uma nova redução do IRC para 18% em 2027, partindo dos 21% em 2024. Tivemos, diz, muitos constrangimentos, mas conseguimos crescer mais do que a média europeia e mais do que as instituições previam. Lembrou que ainda assim o país cresceu, a dívida reduziu, os salários e pensões cresceram e os impostos diminuíram com as contas mais equilibradas. Já em resposta aos jornalistas, Miranda Sarmento justificou o alívio na taxa de solidariedade para os mais ricos, dizendo que já há pessoas no oitavo escalão a pagar, quando é suposto só pagar no nono. Não tardaria que se aplicasse ao sétimo e depois ao sexto, justificou. Daí a atualização nesse limiar. A redução da dívida pública deve ser o foco permanente do governo, disse hoje o Ministro das Finanças em conferência de imprensa da apresentação desta proposta de orçamento do Estado para o ano que vem. A dívida pública é o aspecto mais importante das nossas contas públicas. Joaquim Miranda Sarmento salientou que o que deve ser o foco permanente é continuar a reduzir este indicador. O Ministro sinalizou que no próximo ano o rácio da dívida deve estar já abaixo dos 85%, um esforço que deve ser para continuar. Miranda Sarmento recorda que em outubro de 2024 o Governo entregou o Plano Orçamental Estrutural Nacional de médio prazo a Bruxelas, onde foi acordada uma trajetória da dívida, sendo que o país está a ter um desempenho melhor do que o que estava previsto. Estamos 4 pontos percentuais melhor do que a trajetória acordada com a Comissão Europeia, dizendo que isto dá confiança aos mercados. O Governo entregou hoje na Assembleia da República esta proposta de Orçamento do Estado para 2027, antes do prazo previsto por lei. Esta proposta prevê um crescimento da economia de 2,3% este ano e de 2,1% em 2027 e ainda contas equilibradas este ano e um excedente de 0,1% em 2027 também. A proposta vai ser discutida e votada na Generalidade entre os dias 27 e 28 de outubro. A votação final global está marcada para 24 de novembro, depois do processo de debate na especialidade. Os novos escalões de IRS para 2027 têm balizas em cada escalão, atualizadas em cerca de 3,8%. As taxas são as mesmas que as que foram apresentadas em setembro de 2026, com efeitos retroativos. Tal como anunciado pelo Governo também na semana passada, o complemento social para idosos terá o valor de referência fixado em mais 50 euros, passando dos atuais 670 para os 720. O objetivo é alcançar um montante de 870 euros em 2029. Lê-se também no relatório do Orçamento de Estado para o próximo ano. Paulo Rangel e Marco Rubio deram uma conferência de imprensa conjunta esta tarde, a partir do Palácio das Necessidades em Lisboa, onde falaram das relações bilaterais entre Portugal e os Estados Unidos. Paulo Rangel foi o primeiro a discursar, salientou que Portugal e os Estados Unidos são aliados históricos, partilham valores no Estado de Direito, equilíbrio, laços cada vez mais fortes em segurança e defesa e economia. Marco Rubio recorda que os Estados Unidos e Portugal já concretizaram coisas juntos e exemplifica os caça F-16 comprados pela Força Aérea Portuguesa aos norte-americanos. Trabalhámos para o arsenal e para reforçar a segurança e a defesa de Portugal, diz o secretário de Estado norte-americano, aproveitando para falar da renovação dos caças portugueses. O secretário de Estado dos Estados Unidos aproveitou ainda o momento para elogiar o facto de Portugal ter investido também na NATO e na defesa e diz que a aliança NATO está mais forte.
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1: Não esqueci nada. Quero ver como não esqueci, Paulo Monteiro. Foi só um lamiré para...
4: No IC19 o trânsito está parado.
1: Foi só um lamiré para dizer o que vem aí, mais nada.
5: Ah, isso é.
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5: Nove, trânsito.
1: A cantora.
6: É Antonieta, já foi cantora.
1: Pois, claro.
3: Passem ao trânsito.
1: Quem andou nas lides artísticas foi a
6: ela.
1: Nossa.
6: É.
1: Ai, eu sabia.
3: Mas o trânsito feito.
1: A nossa nené.
3: O trânsito feito em Fadinha era bom.
6: Era.
1: A nossa nené. Vamos lá então ao trânsito. Foi tudo de propósito, só para dizer
6: só
1: que
6: para
1: a Antonieta tem outros dotes artísticos.
6: Já ouvimos aqui no ar a Nené a cantar.
1: Sim, a cantar, exatamente.
6: Ora, vamos ao trânsito e vamos até à Ponte 25 de Abril. A fila já é grande, começa já em Campolide, vai até à ponte, o acesso da A5 também cheio. IC19, trânsito resistente entre Alfragide e Queluz. A5, abrandamento de Miraflores até ao Estádio Nacional e pela Marginal, por enquanto, sem filas. Ora, a segunda circular tem o trânsito lento nos dois sentidos, entre as Torres de Lisboa e o Campo Grande. Passamos para a cidade do Porto. Ora, temos aqui a Avenida AEP, com trânsito parado nos dois sentidos. E na A3, a fila já começa junto à A4 e vai também até à VCI. Na VCI, há fila a partir do Nó do Mercado até à A3 e, de novo, fila de Francos até à Rábida. Sentidão entre Bessa Leite e Francos e também lentidão entre a Via Norte e a A3. Até já.
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0: Maria Amélia Proença e este Eu Disse Adeus à Casinha. Nós estamos quase a dizer adeus a mais meia hora de música. Antes de Maria Amélia, já lá fica muito para trás as vozes de André Batista, também Miguel Ramos, com a vizinha da frente. E claro, o André andou por aqui com o aroma da bugavilha na sua voz. Nós agora queremos convidá-lo para algo muito importante para a carreira de Nuno da Câmara Pereira, que vai acontecer no mês de junho do ano que vem. Vamos já fazer a reserva, garantir o nosso lugar no espetáculo para celebrar os 50 anos de carreira do Nuno da Câmara Pereira.
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4: E depois deste convite para marcar presença a 18 de junho no Coliseu, por aqui em Lisboa, neste espetáculo celebrativo dos 50 anos de Nunes da Câmara Pereira, vamos olhar de novo o trânsito com o Paulo Monteiro. Ora, venha daí!
5: Ora, viva Inga, vamos até à segunda circular. Temos fila a partir do aeroporto até ao Campo Grande. E depois, a partir do Campo Grande até Pinamanique, lentidão, embora quase sem paragens. A segunda circular, no sentido inverso, tem fila a partir das Torres de Lisboa até ao Campo Grande. Para a Ponte 25 de Abril, fila de Sete Rios até à Ponte, acessos cheios. IC19, trânsito resistente entre Alfragide e Queluz e sentido contrário, lentidão, a partir de Alfragide até Pinamanique. A5, abrandamento do Monsanto até ao Nó de Oeiras. Sentido contrário, temos fila na subida de Caselas. A marginal só tem fila na zona de Algés para a Cruz Quebrada. Para a Ponte 25 de Abril, a fila já vai de Sete Rios até à Ponte. Acessos cheios. A norte, no Porto, Avenida AEP cheia, mas completamente cheia nos dois sentidos. A VSAI tem fila a partir do Freixo até à A3 e, de novo, da Perlada até à Rábida. Ora, sentido inverso, lentidão entre a Rábida e o nó da A3. E temos a A3 já com fila a partir da entrada da A4 até à VSAI. Até já.
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0: Bordão e este barquito Corcells, que doçura! Vamos viver a saudade com a proposta musical de Luís Montes e hoje com uma voz que vai escutar-se ao vivo neste dia em Luanda.
1: Quantos fados conhece com a palavra saudade? Luís Montes apresenta Viver a Saudade.
2: A Rádio Amália vai estar em Luanda esta semana a acompanhar o festival Caixa Fado, que conta com a participação da nossa Marisa. Um dos temas que ela vai cantar é este hino, composto pelo Jorge Fernando, o fado Chuva, que nos diz: a chuva ouviu e calou meu segredo à cidade, e eis que ela bate no vidro, trazendo a saudade de Luanda.

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A menina dos olhos doces para a voz de Hélder Moutinho, quase a fechar esta segunda hora de emissão do nosso programa Casa de Fados. Este programa que daqui a pouco vai ter uma convidada muito especial no decorrer da próxima hora. Vamos estar aqui à conversa, a trocar dois dedos de conversa com Mariana Bobones. É verdade. Daqui a pouco vou estabelecer o contacto com a Mariana Bobone e vamos falar de 30 anos de cantigas. Agora, a fechar, damos asas à nossa imaginação com a voz de Cátia Guerreiro.

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1: Olá, muito boa tarde. Tivemos muitos constrangimentos, mas crescemos mais do que as instituições previam. As palavras são do Ministro das Finanças, Joaquim Miranda Sarmento, que nomeou as principais medidas: aumento do salário mínimo para 970 euros em 2027, as principais medidas da apresentação do Orçamento do Estado, a descida do IRC, o novo bónus das pensões e o aumento do complemento solidário para idosos, a manutenção do IRS jovem ou dos apoios na compra da primeira casa. A isto junta também uma nova redução do IRC para 18% em 2027. Partiram de 21% em 2024. Tivemos muitos constrangimentos, mas conseguimos crescer mais do que a média europeia e mais do que as instituições previam. Lembrou que ainda assim o país cresceu, a dívida reduziu, os salários e pensões cresceram e os impostos diminuíram com as contas equilibradas. Já em resposta aos jornalistas, Miranda Sarmento justifica o alívio na taxa de solidariedade para os mais ricos, dizendo que já há pessoas no oitavo escalão a pagar, quando é suposto só pagar no nono. Ora, não tardaria que se aplicasse ao sétimo e depois ao sexto, justifica. Daí as atualizações neste limiar. A redução da dívida pública deve ser o foco permanente do Governo, disse hoje também o Ministro das Finanças em conferência de imprensa. A dívida pública é o aspecto mais importante das nossas contas públicas, apontou Joaquim Miranda Sarmento, salientando que o que deve ser o foco permanente é continuar a reduzir este indicador. O Ministro salientou que no próximo ano o rácio da dívida poderá já estar abaixo dos 85%. É um esforço que deve continuar. Miranda Sarmento recordou também que em outubro de 2024 o Governo entregou o Plano Orçamental Estrutural Nacional de Médio Prazo a Bruxelas, onde foi acordada uma trajetória de dívida, sendo que o país está agora a ter um desempenho melhor do que estava previsto. Estamos 4 pontos percentuais melhor do que a trajetória acordada com a Comissão Europeia, notou, o que dá, na verdade, confiança aos mercados. O Governo entregou então hoje na Assembleia da República também a proposta de Orçamento do Estado para 2027, antes do prazo previsto na lei. Esta proposta prevê um crescimento da economia de 2,3% este ano e de 2,1% no próximo, e contas equilibradas este ano e um excedente de 0,1% no próximo. A proposta vai ser discutida e votada na Generalidade entre os dias 27 e 28 de outubro. A votação final global está marcada para 24 de novembro, depois do processo de debate na especialidade. Esta proposta de orçamento confirma uma subida acordada de 50 euros no salário mínimo, passa de 920 para os 970 euros no próximo ano. A Ministra do Trabalho já deixou a porta aberta para rever este acordo tripartido na concertação social. A recém-criada Prestação Social Única, a PSU, é orçamentada em 734,3 milhões de euros em 2027, mais 10,1% face às previsões de execução em 2026, com as 13 prestações sociais do regime não contributivo que vão ser substituídas então pela PSU, destaca-se neste relatório do Orçamento do Estado. O Governo justifica este aumento do valor orçamentado pela fixação do valor de referência em 50% do indexante dos apoios sociais e pela componente de incentivo ao trabalho. Os novos escalões de IRS para 2027 têm balizas em cada escalão, atualizadas em cerca de 3,8%. As taxas são as mesmas que as que foram apresentadas em setembro de 2026, com efeitos retroativos a esse mês. Tal como anunciado pelo Governo na passada semana, o complemento solidário para idosos vai ter o valor de referência fixado em mais 50 euros, passando dos atuais 670 para 720. O objetivo é alcançar o montante de 870 euros em 2029. Lê-se também no relatório do Orçamento do Estado para o próximo ano.
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0: 4 minutos passam das 6. Vamos agora conferir informação de trânsito com o Paulo Monteiros. Estás a fazer contas, Paulo?
3: Estava a fazer contas aos salários mínimos para avaliar quanto é que é a proposta de subida de 50 euros, não é? Portanto, no próximo ano. Ora, eu lembro-me que o Primeiro-Ministro tinha dito há 2 anos, acho que foi há 2 anos, que queria que em 2028 o ordenado mínimo estivesse nos 1.100.
0: Uhum.
3: Ainda vamos um bocadinho longe disso, mas vamos ver, vamos ver. Vamos
0: ficar. Quando gastarmos tudo em combustível...
3: Pronto, olha, parece que os combustíveis estão outra vez no mau caminho, porque o petróleo está outra vez a subir por causa da guerra do Irão. Portanto, parece que para a semana vem aí novamente más notícias. Vamos ver.
0: E agora as notícias do trânsito são boas?
3: Olha, não são muito boas. Mesmo com os combustíveis mais caros do que o vinho, temos... temos o trânsito muito preenchido. Há muita gente de automóvel. Ora, temos... É verdade. O vinho está mais barato. Se o meu carro gostasse de vinho, eu alimentava-o a vinho, porque é mais barato. Não é? Já refizeram contas. Quem é que está ali?
4: Ninguém.
3: Ah, pronto.
4: Estamos
3: Ora, vamos até à Avenida AEP. Temos o trânsito parado nos dois sentidos da Avenida AEP. Também há lentidão na A3, logo a partir da A4 até à VCI. E temos a Via Norte, também com fila a partir da zona da A4 até à VCI. A VCI tem o trânsito resistente entre a Ponte do Freixo e a A3, e depois há paragens acentuadas da Via Norte até à Rábida. Sentido inverso, há fila a partir da Via Norte até à A3. Ora, passamos agora para a Grande Lisboa. Temos uma grande fila para a Ponte 25 de Abril, de Sete Rios até à Ponte, acessos cheios. Sentido contrário, a fila começa no eixo norte-sul, ali nas Laranjeiras, e vai até à zona do Campo Grande. Há também dificuldades na segunda circular, com fila já das Torres de Lisboa até ao Campo Grande. Sentido inverso, lentidão do relógio até Pinamanique. O IC19 tem o trânsito a abrandar entre Alfragide e Terceira. Há 5, abrandamento da subida de Monsanto até Oeiras, e na marginal só fila no início da reta do Dafundo em direção a Cascais. Já sei o que era aquele teu sinal há pouco, Inga. É que vem aí uma convidada especial para entrar no ar daqui a pouco, não é?
4: Sou eu?
3: podia ser,
0: mas não é. Já. Mariana Boboni, exatamente. É. Já está à nossa espera.
3: Vamos aí,
0: vamos lá, até já.
2: 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Boa tarde.

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1: Sem dúvida, o fado é bom para chuchu e até que umas bolachinhas de chuchu e um chazinho agora por esta hora para receber a nossa convidada vinha mesmo a calhar. Olá, viva! Muito boa tarde, Mariana Bobones.
2: Olá, boa tarde, Inga. Tudo bem?
1: Tudo bem. A Mariana está na sua casa e nós aqui na nossa Casa de Fados a recebê-la e a falar um pouco de algumas novidades que têm a ver com esta etapa que pretende celebrar 30 anos de carreira. Ou seja, é a continuidade de uma celebração de 30 anos de carreira que já vem desde o ano passado, não é, Mariana? Boa tarde.
2: Boa tarde. Sim, é verdade, mas mais do que a celebração dos 30 anos, porque isso já foi, dessa celebração surgiu um projeto, e esse projeto que se chama Arco, que é o meu novo disco que vai sair em novembro, é um projeto que tem, pronto, tem tudo a ver com a Portugalidade, com todas as coisas que para mim são casa, são Portugal, e é por isso que se chama Arco, que é o nome da rua onde eu moro, que é a Travessa do Arco, e que é a minha casa.
1: E no fundo é uma circunferência, não é? Um arco. Há aqui toda uma ligação, já que falas da Portugalidade, o povo português andou pelo mundo nas rotas marítimas, continua a andar noutras rotas com a nossa diáspora. Este concerto comemorativo tem muito do que podemos dizer da arte musical e também de outras artes que vão passando e que vais encontrando na tua vida, é isso?
2: O concerto tem, além dos fados e das músicas reinterpretadas por mim e algumas composições novas que eu fui introduzindo no programa, tem também uma leitura que eu faço sobre algumas paisagens sonoras. Uhum. O que é que são as paisagens sonoras? São ambientes recriados no concerto. Pode ser o som da chuva, pode ser o som do mar, pode ser o som do amolador, ou pode ser umas recolhas do Giacometti, dos trabalhadores a chamar para o trabalho nos campos. Sons de um Portugal que está esquecido, ou que já é antigo, digamos assim, portanto que já é do passado, do qual eu ainda tive algum contacto, mas por exemplo os meus filhos já não conhecem. E que eu enquadro estas músicas e estes temas nessas paisagens. Como é que eu faço isso? Eu faço isso com eletrónica, não é? Que é uma outra vertente da minha personalidade artística, que eu acho que é assim um bocado diferente.
1: No fundo é fazer aqui um casamento perfeito entre o passado musical e o presente musical.
2: Sim, e depois também aponta para o futuro, porque neste concerto e neste disco eu tenho as minhas duas filhas a cantar comigo e portanto também há um pezinho no futuro neste disco, ou seja, vai um arco de trás até à frente.
1: Que vai dar a continuidade
2: e que vai
1: passando por outras paragens sonoras, não é verdade? Por outras paisagens sonoras. Falaste destas etnografias musicais, podemos assim falar?
2: Sim.
1: Será este o termo mais correto? Etnografias
2: é sempre,
1: musicais,
2: sim,
1: pode ser, não é verdade?
2: Sim.
1: Diz buscar a Portugalidade que há nesses sons, sons que são os sons do cotidiano, que no fundo acabam por ter musicalidade, não é? E também, se calhar, na vertente mais musical e que está pautada pelas notas do nosso folclore, da nossa música popular. Vais aí fazer então um retratamento?
2: Sim, eu acho que é mais um transporte das pessoas para um determinado sítio. Eu acho que o som consegue-nos fazer isso, consegue-nos pôr num lugar, não é? Através da maneira como ouvimos, onde estamos, não é? O ruído da rua, dos carros, ou o ruído da praia, do mar. Uhum. Isso transporta-nos para lugares. E a minha ideia foi exatamente essa, foi pôr o público num lugar e depois então apresentar a música nesse lugar. Mas isso não acontece em todos os temas, só acontece em alguns, porque também não podia ser em todos.
1: É um desafio muito grande, porque vai causar o despertar sensorial de cada ouvinte.
2: Isso, e é para ser uma experiência imersiva. É mesmo para ser uma experiência imersiva. Se pudessem estar todos com headphones era perfeito, mas como isso ainda não se usa, mas qualquer dia...
1: Qualquer dia, quem sabe?
2: Vamos lá chegar. Um concerto em silêncio.
1: Muito bem. E esta apresentação vai ser ao vivo no Museu de Arte Contemporânea Armando Martins. A data já está prevista, dia 27 de novembro, é isso?
2: É dia 20, 20.
1: Dia 20 de novembro.
2: Dia 20. Um lapso, mas é dia 20 de novembro.
1: Dia 20 de novembro, a que horas?
2: Às 21.
1: Às 21.
2: Às 21 horas.
1: E o disco, este novo disco, quando é que ele aparece aqui ao vivo? Se há ou não disponibilidade para encher a nossa Casa de Fados Rádio Amália durante uma hora?
2: Bom, isso temos que ver mais para a frente, porque isto é um projeto que pede um certo contexto, como tem todas estas nuances. Mas sim, eu acho que há aqui uma possibilidade até da Rádio Amália lá ir espreitar o meu concerto. E nessa altura já poderão todos ter acesso a alguma parte deste trabalho.
1: Olha que maravilha! Que maravilha!
2: Mas ainda está assim mesmo.
1: Ainda está em stand-by, ainda está a ser cozinhado o projeto.
2: É isso
1: Mariana Bobon, para apresentar um novo álbum, Arco, é um novo disco com um novo conceito para tomar bem mais presente esta ideia para assistir. Fico ao convite para dia 20 de novembro passar pelo Museu de Arte Contemporânea Armando Martins. No que diz respeito aos poetas e aos autores, quais os nomes é que vamos ter a oportunidade de explorar?
2: Sim, temos muitos nomes bons e conhecidos da nossa praça, desde Fernando Pessoa, Manuel Alegre, Ari dos Santos, Alexandre O'Neill, enfim, são os clássicos da nossa literatura, tão bem retratados por outros artistas mais antigos, mas a música nova que eu também vou lançar no dia 23, que é o meu single para este trabalho, chama-se Sou Rosa e é também um poema de Ari dos Santos. Mas com uma música, enfim, a minha, moderna, de agora, contemporânea.
1: 30 anos de carreira. Vou atrever-me a fazer esta pergunta, porque podemos assim balizar desta forma um artista, e olhando para as carreiras longuíssimas que o mundo do espetáculo tem vindo a apresentar, passam a barreira dos 50, dos 60. Nós desejamos de longa vida, longa carreira artística. Podemos dizer que estamos a meio e que há aqui uma grande viragem no teu percurso musical, sem dúvida alguma.
2: Eu acho que chega aqui, eu acho que é um momento de grande lucidez, maturidade, de saber bem o que quero fazer, de dar largas à criatividade sem medo. Acho que isto também vem com a idade, não é? Os 50 anos também nos trazem coisas. Não sei que idade é que tem, Inga, mas eu
1: tenho 57.
2: Ah, boa, então pronto.
1: Somos da mesma idade.
2: Sim. Pronto, é que há quem diga que uma pessoa nasce aos 50 e eu concordo. Eu acho que há uma nova vida que começa nesta altura, que nos dá outras ferramentas diferentes da juventude mais jovem, embora ainda sejamos jovens também. Mas somos jovens com muito mais sabedoria, não é?
1: Outra maturidade, não é verdade? Para saber encarar os desafios de outra forma.
2: Exatamente.
1: Nem mais. Mariana Bobon, estamos ansiosos por receber as novidades musicais. Essa Rosa aqui, que é o single de apresentação do Arco, na nossa programação musical. e vamos divulgando o teu trabalho sempre na nossa antena da Rádio Amália. És uma das nossas artistas do coração, carinhosamente.
2: Obrigada.
1: Sempre abraçaste a nossa rádio,
2: é
1: como sendo
2: igualmente
1: tua, e é, no fundo é tua, é de todos os fadistas, todos os artistas que cantam em português e que se inspiram no fado. Dia 20 de novembro, queremos que o Museu de Arte Contemporânea Armando Martins, para situar melhor o nosso auditório, o museu
2: Sim.
1: fica onde?
2: Este museu é um museu lindíssimo, fica na Rua da Junqueira, onde antigamente funcionava o Liceu Rainha Dona Amélia e que foi maravilhosamente recuperado pelo engenheiro Armando Martins. E depois tem uma capela, que era a capela do Palácio, que agora é um espaço cultural com uma programação muito diversificada, muito bonita e que vale a pena conhecer. Aliás, hoje vou lá estar com a Ana Margarida Prado, vou lá estar na capela, numa residência de fado que tenho lá todos os meses, aproveito para dizer, já que estou aqui.
1: Era isso, que vale a pena conhecer,
2: é
1: não
2: fado,
1: só no dia do teu espetáculo, mas antes, porque estás por lá com estas residências
2: Sim.
1: de fado.
2: Sim, uma vez por mês estou lá e convido sempre alguém a quem dedico a noite, ou seja, para quem, às vezes, os fadistas chegam a públicos que não eram os públicos deles. Uhum. É uma coisa muito intimista, pequena, cabem só 80 pessoas, por isso esgota muito depressa, mas é muito, muito, muito especial este momento.
1: E certamente, no dia 20 de novembro vai ser mais especial ainda. Estas residências de fado acontecem. Hoje a Mariana Bobon vai estar com a Ana Margarida Prado, que esteve aqui também presente no passado dia 6 de outubro a cantar na nossa festa de aniversário. E nós vamos cozinhar melhor a ideia de ir aí e de fazer a transmissão ao vivo para a nossa rádio.
2: Pode ser ao vivo ou sem ser ao vivo, mas acho que
1: ou gravado e depois passar por aqui.
2: Sim, deve fazer parte. Eu sinto a rádio um bocadinho como sinto o Museu do Fado, que é uma rádio que é aliada deste espólio vivo do fado que somos nós, os fadistas que aqui estamos. E também quero aproveitar para agradecer muito a esta rádio e a todos vocês o apoio que nos têm dado.
1: Muito obrigada, Mariana. Tal como esta cantiga que é Lisboa abençoa, que o fado te abençoa sempre.
2: Obrigada. Oh, Inga, deixa-me
1: Diz.
2: Só dizer mais uma
1: sim,
2: coisa.
1: Sim, força.
2: Porque eu ando a fazer concorrência à mim própria com tantos concertos, que é um sinal de vitalidade maravilhoso.
1: Ai, que maravilha.
2: Gostava de dizer ao público da Amadora e arredores que amanhã vou lá estar num concerto nos recreios da Amadora e gostava muito que se juntassem a mim.
1: Estávamos a esquecer disso.
2: Pois é.
1: Que chatice.
2: Não faz mal, mas acho que ainda vamos a tempo de convidar as pessoas a estarem presentes. Já há poucos bilhetes, felizmente, mas gostava muito que se juntassem a mim neste momento, amanhã, às 9 horas, nos recreios da Amadora.
1: Então vamos recapitular. Amanhã,
2: vamos lá ver.
1: A Mariana Bobones vai estar também no Recreios da Amadora, a partir das 21 horas. Que boa oportunidade para marcar presença junto a Mariana. Quem sabe se a Mariana não vai lá já estrear um ou dois temas deste novo arco.
2: Quem sabe. Tu às vezes usas os concertos para ensaiar.
1: Fazer. Exatamente.
2: É isso mesmo. E para testar, a ver se as pessoas gostam, se não gostam, como é que reagem. É tudo uma dinâmica, todo este trabalho, não é?
1: Claro que sim, claro que vão gostar. Mariana, um beijinho muito grande.
2: Inga, muito obrigada.
1: De nada, minha querida. E esta casa é uma casa que está sempre à tua disposição e à disposição de todos os fadistas.
2: Muito obrigada, Inga. Beijinhos também. Beijinhos a todos. Um beijinho, obrigada.

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0: Estamos de novo preparados para saber como está o trânsito. Paulo, viva!
1: Ora, viva novamente, Inga. E agora temos problemas na A5. Há um acidente em Queijas e o trânsito está parado a partir da zona da subida do Monsanto até Queijas. Ora, sentido inverso, há fila de Caselas até às Amoreiras. A Marginal tem fila em Algés, em direção a Cascais. IC19, fila de Pinamanique até Terceira. E na segunda circular, o trânsito também já está aqui bastante demorado. A fila começa em Pinamanique, vai até ao Campo Grande e de novo da Encarnação até Sacavém. Sentido contrário à fila do Relógio até ao Campo Grande. Atenção também ao eixo norte-sul, há um acidente. Sentido sul-norte é um acidente ali à chegada a Telheiras. A fila começa já em Campo Lide. Portanto, tudo já muito complicado aqui também no eixo norte-sul. No Grande Porto, temos o trânsito parado na Avenida AEP, nos dois sentidos. Também está o trânsito parado na A3, a partir da A4 até ao Porto. A VCI, sentido Freixo, a Rábida, tem fila a partir do Freixo até a A3 e, de novo, da Perlada até à Rábida. Sentido contrário, temos fila a partir da Rábida até ao nó da A3. Até já.
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5: Olá, eu sou o António Vieira e fui raptado pela Catarina Pereira para partilhar convosco ao longo desta semana os fados da minha vida.
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5: Eu já estava a arrumar, repara que já estava a arrumar a lista, assim, já vai tão longo.
6: Mas não, ele já ia atrás da Santos Decorado.
5: Já estava.
6: O perdi para a Santos Decorado.
5: Olha, vou aqui passar um tema que tem a ver com esta época. Eu há bocadinho adiantei o Camané, talvez até tivesse feito melhor a ter guardado o Camané para depois. Mas de facto, enquadra-se mais ou menos nesse período. E na altura eu ouvia muita música mais alternativa, não é? Não estava muito virado para o fado. E entre vários projetos que podem, de alguma maneira, aqui ou ali, dialogar com o fado, um dos que me marcou na altura, porque havia uma atenção muito grande à palavra, à relação com a poesia, foi o projeto A Naifa. E por isso eu escolho esta ou essa, agora fiquei na dúvida, Depressão que me anima. Será esta ou será essa?
6: Vamos, entretanto, esclarecer a dúvida dentro de poucos segundos.
5: Esta Depressão que me anima é daqueles projetos que não é fado, mas de alguma maneira tem ecos de fado. E acho que é um projeto bem interessante. E na altura lembro-me de ouvir, ali final da adolescência, no caso, plena adolescência, tendo em conta que eu tive uma adolescência
6: tardia.
5: E, portanto, eu acho que pode ser uma boa escolha para partilhar também com os ouvintes.

Ao som de Ana Margarida Prado, Dois Altares, ainda há pouco no início desta hora nós tivemos a conversa com Mariana Bobones, hoje à noite, nas residências fadistas, no MATS, aqui em Lisboa. Mariana Bobones recebe a Ana Margarida Prado. E agora, só falta esquecer, ou neste caso, lembrar, que estamos a 4 minutos das 7 e vamos ouvir Joana Amendoeira.

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1: Muito bem, boa tarde. O presidente do PS convocou para este sábado de manhã a Comissão Nacional do Partido para analisar o Orçamento de Estado, que hoje foi apresentado pelo Ministro das Finanças e pelo novo regime de arrendamento urbano, que consta na nota enviada à Comunicação Social. Sobre o arrendamento vão ser debatidas as consequências das alterações para os jovens e as famílias e também as propostas alternativas do PS para garantir segurança aos proprietários e proteção aos inquilinos, acrescenta o partido. Da avaliação preliminar que o Partido Socialista faz do Orçamento do Estado, resulta uma dúvida sobre duas das condições colocadas pelo partido para viabilizar esta proposta. António Mendonça Mendes avisou que o PS quer demonstração de que investimentos do PRR e prejuízos das tempestades serão satisfeitos neste orçamento. O líder parlamentar da Iniciativa Liberal, Mário Amorim Lopes, diz que o voto contra no Orçamento do Estado para 2027 é muito provável, isto se o Governo não corrigir a rota e não colocar um limite ao crescimento da despesa, desafiando o Executivo a reavaliar as suas propostas. O PSD e o CDS-PP elogiaram as contas sólidas da proposta orçamental deste Governo e defendem a opção de aumentar o rendimento dos portugueses através da descida do IRS. O LIVRE entende que as descidas do IRS beneficiam pessoas com maiores rendimentos e propõe a descida do IVA. Isabel Mendes Lopes, porta-voz do LIVRE, entende que o Orçamento de Estado devia ser um instrumento de apoio à economia e às famílias. Do ponto de vista do LIVRE, o Governo está a dar borlas fiscais à custa dos contribuintes mais pobres e frisam também que os mais pobres estão a financiar a economia e a receita do Estado. Na saúde, o Governo quer cumprir tempos de resposta no SNS e quer aumentar cirurgias. A despesa sobe 3%, mas repete-se um corte nos bens e nos serviços. Na proposta de Orçamento de Estado para o próximo ano, o Governo admite reforçar um recurso ao privado para combater listas de espera e quer inverter também tendência e aumentar cirurgias, voltando a cortar na rúbrica de bens e serviços. Miranda Sarmento, o Ministro das Finanças, admite que o fecho da privatização da TAP possa deslizar para 2028 por causa do processo de validação junto da Autoridade da Concorrência da Comissão Europeia. O Governo vai tomar uma decisão sobre o vencedor da operação este mês, mas depois vai começar um processo que pode demorar entre 18 e 24 meses. O mais provável, admite, é que o processo termine apenas em 2028. No último ano, com o PRR, despesa consolidada para a cultura vai ser de 541,7 milhões de euros. A verba sobe 23,4% face a 2026, excluindo o PRR no segundo orçamento sem pasta autónoma para a cultura. O Governo reafirma o objetivo de aumentar 50% e o financiamento do setor até 2028. Joaquim Miranda Sarmento nomeou as principais medidas: aumento do salário mínimo para 970 euros, a descida do IRC, o novo bónus das pensões e o aumento do complemento solidário para idosos. Também a manutenção do IRS jovem ou dos apoios na compra da primeira casa. A isto junta uma nova redução do IRC para 18% em 2027, sendo que partiram dos 21% em 2024. A redução da dívida pública deve ser o foco permanente do Governo, disse hoje o Ministro em conferência de imprensa. A dívida pública é o aspecto mais importante das nossas contas públicas. O Ministro diz que no próximo ano o rácio da dívida poderá já estar abaixo dos 85%, um esforço que deve continuar. A proposta de orçamento prevê um crescimento da economia de 2,3% este ano e de 2,1% em 2027. E contas equilibradas este ano, um excedente de 0,1% em 2027. A proposta confirma também a subida acordada de 50 euros no salário mínimo de 920 para 970. A Ministra do Trabalho deixou, no entanto, aberta a porta para rever o acordo tripartido na concertação social.
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0: 4 minutos passam das 7, agora vamos ao trânsito.
3: Vamos lá em Oliveira.
1: Estamos sempre a aprender.
3: Sempre.
0: Não me puxe a guita, não. Porque nós estávamos há pouco um bocadinho atrapalhadas.
3: Já continuamos o nosso debate
0: interno. Mas de microfone fechado.
1: Ainda saiu daqui, estava a lhe dar um ataque de riso daqueles.
3: Pronto, foi a rir-se lá para fora.
0: Claro, e rir faz bem.
3: Faz bem, olha, liberta a atenção.
0: Eu tenho rugas, não tenho, pois não. O que é que foi?
3: Pareceu-me vi um flash, se calhar foi algo.
0: Foi uma fotografia que nos tiraram do além.
3: Se calhar.
1: Do Sheraton, que está à nossa frente.
3: Se calhar.
0: Sorri, sorri, Antonieta, sorri.
3: Às vezes há aqui festas ali naquela sala.
1: Podemos dizer adeus aos senhores do Sheraton. Não. Bom, vamos ao trânsito.
3: Vamos lá ao trânsito.
0: Pagaram-te. Então... Pagaram-te.
3: Vamos até ao eixo norte-sul, à fila a partir de Campolide até Tilheiras, ainda consequência de um acidente. E no sentido contrário, à fila de Sete Rios até à ponte, acessos cheios. A radial de Benfica está cheia para Pinamanique devido a um acidente, à chegada a Pinamanique. A segunda circular tem fila do aeroporto até ao Campo Grande e, sentido contrário, a fila vai da Estrada da Luz até ao Campo Grande. IC19, ainda não está resolvido o acidente em Queluz, a fila começa em Pinamanique. A5, também com uma fila enorme, embora agora já com o acidente de Queijas resolvido, mas a fila começa na subida de Monsanto e vai até Oeiras. E no sentido contrário, há fila de Caselas até às Amoreiras. A Marginal tem fila apenas em Algés, em direção a Cascais. Para quem vai passar o Rio Tejo, a Ponte 25 de Abril tem fila de Campolide até à Ponte, acesso 6, Ponte Vasco da Gama limpinha. No norte, no Porto, está já mais tranquilo, embora a Avenida AEP ainda cheia nos dois sentidos. A A3 tem fila do acesso da A4 até entrar na VCI. A VCI já a melhorar, mas ainda há fila das Antas até a A3 e da Perlada até à Rábida. Sentido contrário, há fila de Bessa Leite até à A3. Até já.
2: 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Boa tarde.

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1: Já cá estamos nesta quarta e última hora do nosso programa Casa de Fados. Ainda continuamos aqui com a risada no estúdio. Ouvimos António Mourão e Francisco José. Está na hora agora de matar saudades. A vida que há na saudade. Cristina Nóbrega.

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0: Vejam bem, Gisela João, é mais uma das nossas boas propostas musicais. Ainda temos mais uma antes do trânsito. E antes da Gisela também ouvimos Teresa Lopes Dávalos com Tive um Coração e Perdi-o. E antes do trânsito, Sangue do Chão com Joana Santos. Paulinho, já estás a preparar o trânsito? Só para dizer sim ou não?
1: Sim.
0: Muito bem.

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1: Aí está a melhor informação de trânsito depois deste Sangue do Chão com a Joana Santos, que esteve aqui no dia do nosso aniversário a cantar o fado Amália para nós, no momento de apagar as velas. Um beijinho para a Joana e o nosso obrigado à Joana e a todos os que passaram por cá nesta grandiosa tarde, 100% ao vivo. Ainda estás aí de volta das fotos?
2: Olha, estava agora aqui, lembraste-me da Joana Santos e eu depois digo porque é que me lembrei dela também. Depois digo-te.
1: Ok.
2: É por um bom motivo, claro.
1: Ótimo.
2: Ora, vamos até ao trânsito na A5. Temos agora dificuldades na A5, sentido Lisboa-Cascais. Há fila a partir do Alto do Monsanto até ao Estádio Nacional. Ora, sentido inverso, há fila a partir de Caselas até à entrada nas Amoreiras. A Marginal tem fila só na zona de Algés para Cascais e no IC19 o trânsito está demorado ainda a partir de Pinamanique até Queluz. A segunda circular tem fila de Benfica até ao Campo Grande, sentido contrário, fila do Relógio até ao Campo Grande. Ora, passamos agora para a cidade do Porto. Está a melhorar bastante o trânsito. Ainda aqui fila é na Avenida AEP nos dois sentidos, agora mais demorado para Matosinhos. A VCI tem só abrandamento das Antas até à A3 e de Francos até à Rábida. Mais à frente há também lentidão a partir da Afurada até Coimbrões. Ora, sentido contrário da VCI, abrandamento da Boa Vista até às Antas, mas não é nada de demorado. Até já.
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7: Letra I, Inês de Vasconcelos. Inês de Vasconcelos é uma das vozes mais surpreendentes e talentosas do fado. A sua voz é poderosa, de timbre marcadamente fadista. A sua impecável afinação e capacidade interpretativa têm-lhe granjeado inúmeros elogios por parte de várias personalidades do meio do fado e da cultura. Lê-se na página do Museu do Fado. Tem vindo a atuar com regularidade em algumas das mais prestigiadas casas de fado de Lisboa, como seja o Clube de Fado, a Tasca do Chico, o Café Luso, entre outras, e começou a dar os passos seguros e certos nos concertos em nome próprio em Portugal e no estrangeiro. Destacam-se o seu primeiro concerto a solo, esgotando a lotação do Auditório Lipa, em Lisboa, e a sua participação no primeiro Festival de Fado da China, perante uma plateia de mais de 600 pessoas, que aplaudiram vibrantemente. O seu primeiro álbum a solo, Amplexo, foi produzido por Ricardo Cruz, responsável pela produção de dezenas de álbuns de enorme sucesso nas carreiras de António Zambujo, Ana Moura ou Cristina Branco, e editado pela Museu do Fado Discos. Tem 11 temas originais de uma riqueza lírica e musical pouco comum. Em Amplexo, Inês de Vasconcelos dá voz às palavras de autores como Vasco Graça Moura, Maria do Rosário Pedreira, Capicu ou Fernando Pinto do Amaral, entre outros, e composições de mestres como Mário Pacheco, Tiago Machado, Ricardo Cruz ou Edu Mundo.

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Tânia Oleiros, a nossa cidade já está a entrar pela noite dentro. Estamos também a entrar nos últimos 4 minutos de emissão. À hora certa as notícias com a Antonieta Lopes da Costa e logo depois o trânsito com o Paulo Monteiros. Partimos para o descanso e amanhã estamos de volta às 4. E a vida vai. Dora Maria.

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0: As notícias às 8 com Antonieta Lopes da Costa. Viva, boa noite.
1: Boa noite, hoje foi o dia da apresentação do Orçamento de Estado para o próximo ano, já com reações dos partidos. O presidente do PS já fez saber que convocou para este sábado de manhã a Comissão Nacional do Partido para analisar o Orçamento do Estado, que hoje foi apresentado pelo Ministro das Finanças, e o novo regime do arrendamento urbano, consta numa nota enviada à Comunicação Social. Sobre o arrendamento vão ser debatidas as consequências das alterações para os jovens e as famílias e as propostas alternativas que o PS tem para garantir segurança aos proprietários e proteção aos inquilinos, acrescenta o PS. Da avaliação preliminar que o PS fez hoje do Orçamento do Estado, resultou uma dúvida sobre duas das condições que tinham sido colocadas pelo partido para viabilizar a proposta com a abstenção. António Mendonça Mendes avisa que o PS quer demonstração de que os investimentos do PRR e prejuízos das tempestades estão satisfeitos no Orçamento do Estado. O líder parlamentar da Iniciativa Liberal, Mário Amorim Lopes, disse hoje que o voto contra no Orçamento do Estado para 2027 é muito provável pela Iniciativa Liberal, isto se o Governo não corrigir a rota e colocar um limite ao crescimento da despesa, desafiando o Executivo a reavaliar as propostas. O PSD e o CDS-PP elogiaram as contas sólidas da proposta orçamental do Governo para 2027 e defenderam a opção de aumentar o rendimento dos portugueses através das descidas do IRS. O LIVRE, por seu lado, entende que as descidas do IRS beneficiam pessoas com maiores rendimentos e propõe uma descida do IVA. Isabel Mendes Lopes, a porta-voz do partido, entende que o orçamento do Estado devia ser um instrumento de apoio à economia e às famílias. Do ponto de vista do LIVRE, o Governo está a dar borlas fiscais à custa dos contribuintes mais pobres. A porta-voz do PAN, Inês Sousa Real, acusa o Governo de desinvestir no combate às alterações climáticas, com um corte de 10% no ambiente, isto depois das tempestades do último inverno, e contestou também o descongelamento das propinas das universidades, que disse esperar que a oposição volte a rejeitar na especialidade. André Ventura, em reação ao Orçamento do Estado, atira culpas ao PS por ter anunciado a viabilização do documento e considerou o Governo incapaz de responder aos problemas dos portugueses. A líder parlamentar do PCP, Paula Santos, considerou hoje que este orçamento é um frete ao capital e um desastre para o país. Na saúde, o Governo diz que quer cumprir tempos de resposta no SNS e aumentar as cirurgias. A despesa sobe 3%, mas repete-se um corte nos bens e nos serviços. Na proposta de Orçamento de Estado para o ano que vem, o Governo admite também reforçar o recurso ao privado para combater listas de espera e quer inverter a tendência e aumentar as cirurgias, mas volta a cortar na rubrica de bens e serviços. Joaquim Miranda Sarmento, o Ministro das Finanças, nomeou as principais medidas: aumento do salário mínimo para 970 € em 2027, descida do IRC, novo bónus das pensões e aumento do complemento solidário para idosos, a manutenção do IRS jovem, ou dos apoios na compra da primeira casa. A isto junta uma nova redução do IRC para 18% em 2027. Tivemos muitos constrangimentos, mas conseguimos crescer mais do que a média europeia e mais do que as instituições previam, disse o ministro. A redução da dívida pública deve ser o foco permanente do governo, disse também na conferência de imprensa da apresentação da proposta de Orçamento do Estado. A dívida pública é o aspecto mais importante nas nossas contas públicas. O ministro sinalizou ainda que no próximo ano o rácio da dívida pública já poderá estar abaixo dos 85%, um esforço que deve continuar. A proposta de Orçamento do Estado confirma também a subida acordada de 50 € no salário mínimo, de 920 para os 970 € a partir de janeiro do próximo ano, mas a Ministra do Trabalho já deixou a porta aberta para rever o acordo tripartido na concertação social. A informação está de volta amanhã, de manhã, quando forem 7 horas.
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0: 4 minutos passam das 8, agora vamos ao trânsito. Estamos de abalada.
3: De abalada para as nossas humildes casas, onde temos a nossa refeição para o jantar à espera.
0: A tua é humilde, a minha é um castelo.
3: Ah, peço desculpa, Inga. Eu pensei que era igual à minha, peço desculpa. É aquele castelo imponente que está ali. E
0: logo à saída da ponte de Vasco da Gama.
3: Pronto.
0: Logo!
3: Eu bem me parecia que era esse. Não sabia que era
0: esse
3: a tua
0: mesmo.
3: Casa.
0: É, sem dúvida. É um armazém no meio do chaparral.
3: Ora, vamos lá ao trânsito. E na A5 há fila de Caselas até às Amoreiras. Sentido contrário, abrandamento entre Miraflores e o Estádio Nacional. A Marginal tem fila só em Algés, em direção a Cascais, e no IC19, lentidão na reta da Amadora para Sintra. Segunda circular ainda com fila das Torres de Lisboa até ao Campo Grande e sentido contrário, fila do Radar até ao Campo Grande. Eixo Norte-Sul ainda com fila de Sete Rios até Tilheiras. Ora, no Porto, situação bem mais tranquila, só aqui na Nacional 105 é que há fila nos dois sentidos entre Ariosa e Águas Santas. A VCI já normalizou, a Avenida AEP também. Até amanhã.
0: Até amanhã. Boa noite.
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3: Muito boa noite e muito bem-vindos a mais uma edição da Voz do Ouvinte, de terça a sexta-feira, entre as 9 e as 10 da noite, aqui na Rádio Amália. Sabem que é o único programa que permite que as pessoas entrem e falem à vontade, desde que se respeitem, claro, e também, o mais importante que isso, é o programa que ajuda pessoas pobres. É o único em Portugal que faz isso, e por isso é que eu vou sempre provocando os outros para ver se eles começam a fazer a mesma coisa também. Digo isto muitas vezes. Era bom que outros programas, outras empresas, sei lá, televisões, rádios, fosse o que fosse, também fizessem isso para ajudar, porque nós temos mais de 2 milhões de pobres. E hoje estive a falar com umas pessoas, é verdade, isto não estou a exagerar, falar com umas pessoas a dizerem-me que isto está muito pior ainda para fazerem as compras dos alimentos. Está mesmo pior. Pronto, é isso que eu estou a dizer. Era bom que ajudassem mais pessoas. E, portanto, também sabem que os ouvintes deste programa têm direito a escolher a música de encerramento do programa, não é? Eu digo, olha, podem entrar e pronto. E eu digo quem é e escolhem a música. Boa noite. Sim, boa noite.
4: Falar do outro lado do Atlântico.
3: Do outro lado do Atlântico?
4: Sim, senhora.
3: Epa! Está a falar dos Estados Unidos?
4: Sim, senhora, New Jersey.
3: Epa, e conseguiu entrar no programa a partir dos Estados Unidos? Tem uma boa pontaria, pá.
4: Então, isto é. É como se merece.
3: Ok, amiga, boa pontaria. Sim, não, mas havia pessoas que entravam de muito longe também, mas se o senhor está a entrar a partir dos Estados Unidos, epá, é ótimo.
4: São muitos números que se tem que marcar e que tem.
3: Eu sei, e conseguiu, ótimo, boa pontaria.
4: Eu posso dizer ao Carlos que já liguei para ele, mas 3 ou 4 vezes, mas o Carlos não me ouviu logo em princípio, então desligou-me o telefone, mas já...
3: Ah, é?
4: Dessa vez consegui falar.
3: Amigo, se não ouvir nada, por causa daqueles que tentam entrar e não falam, já sei, ninguém está a falar, pode ser um daqueles, não é? É para não estar a perder tempo com aquilo. Agora, o amigo entrou, falou, opa, ainda bem, bem-vindo, bem-vindo.
4: Isso é sempre bom, ter pessoas boas, uhum, à volta, e é por isso que continuo a ouvir que sempre posso a Rádio Amália,
3: uhum,
4: nomeadamente o seu programa, e vamos saber como é que as pessoas estão.
3: Ok, amém.
4: Agora, antes que me esqueça, já como fui o primeiro, posso pedir então um fado?
3: Sim, senhora.
4: Então, olha, até isso, agora, quase desta situação toda que se tem verificado em volta da Seleção Nacional de Futebol e do seu treinador Jorge Jesus, vou dedicar uma canção a eles para os ajudar a entenderem. Gostava de ouvir a Helena Tavares dizer adeus.
3: Helena Tavares.
4: Dizer adeus.
3: Dizer adeus. Ok.
4: Veja lá se tem no na sua base de dados.
3: Ok, lá está, isso é só uma coisa de escrever aqui no computador, a ver se escrevendo Helena, então é fácil, Helena, porque este programa não é de música, o importante disto é ajudar os pobres, não é?
4: Isso
3: é que é o mais importante.
4: Muitas vezes até as pessoas vivem sozinhas, convém falarem.
3: Exatamente, amigo, é isso mesmo.
4: É uma medicação biológica que não faz mal e ajuda as pessoas a recuperarem. Sentem-se em família, sentem-se bem, e mesmo que seja só por 2 ou 3 minutos estarem a falar, isso ajuda bastante a nível de saúde.
3: Ok, amigo, olha, e o seu fadinho já cá está.
4: Pronto, então, depois então irei ter o prazer de ouvir então o fado no final do programa. Não quero empatar mais, quero dar espaço aos restantes ouvintes. É sempre um prazer falar consigo.
3: Olha, um amigo meu que é ouvinte deste programa, também participa aqui no programa, esteve aí até domingo. Até este último domingo esteve aí de férias, aí nos Estados Unidos da América. Sim, senhor amigo.
4: Um grande abraço, é um prazer falar consigo e espero que o auditório da Rádio Amália passe estes próximos dias com saúde e em segurança, que são as coisas mais necessárias neste momento.
3: Ok, amigo, muito obrigado e tudo bom para si aí nos Estados Unidos também, ok? Um grande abraço para si.
4: Muito obrigado.
3: Tá, boa noite, amigo, boa noite. Este amigo a falar a partir dos Estados Unidos da América, conseguiu entrar. Oh, boa. Boa noite. 210-10-5740, o telefone da voz do ouvinte. Boa noite.
5: Carlos, está bom?
3: Opa, boa noite, nem de propósito.
5: É verdade, eu percebi logo que se estava a referir a mim.
3: Pois.
5: Olha, diga.
3: Não, este senhor ligou a partir dos Estados Unidos, não é fácil, não é?
5: Pois, sim, não é fácil, uma chamada intercontinental. Mas eu percebi logo quando o senhor disse que quem está atento e acompanha o programa, eu percebi logo que era o senhor quando disse do outro lado do Atlântico, era o senhor dos Estados Unidos, costuma ligar sempre que pode, não é?
3: Ok.
5: Até houve uma altura que o senhor não ligou, não sei porque, pronto, não podia ou por outro motivo qualquer, e nessa altura o amigo cara até falou que pronto, do senhor que era ouvindo o programa e que já há algum tempo que não ouvia, que não participava em direto. Recorda-me disso tudo.
3: Ok, mas pronto, entrou e esteve aqui à conversa e pronto. Lá está, nós temos pessoas de bem espalhadas pelo mundo, portugueses espalhados pelo mundo, são pessoas ótimas porque gostam e respeitam o programa que ajuda os pobres, que há em Portugal. É uma coisa ótima, não é?
5: É, sim, o programa é ouvido não só em Portugal, e a prova disso está aqui, não é?
3: Pois ajudar não, pessoas pobres é ótimo, não. Sim. O ideal era não ver pobres. Aí estávamos aqui a passar música, eu ia de férias. Pois. Até sei onde é que estava hoje. Até já sei onde é que estaria hoje se estivesse de férias. Sei onde é que é hoje, porque eu tive um convite para ir para um sítio bem longe daqui. Mas pronto. Mas estou a dizer é que enquanto houver pobres em Portugal, enquanto eu puder, não vou sair daqui.
5: Não vai desistir.
3: Não, não vou. Não vou desistir. Não.
5: Sim, e quem o conhece bem, eu conheço o meu caso, sei que é um homem de bom coração que às vezes, quer dizer, até é mais que às vezes. Pensa mais nos outros do que em si.
3: Pois, enquanto as pessoas estão mal, eu fico preocupado e se puder ajudar, ajudo. Isso aí não paro. Não paro com isso. Ok, amigo. Então, tudo bem?
5: E amanhã lá estaremos no Sopa de Pedra, no BBB, bonito e barato. 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
3: É verdade. 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
5: E com muita simpatia.
3: É verdade.
5: Da parte de quem nos serve.
3: É verdade.
5: Do colaborador, toda a gente. Portanto, olhem, é para dar já agora desejar as melhoras ao amigo Pisco, se é que isso é possível. Ao senhor Zé Augusto, também as melhoras e que nunca desistir. Basta olhar para o seu olhar ou pensar no seu tio.
3: Sim, sim.
5: Com 99 anos, teve uma queda e está ali e sábado vai lá estar com ele.
3: Sim, mas ele está 99, está a dois dias dos 100.
5: É, exatamente. E por isso o Sr. Augusto também não pode desistir, sempre lutar, sempre lutar. E vamos ver, vai ver que vai tudo correr bem.
3: Ok, amigo.
5: E desejar dar um abraço também ao Sr. José Augusto, de melhoras, de conforto, ao amigo Pisco, ao meu humano Fernando, um beijinho à Dona Rosa e a todas as outras pessoas de bem.
3: Ok, amigo.
5: E amanhã lá estaremos.
3: Sim, senhor. Okay. Ok, um grande abraço.
5: Um abraço.
3: E até amanhã, então. Tá, boa noite, amigo. Boa noite. 210-10-5740. Boa noite. Boa noite. Se é uma senhora ou um senhor, volto a perguntar. Lá está. Há bocado era aquele senhor dos Estados Unidos e aqui há uns dias não atendi. Porque não ouvindo. Sim? É Hugo, sim, senhor.
6: O outro não liguei.
3: Uhum. Também ligou hoje?
6: Ontem não, teve de vento.
3: Ah, ok, está bem.
6: Ontem teve um vento da cama. Devia ser dor, ontem cheia dor das costas, das pernas.
3: Opa.
6: Agora estou a tomar a medicação.
3: Mas já está melhor?
6: Está um bocado melhor, estou, já está bom.
3: Ok, ótimo.
6: Ué, consegui, um caiu, consegui levantar o corpo.
3: Ok, pronto, amigo, se conseguiu, é bom.
6: Vai.
3: Sim, senhor.
6: Vai trem. Para o Porto Alto, para domingo, os meninos foram ao Porto Alto, para domingo, o filho da minha Lopes, e para outra tarde. Obrigado, boa noite para todos.
3: Tá, para si também, tudo bom, amigo. 210-10-5740 é o telefone, boa noite.
7: Boa noite.
3: Boa noite.
7: Fala José Martins de Viseu.
3: Sim, senhor, amigo.
7: Lisboa, neste momento.
3: Em Lisboa, sim, senhor.
7: Neste momento estou em Lisboa.
3: Teve sorte.
7: Eu tentei lá à primeira, mas os Estados Unidos ficou como é que eu.
3: Não, mas estou a dizer isto, não, porque não estou a dizer falar mal, porque Viseu é uma das cidades que eu mais gosto na Europa. Não, mas o que eu digo é que esse meu amigo que está lá, né, que é meu irmão, ele está lá. Exatamente, que é médico. Há bocado estava-me a dizer: epá, isto hoje senti um frio muito forte. Durante o dia não, mas agora já perto das 8. Epá, está mesmo frio aqui. Pá.
7: Está fresco.
3: Opa.
7: Temperatura que eles deram para lá é fresco.
3: Pois.
7: Mas vai aquecer amanhã, parece já, mais um bocadinho.
3: Pois, mas se calhar, lá está, estando um bocadinho de vento, é aquilo que eu costumo dizer, se uma temperatura de 15 graus, eu não preciso de casaco, mas se tiver vento é como se tivesse quase 6 ou 7 graus.
7: É verdade, e lá no norte é assim, mas não devia dizer, é assim.
3: É exatamente.
7: Está frio, há um bocadinho de vento, está mesmo frio.
3: É verdade.
7: Eu estou ligado, por acaso, só para dizer uma coisa, Sr. Carlos.
3: Diga.
7: Quem tem ligado a Sousa Augusto e ele não me atendeu o telefone, não sei se será bem nem se não. Se eles não estiver a ouvir, para tudo bem e que tenha força, porque a vida é feita de persistência.
3: Pois.
7: E na doença é isso mesmo que a gente tem que ter.
3: É isso, amigo. E quando as pessoas não atendem telefones, eu tenho um amigo que foi meu colega dos Maristas, conhecemos-nos quando eu tinha 9 anos quando eu o conheci. E estava muito doente, e agora há 2 ou 3 dias estou a ligar para ele e o telefone está desligado. Estou a ficar muito preocupado.
7: Eu por acaso já liguei, ele tem-me atendido, não sei o quê. Hoje liguei-lhe às 6:15, tocou, não atendeu, não voltei a ligar, não sei o que é que se passa, mas é uma pessoa que me toca, porque eu passei por aquilo que ele está a passar.
3: Okay.
7: E ganhei. E aquilo que eu quero transmitir é que se ganha, lutando.
3: Ok,
7: é
3: amigo.
7: Que eu quero transmitir, sou o caso.
3: Sim, senhor.
7: Tudo bom para o senhor.
3: Obrigado.
7: E sábado lá vai comemorar o 100 anos do seu tio, eu não esqueço.
3: Sim, senhor, sábado, se Deus quiser, espero bem que ele esteja em condições de eu poder estar ao pé dele. Sim.
7: Vai estar, de certeza, absoluta.
3: Deus queira que sim.
7: Desde que eu esteja em casa, o senhor vai estar.
3: Exatamente.
7: A vida é um bocadinho complicada, mas.
3: Ok.
7: Muitas poucas pessoas chegam à idade dele.
3: Uhum. Pois, no sábado vai fazer os 100 anos. Ok, amigo. Muito obrigado por isso que disse.
7: Tudo bom para o senhor.
3: Obrigado, amigo.
7: Boa noite.
3: Obrigado. Boa noite e tudo bom para si também, é isso que eu lhe desejo. 210-10-5740, que eu digo às pessoas de bem, desejo tudo de bom para essas pessoas. E agora quem é? Eu sou Carlos Gomes, sim senhor.
8: Já está, não é?
3: Sim.
8: Eu já cheguei.
3: Uhum.
8: Cheguei hoje, não é?
3: Sim.
8: E o seu tio é 2 dias depois.
3: Sim, 2 dias depois. Você fez anos hoje?
8: Pois.
3: Pois.
8: Hoje foi, eu fiz 17 anos.
3: 17, está bem.
8: Fiz 17 hoje.
3: Pois, ele tem mais 29 anos.
8: Pois. Eu também faço ideia de lá chegar. Se isto não me atacar mais, igual que me ataca.
3: Ok.
8: Mas é assim, as coisas quando vêm, vêm depressa. Para se ir embora é uma grande nervosa.
3: Pois, amigo, mas se correr tudo bem, se tiver cuidado também com a saúde e tudo... Pá.
8: Eu não tenho mais problema nenhum, só os joelhos, mais nada.
3: Ok.
8: Graças a Deus, posso comer tudo, posso beber tudo, não coisa.
3: Ok.
8: Eu não bebo, né? Estou na situação que estou.
3: Mas também tem que ter cuidado com aquilo que come, não coma demais.
8: Não, isto aqui também tem reação. Trabalhei muito e a base nem querem que ninguém engorde. Pois é, agora voltando ao contrário. Isto cada vez está pior. Então, mas os zebros, ainda esta noite passada, entraram outra vez aqui por Lisboa dentro, foram até ali na alberca largaram os miúdos todos a gasolina para a água, para conseguirem fugir, não é? O que é que a nossa polícia está a fazer? Eu não consigo entender isso.
3: Para mim, isto é assim.
8: A segurança do nosso país não há nenhuma. Eles estão a entrar aqui, mas é que é por todo lado, não é? É que é por todo lado. Onde é que está a nossa guarda costeira? Onde é que está a nossa polícia costeira? Epá, não se consegue entender de maneira nenhuma como é que ele. Ou então está muita gente a comer à conta.
3: Pois, mas é preciso ter...
8: Há muita gente a comer à conta, podes deixar entrar da maneira que eu estou a entrar.
3: Pois, amigo, isso aqui... Mas lá está.
8: Apanham de vez em quando, que é para tapar os olhos.
3: Sim.
8: E os outros vai andando, vai passando.
3: Ok, e já agora uma coisa que dizem que vai baixar os combustíveis, não vai baixar nada. Diz que vai baixar 2 cêntimos ou 2 cêntimos e meio, ou não sei o quê. Isso não é baixar nada.
8: Isto há 3 meses para cá,
3: uhum.
8: Eles já apanharam toneladas de combustível.
3: Claro.
8: Toneladas de combustível.
3: Sim.
8: Então, como é que isto é possível?
3: E ganham muitíssimo mais dinheiro.
8: Foi.
3: Porque estão lá está. Ah, porque o petróleo está mais caro. Sim, está a 100 euros e tal, 100.2. E eu não me esqueço, 2015, com o petróleo a esse preço, o gasóleo estava aqui em Lisboa a 1.2. E agora está a 2. Quase 3. Aqui ao pé da rádio está a 2. Quase 3. Quase 3. Baixou uns...
8: As gasolineiras que estão a ganhar esse dia todo.
3: Pois.
8: E o governo não consegue meter mão nisso. Pois, ou não quer.
3: Pronto, se em Espanha é menos caro.
8: Tem os impostos, pagam os impostos. Uhum. Quanto mais calharem, mais impostos eles pagam, não é?
3: Pois.
8: Tudo isso tem um fundamento.
3: Há coisas que eles não deveriam permitir, estarem a aumentar preços assim brutalmente. Não há necessidade disso, estão a ganhar muito mais dinheiro e há pessoas, muitas pessoas, que estão a perder dinheiro e não têm muito dinheiro para estarem a pagar isso. E têm direito, têm o direito de poderem andar a circular nos carros deles.
8: E pois há pessoas que circular nos carros deles, portanto, eu tenho aqui pessoas que trabalham aqui. Que vêm uns lá, vêm do Cacém, com trânsito daqueles que é uma coisa doida para chegar a Lisboa. Outros moram em Setúbal. Têm que se deslocar nos seus carros.
3: Claro. E há muita gente que tem problemas. Pronto, é assim. Ok, amigo, vá. Um abraço para si e tudo a correr bem consigo.
8: Um abraço, ok. E as melhoras para o seu tio. E dia 10 você estará lá.
3: Ok.
8: E depois dia 10, e depois espero que é para o Natal também.
3: Ok.
8: É só dia 10.
3: Sim, senhor,
8: Natal
3: amigo.
8: Também.
3: Vá. Uma boa noite para si também. Vá. Tudo bom.
8: Um abraço. Até amanhã.
3: Tá, boa noite. 210-10-5740 é o telefone da voz do ouvinte. Boa noite. Sim, boa noite. Quem é que fala? Se é uma senhora ou um senhor, estou a perguntar. Sim, boa noite. Sim, senhor.
9: Boa noite, é Fernando de Sacavém.
3: Sim, senhor, diga.
9: Pronto, já sei que o senhor tio já deu alguns sinais melhores. Pronto, é preciso ver que o organismo do senhor também está muito gasto, não é? Com 100 anos.
3: Pois.
9: Não, os órgãos dele e o organismo não é a mesma coisa que nós temos a nossa idade.
3: Pois, amigo, mas pronto.
9: Mas está tudo a correr na normalidade, esteja descansado. Sábado lá estará, mais os seus amigos todos.
3: Ok.
9: E é assim, e temos que continuar a ter esperança, porque é assim mesmo que tem que salvar a vida, não é?
3: Sem dúvida.
9: Como esse senhor José Martins Viseu disse muito bem, que é a persistência, a coragem é que leva a gente a bom porto. Caso contrário, não vamos a ladinho. E quanto ao que o senhor estava a dizer da polícia, gostei de ouvir o senhor porque é a realidade. Senhor Carlos, estão a entrar cá para dentro do país a toda a hora, por todo o lado. Não temos segurança nenhuma. Isto qualquer dia vai ser outra Albânia.
3: Pois. Até porque ainda hoje de manhã, na zona de Cascais, assalto, três bandidos com pistolas fizeram um assalto e por acaso estava lá um homem da GNR lá dentro da casa que foi assaltada. Mas felizmente a polícia capturou um dos três bandidos.
9: Eu digo uma coisa, se tiverem o azar de entrar em minha casa que eu esteja lá dentro, se eu tiver tempo de ir ao quarto, vou debaixo da almofada ficar a arma que lá tenho e bato logo a tiro. Eu vou preso, mas ele não rouba mais ninguém. Para já está dentro da minha casa quando eu lhe dou autorização para entrar. E tenho lá uma carregada. É só buscá-la, mas é que limpo logo. Vou preso, paciência, olha.
3: Pois há países em que os cidadãos têm direito a ter armas em casa. Não podem dar com elas na rua, mas em casa podem ter. E aí a bandidagem já não pode assaltar casas assim com muita facilidade.
9: Oh, senhor Carlos, eu tinha visto eu e as outras pessoas, não é? É que às vezes não é só os casais velhotes que roubam. O roubar está mal, mas é bater nas pessoas e fazer outras coisas piores.
3: Pois.
9: Porque o que está em casa às vezes não rouba isso.
3: É, mas por acaso a bandidagem a fazer isso, a roubar coisas às pessoas e tudo, isso devia ser combatido.
9: Pois é que as pessoas infelizmente confundiram a liberdade com a libertinagem e selvageria. Por isso é que eu digo, mudem a Constituição, deem força à polícia e ponham câmaras filmar na rua.
3: Ora bem,
9: vá,
3: concordo
9: caso,
3: consigo.
9: Um abraço para si.
3: Obrigado.
9: Um almoço para amanhã.
3: Um
9: abraço também para o Sr. João Lopes, para o Sr. Ferraz,
3: okay.
9: Para aquele senhor de Santo André, acho que se chama Bruno Oliveira, se não me engano. Pronto, e para os membros do costume, para o meu mano, para a Dona Rosa, pronto.
3: Okay,
9: para os
3: amigo.
9: Ouvintes, como diz o Sr. Ferraz.
3: Okay.
9: Não é para as retas a nisso canto.
3: Ok.
9: Um
3: abraço também, amigo. Boa noite e tudo a correr bem. Liguem, eu atendo-vos. Quem é? Sim, quem é? Estou a perguntar se é senhora ou senhor. Diga lá. Olha, agora não está. Está em silêncio. Pronto. Boa noite. Sim. 210-10-5740 é o telefone da voz do ouvinte. Boa noite. Não está a ouvir nada. Não está a ouvir nada. Não apareceu nenhuma pessoa. 210-10-5740 é o que eu estou a dizer. Telefone da voz do ouvinte. Boa noite. Ah, uma pessoa agora, sim.
10: Sou a Cristina do Alentejo.
3: Pois.
10: Aqui de Alveias.
3: Sim, senhora.
10: Então, seu tio, como é que está? Está melhorzinho, graças a Deus.
3: Está menos mal, não é melhor. Não está bem, mas pronto.
10: Pois, mas já não está pronto. Está um bocadinho mais aliviado.
3: Sim, ainda estava à espera que ele pudesse ir ao restaurante. Aliás, antes de ele ter tido aquela queda e tudo, já tinha combinado que íamos para o almoço do aniversário dele.
10: Pois.
3: Mas infelizmente aconteceu isto, está em hospitais, e depois
10: pois
3: vai para casa, depois volta para o hospital, enfim, estou preocupado.
10: Pois é, coitadinho. Pá, mas se Deus quiser, também já no sábado que eu faço os anos.
3: Sim, sim.
10: Pois, que eu chego o dia dos anos, e mais algum tempo.
3: Sim, sim, sim.
10: Só Deus Nosso Senhor é que sabe, todos, pronto, estamos todos no mesmo... Na mesma condição, só Deus é que sabe quando é que nós partimos, mas pronto, nós desejamos sempre mais, não é?
3: Sim.
10: Pronto, e que ele vá passando menos mal é o que é preciso.
3: Ok, sim senhora.
10: Pronto, Sr. Carlos, olha, era para dar também os parabéns à Rádio Amália, porque não consegui entrar ontem, foi ontem ou antes de ontem, que fez os anos a Rádio Amália.
3: Foi ontem, senhora, fez
6: foi
3: 17
6: ontem,
3: anos,
6: foi.
3: Sim.
6: É bem, tentei, mas não consegui.
3: Sim.
6: Pronto, é uma das rádios que eu adoro.
3: Foi ontem, foi no dia 6, senhora.
6: Ah,
3: hoje,
6: pô,
3: é dia,
6: dia
3: hoje é dia 7, eu estava a pensar que hoje é dia 7. Não, hoje é dia 8 já. Então,
6: hoje é dia 8, pois é.
3: Foi no dia 6.
6: Pronto, também dois dias também não é assim muito.
3: Não,
6: mas
3: não é.
6: Pronto, não consegui. Olha, vá lá, agora consegui. E era para dar então os parabéns à Rádio Amália e ao seu programa também.
3: Pronto. Ok.
6: Aliás, todos os programas da Rádio Amália eu adoro. E que tudo corra bem, que a gente tenha esta rádio por muito tempo, o programa do Sr. Carlos também, pronto, e
3: obrigado.
6: Tudo a correr bem, é o que eu desejo.
3: Ok, senhora.
6: Pronto, Sr. Carlos, então boa noite, e tudo a correr bem nos anos do seu tio, é o que eu desejo.
3: Muito obrigado, senhora.
6: Pronto, e muita saúde para si também.
3: Muito obrigado, minha senhora, e boa noite, e tudo bom para a senhora também, é isso que eu lhe desejo. E agora, quem é que está na linha? Sim, quem está na linha, estou a perguntar. Pergunto mais uma vez. 210-10-5740, disse eu, que é o número de telefone. Boa noite.
11: Filomena Marques Palma, do Porto.
3: Sim, senhora.
11: E eu lembrei-me de digamos, ligar agora, porque eu ouço a vossa emissora, ouço na televisão. Ao sábado, a Casa da Amália. E eu acho-vos muita graça. São tão amiguinhos uns dos outros.
3: Uhum. Sim, é verdade. E, sobretudo, com os ouvintes extraordinários, lá está.
11: O senhor também é extraordinário.
3: Não, o que estou a dizer é que é o único programa que há em Portugal que ajuda pessoas pobres. Não há mais nenhum. Não é? Porque isso é pena haver pobres, eu prefiro que não houvesse pobres, mas havendo, temos a obrigação de os ajudar. E portanto, já ajudámos, já demos muitas coisas às pessoas, e os alimentos, não deixamos de dar alimentos àquelas pessoas que, se não tivessem isso, iam passar muita fome nos dias antes de receberem as pensões.
11: Eu estou bem perto aqui da Rádio Festival.
3: Uhum.
11: E eu acho que os senhores da Rádio Festival não tomam as iniciativas que os senhores tomam. E a razão, porque eu falo do Porto.
3: Pois, minha senhora, eu estava na Antena 1 e pedi para fazer um programa destes, de música, de um programa para ajudar pessoas pobres. Eu estava lá na Antena 1 e era editor, até tinha um cargo de chefia. E disse isso, não queremos isso, não faças isso nada. Aí é, pronto, ok. Aqui na Rádio Amália, o Luís Montes, quando eu disse que queria fazer, ele disse, com certeza, pá, eu quero é que tu venhas para cá, seja como for. Pronto, ok, então vou para aí fazer o programa para ajudar pessoas, porque o Luís Montes é uma ótima pessoa, ficou muito satisfeito com isso, e ele até a princípio tem de dizer assim, será que vais conseguir depois muita gente? Eu disse, vais ver que sim, há muita gente boa em Portugal. E realmente, não há segundos sem aparecerem pessoas a tentarem entrar no programa. E pronto, e quando aparecem pessoas a pedir ajuda, aparecem também extraordinários ouvintes a ajudarem as pessoas. E até digo, pessoas que ajudam até fora de Portugal.
11: Dou-lhe os meus parabéns à vossa iniciativa.
3: Uhum.
11: E gosto muito não só de ouvir o senhor, como os ouvintes. E eu sou apologista de fado.
3: Ok.
11: Eu adoro fado.
3: Sim, senhora.
11: E adorava a Dona Amália e todo mundo.
3: Também eu. Mas é o que eu estava a dizer, mas lá está, se temos aqui uma quantidade de horas de música e depois termos um bocadinho para ajudar as pessoas, eu acho que é ótimo. E o Luís Montes achou isso ótimo.
11: Uhum.
3: Porque ajudar pessoas é muito importante. Não é estar 24 horas a ajudar pessoas só e não passar música nenhuma. Mas estar a fazer um programa uma vez por dia, não há problema nenhum.
11: Claro.
3: Não é? Pelo contrário, não. Acho que é ótimo.
11: Não é só muito importante, é muito bonito.
3: Uhum.
11: Olha, é fantástico. Eu até me comovo com determinadas conversas com os senhores. Portanto, eu gostei muito.
3: Ok, senhora.
11: Perder mais tempo.
3: Tá, senhora. Tudo bom para si também.
11: E tudo bom.
3: Ok, e tudo bom também aí nessa
12: obrigado,
3: cidadezinha.
12: Um beijinho para todos os ouvintes.
3: Ok.
12: Que os ouvem, vocês são dignos de ser ouvidos.
3: Ok, e a senhora tudo a correr bem aí também. E olha, que não chova nem nada, que é para eu não ser molhado também.
12: Não,
3: porque...
12: não chove.
3: Não, é que no sábado também vou estar aí, não é? No sábado estou aí.
12: Ah, que bom.
3: Sim, ok, senhora.
12: Um beijinho para todos.
3: Tá, obrigado, senhora. Boa noite. 210-10-5740. Boa noite. Boa noite. Quem é que está na linha? Estou a perguntar se é uma senhora ou um senhor. Boa noite.
13: Já agradecer por a rádio em si nos acompanhar e fazer-nos passar bons momentos.
3: Uhum.
13: E queria também deixar aqui um recado às pessoas para que quando ajudem alguém, não se arrependam e ajudem sem segundas intenções, porque há pessoas que às vezes ajudam em troca de esperar algo mais para a frente, e não pode ser. A gente tem que ajudar de coração, e hoje são as pessoas que precisam, amanhã podemos ser nós. E então eu quero que as pessoas tenham a consciência de ajudar com o coração, que é bom demais.
3: Então as pessoas ajudam. Não é?
13: Mas tem, estou a dizer, não em geral, mas algumas. E então.
3: Nem todas podem ajudar, amigo. Nem todas as pessoas podem ajudar. Há pessoas.
13: Não, mas eu não refiro que sejam todas as pessoas. Eu digo as pessoas que ajudam, de facto, de coração, que é muito bom.
3: Claro que sim, mas lá está. Mas há muita gente, e aí tenho uma admiração enorme por essas pessoas também, que não têm condições para ajudar os outros, que o dinheiro para eles é pouco, mas também não pedem nada e ficam só a ouvir o programa que ajuda pobres, porque gostam que o programa exista para ajudar pessoas mais necessitadas ainda do que elas, as pessoas que eu estou a falar. Portanto, mas atenção que ainda algumas pessoas com pensões miseráveis ainda conseguem dar umas coisinhas de nada para ajudar um bocadinho os outros. Epá, eu tenho uma admiração para essa gente, nem imagina. Pronto, e é assim, e é como estou a dizer também, há pessoas que perto de receberem as pensões não têm dinheiro para comer praticamente, não têm quase nada em casa para comer, e tivemos a obrigação de ir lá levar comida a essas pessoas. Não, repito, não estou a dizer nomes das senhoras nem senhores que estão assim tão mal, mas por acaso algumas senhoras até estão com uma idade bastante avançada e estarem a passar necessidades em casa, não vou estar a dizer os nomes, para não estarem a ficarem um bocado envergonhadas com isso. Não, nem pensar nisso. Pessoas que estão mal e precisam dessa ajudazinha de comida, opa, se for a levar, não dou a dizer a ninguém quem é que recebeu aquilo. Se a pessoa que entrasse e dissesse, tudo bem. Mas caso contrário, não vou dizer nada. Ok, amigo.
13: Exatamente.
3: Então, tudo bom. É aquilo que eu desejo também. Tá, obrigado, amigo. Boa noite. E já sabem que até às 10 da noite, aqui na Rádio Amália, temos o nosso programa.
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3: 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Vou saber agora se está uma pessoa na linha. Boa noite. Sim, boa noite. Estou a perguntar se está uma pessoa, uma senhora ou um senhor, e então, se não ouvir, está em silêncio, vou desligar. Boa noite. Ah, já ia desligar, senhora.
16: Como está o senhor?
3: Baixa o volume do seu rádio.
16: Sim, senhor. Olha, também é seu, que foi o senhor que me ofereceu.
3: Uhum.
16: Então, como está tudo? O seu tio, como está?
3: Está menos mal, senhora.
16: Está menos mal, ainda bem.
3: Uhum.
16: Eu já não telefono para aí há algum tempo,
3: uhum,
16: porque eu tenho andado muito doente, quase que já não consigo sair de casa.
3: Opa, pois
16: ando, olha, estou muito mal.
3: Opa,
16: pois. Não tenho ninguém que me dê um bocadinho de nada. Quantas vezes venho para a cama mal alimentada, mal, já não consigo quase tratar de mim.
3: Pois, isso é complicado.
16: É muito complicado, senhor Carlos.
3: Pois, sem dúvida, senhora.
16: Muito complicado. Os senhores já me ajudaram duas ou três vezes. Só tenho a agradecer.
3: Ok, senhora.
16: Só tenho a agradecer do fundo do meu coração aquilo que tenho, que os senhores fizeram para mim.
3: Olha, já agora, uma pergunta que eu ia fazer à senhora. A senhora tem o contacto da Dona Rosa?
16: Tenho, sim, senhora.
3: Ok. Pronto, se houver assim uma coisa muito necessitada, ligue para ela também, está bem?
16: Sim, senhora.
3: Uhum.
16: Muito obrigado. As melhoras do seu tio.
3: Ok.
16: Eu todos os dias ouço. Agora, ultimamente não tenho telefonado porque também não tenho dinheiro para carregar o telemóvel. E depois, olha, não tenho telefonado por isso.
3: Okay,
16: é uma tristeza, como se vive.
3: Ok, senhora, eu sei que as pessoas que são pobrezinhas estão com grandes dificuldades e lá está. Se puder ajudar algumas pessoas é melhor do que não conseguir ajudar ninguém, não é?
16: É verdade.
3: Não consigo ajudar todos, os 2 milhões e tal de pobres, não consigo ajudar todos. Mas é como eu digo sempre, é melhor ajudar alguns do que não ajudar nenhuns. Isso aí, pronto, não posso ajudar todos, não interessa, mas tu ajudar alguns é melhor do que não estar a ajudar ninguém.
16: Eu perdi o meu marido há 5 anos.
3: Ok.
16: E quando ele era vivo, a gente não... Tínhamos uma vidinha mais ou menos boa.
3: Pois.
16: Depois fiquei com uma reforma de miséria a pagar a renda de casa. Tinha dois carros, não era um. Pronto, eu tinha carta de condução, eu tinha tudo. Era mais ou menos uma mulher, não digo feliz, mas pronto, remediada.
3: Ok, senhora, mas pronto.
16: Hoje sou meio feliz, não tenho nada nem ninguém.
3: Mas quando precisar de alguma coisa assim mais urgente, depois também diga alguma coisa, está bem?
16: Está bem, senhor Carlos.
3: Vá, senhora.
16: Um abraço do coração.
3: Obrigado, senhora.
16: Um beijinho para todos, as melhoras de todos.
3: Uhum.
16: Eu não tenho telefonado, mas não tenho esquecido dos senhores.
3: Ok, senhora. Tudo bom para si e uma boa noite. Tudo a correr bem.
16: Senhor também. Um bom almoço amanhã.
3: Ok, obrigado.
16: E depois um bom fim de semana, que o seu tio... Deixe que festejem o aniversário dele. É
3: ok,
16: isso que
3: senhora.
16: Eu desejo.
3: Vá, senhora, boa noite.
16: Um abraço a todos que me ouvem.
3: Uhum.
16: Um abraço a todos, porque o senhor é uma pessoa realmente encantadora, uma pessoa por quem se deve ter muita estima. Muito, muito, muito obrigada. Muito obrigado por tudo.
3: Tá, senhora, boa noite mais uma vez, tudo a desejar-lhe bem. 210-5740, boa noite. Sim, senhora, Dona Rosa, boa noite.
17: Queria dizer a essa senhora, eu não está nas minhas mãos de eu poder ir lá ajudá-la, porque é um bocado longe. Mas fique descansadinha, que a nossa Anabela também está a ouvir isto.
3: Uhum.
17: Que entre sábado e domingo, provavelmente ela irá ter um bocadinho de carne e um bocadinho de peixe.
3: Ok.
17: ela que me telefone, a senhora que me telefone amanhã.
3: E já agora, antes da Dona Rosa sair daqui, desta conversa, eu vou dar o número de telefone da Dona Rosa, já tinha dito, daqui a uns minutos vou dar, as pessoas já podem ter ido buscar o papelzinho para escreverem, e então é assim, o número de telefone da Dona Rosa está aqui na linha, e quem quiser tomar nota do número de telefone da senhora, para ajudar, para ser ajudado, ou para ir almoçar, seja o que for, tomem nota deste número de telefone que eu vou dizer. Peguem lá, já está, no papel na mão, é assim, vou dizer três números de cada vez, ok? Então é assim, 934-345-378. Quem escreveu muito, muito devagarinho, eu repito, 934-345-378. Este é o telefone da Dona Rosa. Podem ligar para ajudar, para ser ajudados ou para irem almoçar também connosco. Ok, sim senhor, diga.
17: É assim, meu caro. Eu não escondo a ninguém, nem vou esconder até morrer.
3: Uhum.
17: É uma coisa que me fiquei traumatizada deles, que me conheci até uma certa idade, é passar fome, é passar mal. Isso é horrível. Não pensem que eu estou a cair umas lágrimas que é por farol. Não, é o meu coraçãozinho que é assim. Portanto, essa senhora amanhã, eu sei quem ela é, ainda há pouco tempo, há um tempo atrás, fui lá levar com o senhor Jorge um aspirador, com o senhor Jorge de Moçambique.
3: Uhum.
17: Vamos lá levar um aspirador. Portanto, se a Anabela não trabalhasse, coitado, mas ela trabalha, governa a vidinha dela que é assim mesmo. A senhora amanhã, depois lá para as 6 horas, telefona-me, porque arroz e massa e feijão também alimenta, mas não mata, ou seja, mata a fome, mas também não alimenta para isso. E ela irá me dizer que iremos o que é que come, um franguinho assim, para arranjarmos um bocadinho de peixe e um bocadinho de carne.
3: Okay.
17: Palavra de dinheiro. E amanhã de manhã vou ter com o Nuno para comprar uns ovos. Tenho que agradecer muito, muito a estas pessoas que em duas semanas arranjaram dinheiro para os ovos do Nuno. Por isso que eu amanhã não devo, até é dar bom para quem me tiver a ouvir, dá bem o que eu vou dizer. Por isso não devo estar mesmo aí ao meio-dia e meia hora, porque não sei o tempo que vou demorar com o rapazinho, porque tenho aqui o dinheiro para pagar os óculos e vou chegar um bocadinho se calhar mais tarde. Mas a senhora pode ter a certeza, quem sabe de mim, também, a Anabela também é estupenda nisso, nós vamos lá levar a comezinha à senhora. Pode ter a certeza absoluta, só se me acontecer alguma coisa a mim ou ela,
3: okay.
17: Provavelmente não, se Deus quiser. E se a senhora levasse outra coisa, eu penso muito, esta cantina está boa, é aos 17 anos. Se esse senhor disse eventualmente que ia levar lá as coisinhas, se ele quiser levar amanhã, vou agradecer muito. Porque nessa altura vamos pôr no carro do senhor locutor, que é um senhor Carlos de Alberto, e vamos arranjar maneira de transferir esse dinheiro para aqui, para levar-lhe depois entre sábado e domingo, que é mais uma ajuda que essa senhora vai ter. Passar fome é muito triste, é a coisa mais triste da vida.
3: Ok, senhora.
17: Bate-me Oliveira. Vá até amanhã, se Deus quiser. E boa viagem.
3: Ok, senhora. Tudo bom para si. Amanhã nós estaremos à mesa no restaurante Sopa de Pedra. Sim, senhora. Tá. Tá. Um beijinho, tudo a correr bem consigo. E obrigado por ser a pessoa que é, porque também gosta muito de ajudar os outros. E agora, quem é? Quem? Ah, meu colega. Sim, senhora.
18: Tudo bem?
3: Está tudo bem. E como é que está o colega? Está bem. Então, já está a estudar, já não tem hipótese de ir para os almoços, não é?
18: Não.
3: Uhum. Amigo, se tiver outras pessoas a falar, depois não se ouve a sua voz. Sim.
18: Agora é difícil.
3: Ah, ok. Mas está tudo bem consigo, não está? Está a estudar e está tudo a correr normalmente, não é?
18: Está a correr bem.
3: Ah, é? Está a correr bem? Ótimo. E também sei que o amigo, quando não está com aulas, opa, está livre, está sempre lá no restaurante connosco, que é ótimo. E aquilo é bom, não é? Estamos ali a comer e a conversar, é ótimo, não é?
18: É ótimo.
3: Epá, é mesmo ótimo.
18: É um bom ambiente.
3: É um bom ambiente. E este jovem de 12 anos está lá à mesa connosco e não é tolo nenhum, conversa connosco e tudo. E eu gosto muito da presença dele lá no restaurante. Ok, amigo, então um grande abraço e continuação de bom estudo.
18: Obrigado.
3: Tá, um grande abraço, amigo.
18: Boa noite.
3: Tá, boa noite. Tudo a correr bem cá com este amigo, porque realmente ele é ótimo. Gosto muito de conversar com ele também. Boa noite. Sim? Não estou a perceber. Vou perguntar mais uma vez quem está na linha, que não se está a perceber nada. Boa noite.
19: Aqui é o Carlos Ferraz.
3: Ah, agora é uma pessoa que antes de si não era.
19: Pois, não é aquelas ratazanas e os cães.
3: Não, antes estava o meu colega, que é uma pessoa. O meu colega é uma pessoa, mas depois a seguir a ele não estava uma pessoa, de certeza.
19: Não, eu estava a ouvir o seu colega, mas eu estava a ouvir. Agora, as melhores do seu tio, o seu Carlos,
3: ok.
19: Também já não falta muito para dia 10, não sou gajo.
3: Pois não, é já depois da manhã.
19: Pois, já é dia 9, pois é dia 10.
3: Pois é.
19: É assim. Estou ao pé do seu Carlos, aqueles barriguelais, há dois esperados. Um foi apalhado, né?
3: Ok.
19: Eles são do Brasil, os barriguelais estão cá. Bem, mil, uma prometa de 5, vá lá.
3: Amigo, deixaram entrar livremente.
19: Exato.
3: Pessoas de países estrangeiros. Aquelas pessoas honestas, corretas do Brasil ficaram revoltadas com a entrada de bandidos aqui. Como é óbvio.
19: Eu sou o cara, só houve apanhar 4 tumulados de coca. 4 de droga, pronto. É muita. 4 tumulados, pá.
3: Pois.
19: Isso estão sempre. Poxa, é tudo para cá. Bem, é queimado, é. Vão as caminhonetes, depois vão lá, vai os fóis. Pronto, isso é assim. E a polícia não tem a culpa. A polícia não tem culpa, não tem força, seu Carlos.
3: Sim.
19: A PSP não tem força da rua. Não pode dar uma chapada, ou assim, um cozinho, assim, um putapezinho, assim, coisa. É logo, é para o seu cara, isso cada vez este país está pior. Muito, muito, muito, muito pior. Eles estão a entrar com uma força cá. Eu não sei para isto estou já. O seu Carlos, é assim. O seu Carlos, eu peço despedir. O seu Fernando de Sacavém, cumprimento para ele. E para os ouvintes bons, não é? As ratazanas dos cantos. E ratazanas dos outros, já há muitas, seu Carlos.
3: É uma meia dúzia só.
19: Eu sou Carlos e tudo bom, bom, bom, bom para si.
3: Ok, então, obrigado,
19: amigo. Mesmo tudo bom para si. E tudo, as melhores do seu pisco. Até que o Stefano Gato, o seu pisco, não está nada. Não é, seu Carlos?
3: Infelizmente, aquilo não é nada bem.
19: Como ele está a gala com uma força para trás, para a frente, para trás, agora a Dona Rosa para trás, para cá.
3: O Jacinto Pisco ainda por cima faz muita falta, porque ele ajudou muita gente, amigo. Muita gente que ele ajudou. Sim.
19: É pá, e vinha ao hospital a dar salvou muita gente também.
3: Sim, é, sim. É verdade, ele era uma pessoa ótima.
19: Eu fico. Gente boa, pronto, é assim, seu Carlos. Olha.
3: Pois.
19: Até viver um dia cada vez e não sabe o dia de alguém, seu Carlos, é assim.
3: Uhum.
19: Pronto, eu vou dar a vez ao outro.
3: Ok, Carlos, amigo, tudo bom.
19: Tudo bom para o seu Carlos e tudo bom para os bons ouvintes.
3: Ok, amigo, sim, senhor, concordo consigo. Um grande abraço, amigo. Boa noite. 210105740. Boa noite. Sim? Boa noite. De quem? Sim.
20: Estou ligado do
3: Castanho. Sim, senhor.
20: Queria dar os parabéns atrasados à Rádio Malvi, não consegui ligar.
3: Ok, os parabéns do dia 6, sim, senhor, dos 17 anos, sim.
20: É verdade.
3: Uhum.
20: Pronto, e queria reafirmar que é sempre um prazer participar nos encontros, almoços.
3: Sim, senhor. Sim.
20: E que me for possível, quando estarei presente também num destes almoços.
3: Ok, amigo.
20: São momentos muito agradáveis.
3: É verdade, já viu, nós estamos lá na conversa e
20: é
3: tudo.
20: É verdade. Os momentos ficam sempre na nossa memória.
3: Uhum. E a gente come bem e paga pouco.
20: É verdade. Também é bom.
3: Pois.
20: Pronto, é só para dar então um abraço também a todos os ouvintes da Rádio Mamão.
3: Uhum.
20: E desejar o melhor a todos.
3: Ok, amigo. Pronto, e tudo a correr bem consigo também.
20: Obrigado.
3: É isso que eu também desejo, amigo.
20: Ok, um grande abraço para todos. Obrigado.
3: Obrigado, amigo. Boa noite. E agora, se é um senhor ou uma senhora, vou saber, boa noite. Não é senhora nem senhor, boa noite. Quem é que está a falar? Estou a perguntar, boa noite.
1: Boa noite.
3: Sim.
1: Fala João Lopes.
3: É um senhor, sim senhor, diga.
1: Consegui. Para cumprimentar o seu Carlos, ouvinte, eu gosto de ouvir, principalmente aqueles que falam em mim, e lembrar o seu Carlos que não se esquece de dia 10 ao Porto, não é?
3: Pois.
1: Como é que está? Está mais ou menos. Eu não ouvi bem ainda o que...
3: Não, eu vou lá muitas vezes porque tenho lá um irmão, autenticamente irmão, e tudo, e vou lá muitas vezes. Mas lá está. Até mesmo com o meu tio, já fui muitas vezes almoçar, claro, com ele, atenção. Hein?
1: Sim, você já disse várias vezes.
3: Vou muitas vezes, íamos lá almoçar, ora o restaurante X, o restaurante Y, lá ia ele, ia almoçar connosco. Hein?
1: Mas amanhã já é nobre, será possível ou não?
3: Amanhã, em princípio, neste sábado, em princípio, ele não vai.
1: Não?
3: Em princípio, não.
1: Então.
3: Nós vamos almoçar no restaurante e depois do almoço vamos à casa dele. Se ele, fosse para o hospital, aí já não tínhamos hipótese de ir lá vê-lo.
1: Faz 100 anos, não é?
3: Faz os 100 anos, sim. Mas olha que ele até aos 90 e tal pegava no carro dele a circular de um lado para o outro.
1: Sei, você disse.
3: E uma coisa que até ficava espantado, até estava a dizer ao Albano: já viste como é que este sujeito, com 95 anos, ou 96, 94 ou 5. A maneira como ele entra no carro, sai do carro, quem estiver a vê-lo ao longe, pensa que é um rapaz de 30 anos, a mexer-se daquela maneira. Entrar no carro, sair do carro e tudo.
1: Os médicos assinavam, não é?
3: É verdade, mexia-se muito bem mesmo.
1: Rapaz, isto muito falou, sabe como é que
3: é? É, pois.
1: Oxalá que
3: pudesse isso. É assim, amigo, nem toda a gente consegue chegar a essa idade, aos 90 e tal, já assim, tirando a mãezinha Flor, que aos 108 ainda vai às compras.
1: Ah, aquela senhora que vai ainda com o saco e não quer...
3: É verdade, com os saquinhos... Olha onde outro dia que ela trouxe, infelizmente, já lá vão uns meses, não vão anos, já há meses, o pisco ainda estava mais ou menos, foi no meu carro comigo, foi lá à casa dela, e ela foi com os 5 sacos para nós... E trazer aquilo cá fora, disse, mas eu ia lá sentar lá dentro buscar isso. Posso ela trouxe ficar, aquilo, era tudo para dar para mim e para o Jacinto Pisco, que era para levar depois aos netos.
1: Aqui no meu prédio, moro aqui no Parque de Correios.
3: Sim.
1: Há uma senhora que tem 98, já, acho que tem 97, 98.
3: Sim.
1: De Angola. A senhora teve uma casa em Angola, por exemplo, aqui montou aqui um restaurante. O filho tem 78, lá que é. Ela é que só busca dote. Ele não é capaz, ele está, é engenheiro agrónomo, não anda, epa. E ela sobe escadado, e eu fui lá por causa de uma lâmpada,

0: frio.
1: Uhum.
0: É pra pronto, sim, ó. Tá. Bem-vindo a uma outra, quase na hora.
1: Sim, senhor, amigo.
0: Chucacho, boa noite.
1: Boa noite para si também,
0: pronto,
1: e tudo bom.
0: Sábado vai lá, de certeza. Pronto.
1: Ok, se Deus quiser, lá estaremos. E
0: boa
1: pronto.
0: Noite, boa ida até casa. Tá, o tempo está bom, está muito bom. Amanhã
1: ok,
0: vai
1: sim,
0: igual.
1: Senhor, amigo.
0: Vai estar igual amanhã. Boa noite, hein?
1: Boa noite. Tá, boa noite, amigo. Tudo bom para si também. E já estamos na reta final do programa de hoje. Boa noite. Sim, senhor, tá. Amigo, diga.
2: É só para dizer boa noite e as melhores dos nossos doentes.
1: Uhum.
2: E tudo isso, Carlos, como é que vai? Também está tudo bem?
1: Comigo está tudo bem, mas só não digo que está tudo ótimo, porquê? Porque há pessoas, lá está, o Jacinto Pires não está bem, o meu tio não está bem, há coisas que... Não estou também sempre a pensar nisso, sempre a chorar com isso, não é? A vida não pode ser assim, como me ensinou a minha mãezinha, que é assim. Não pode estar sempre assim, porque estás-me a fazer sofrer. Se andares tu a sofrer, eu também sofro, não é? Pronto, temos que reagir. Mas pronto, mas de vez em quando a gente fala e se nos lembramos ou que falamos dessas pessoas, isso toca-nos, não é? Porque são pessoas muito importantes para nós, não é?
2: É como este programa também, há muitas pessoas que estão a ouvir. E tem muita necessidade. Na sexta-feira passada estava lá um senhor visual, apareceu o Presidente da República, o Marcelo, uhum. E ele disse: eu vim de propósito para ver o menino Afonso a falar no telefone, no programa. E o meu neto, coitadinho, ficou tão contente, o senhor estar tão feliz.
1: Uhum.
2: É formidável. Pá.
1: Pois, apareceram lá pessoas ótimas, é verdade.
2: Para além de se ajudar as pessoas e tudo, a gente mantém aqui um... Pronto, as pessoas pronto, gostam do programa e é muito bom.
1: E amigo, pessoas... eu tenho uma consideração enorme por vocês, que gostam do programa e que ajudam os outros. Não é por mim, não estou a pedir para mim. Estou a pedir, porque se não tivéssemos pessoas de bem disponíveis para ajudar os outros, ajudámos uma meia dúzia. Não é? Vou só eu, não posso ajudar tanta gente. Agora, sendo muitos ouvintes, muitas pessoas de bem a ajudar os outros, e pá, olha, aqui, ouvintes deste programa, é o que eu costumo dizer, nenhum deles passa fome, não é? Porque quando são ouvintes do programa, que são mesmo ouvintes do programa, que entram aqui e tudo, há pessoas que percebem que eles são ouvintes mesmo, não é? E se, opa, esse ouvinte que entrou agora aqui, já o conheço, não sei o quê, está a dizer que está a precisar de ajuda, aparecem logo pessoas a ajudar. É uma coisa incrível.
2: É verdade. Olha, Carlos, não depois levar um saquinho de mercearia, umas coisas... A pessoa já não tinha dinheiro para comer e estava a passar mal. Aqui uma vizinha,
1: uhum.
2: E eu fui lá ajudá-la e, coitadinha, ela ficou tão feliz. Epa,
1: pois.
2: A pessoa com 20 euros ficou contente, coitadinha.
1: É isso, amigo. Se nós pudermos ajudar umas pessoas, é melhor do que não ajudarmos. Ok. É, sim, senhor amigo.
2: Então, até amanhã, então, Sr. Carlos.
1: Então, também vai amanhã ao almoço?
2: Só vamos no outra sexta-feira. O meu neto não pode ainda.
1: Ah, ok.
2: Eu falo um bocadinho contigo.
1: Ok, amigo. Sim, senhor.
2: Um abraço muito grande e tudo a correr bem.
1: Obrigado, amigo. Tudo
2: muito
1: bom para si também.
2: E obrigado, por senhor.
1: Obrigado, amigo. Boa noite e muito obrigado. E pronto, terminamos a edição de hoje da Voz do Ouvinte e amanhã cá estaremos outra vez para mais um programa. Não se esqueçam que quem quiser ir almoçar ao restaurante Sopa de Pedra, na Rua São Tomé e Príncipe, número 4A, no Cacém, pode ligar à Dona Rosa e pedir um lugar à mesa para estarmos todos na conversa e a comer bem e pagar pouco. É ótimo. Terminamos então com a música pedida pelo primeiro ouvinte da noite, Helena Tavares, Dizer Adeus. Boa noite, até amanhã.

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1: Ora, muito boa tarde a todos os ouvintes da Rádio Amália. Estamos aqui para mais uma emissão dos Amigos do Fado. Hoje tenho um convidado muito, muito, muito especial. É uma pessoa que eu admiro desde criança, que tive sempre o privilégio de escutar com muito amor, com muita paixão, porque de facto tenho esta paixão por estas pessoas tão importantes. E tenho hoje na minha frente o José Manuel Neto. Bem-vindo, José Manuel Neto.
2: Obrigado.
1: É um grande privilégio. Vou-te dizer uma coisa que nunca disse. O meu respeito e admiração por ti é tão grande que às vezes fico com medo se posso tratar por tu, se posso tratar por você. Sempre tive esse medo de não sei se vou tratar por tu, se vou tratar por você, se calhar. Mas pronto, hoje vou tratar por tu, o José Manuel Neto. É um grande privilégio receber-te e perguntar-te logo inicialmente se a paixão pela guitarra portuguesa sempre existiu ou ela foi sendo amadurecida com o tempo?
2: Não. O que aconteceu foi, eu comecei muito cedo a ter o contacto com, claro, na barriga da
1: desde
2: mãe,
1: sempre.
2: Eu lembro-me de ir miúdo para o restaurante típico luso com a minha mãe e até esperar que a minha avó me fosse buscar. Eu ficava lá e adormecia nas cadeiras até às 11 da noite, enquanto pronto, que estava a acontecer tudo, não é? Os fados e... No começo, mesmo tendo contacto contacto permanente com o fado e com guitarristas e fadistas e poetas, não me deu para tocar guitarra, porque também era muito,
1: claro,
2: muito pequeno. Mas comecei por ir para uma filarmónica a aprender outro instrumento, um instrumento de sopro. Mas depois, aí por volta dos 12 anos, ofereceram-me uma guitarra. Eu tive... quem me ofereceu a guitarra foi um guitarrista que tocava na Casa de Fados, onde a minha mãe cantava assiduamente, que foi o Edgar Nogueira.
1: Sim.
2: Ofereceu uma guitarra pequena para miúdos, não é? E eu aprendi ali a tocar um fado ou dois. Mas não era o fado corrido, uma coisa assim, mas não ligava muito ao fado. Eu tocava na guitarra as músicas que eu via na rádio, coisas que eu gostava de ouvir de grupos
1: de bandas
2: pop,
1: e sim,
2: de várias coisas, músicas até dos desenhos animados e essas
1: sim,
2: coisas. E a guitarra portuguesa era para me divertir às vezes na rua com os amigos. Eu tocava ali umas coisas e cantávamos e Não havia esse contacto com o fado. Até que por volta dos 14 anos, a minha mãe abriu uma casa de fados em Lisboa, no bairro Alto, ali ao pé da Tasca do Chico, e era muito difícil arranjar guitarristas. Pronto, porque não havia muitos, os que havia estavam nas casas, e eu comecei a ir para lá, para o pé dos guitarristas que ela ia conseguindo arranjar. E a determinada altura, num verão, eu assumi a casa, assumi lá ficar, porque aquilo também não acabava muito tarde, não é? E o violista que ficou a tocar comigo, também porque a minha mãe o conhecia há muitos anos e eram muito amigos, eu tive a sorte, o privilégio, de o guitarrista, do violista que vivia por cima da casa, ali por cima num prédio, num segundo andar, ou num terceiro andar, mas acho que era por cima da Tasca do Chico, que é ali a 50 metros de onde era a casa de fados da minha mãe. Era só um senhor chamado José Inácio.
1: Oh, que maravilha!
2: E eu tive o prazer de ser o meu primeiro viola, portanto.
1: Que maravilha!
2: E a minha sorte também é que ele também, como tocou com muitos guitarristas,
1: dos maiores de sempre, não é? Claro.
2: O José Nunes, por exemplo. Ele tinha um bocadinho de... ele sabia um bocadinho de guitarra portuguesa também. E foi-me ensinando. E o bichinho começou a entrar aí. Mas realmente começou a entrar. E depois apareciam guitarristas e fadistas. Aquilo era uma casa de fado amador.
1: Sim.
2: Só a minha mãe que era profissional. Mas a minha mãe nem nunca deixou de cantar na casa de fados onde... mesmo tendo a casa
1: certo,
2: dela.
1: Certo, continuava a cantar...
2: perto.
1: Sim, sim.
2: Ela cantava na casa de fados, no Luz, não é?
1: Sim.
2: E depois vinha a cantar na casa dela. E depois chegava a ver... fazia aqui... fazia esta tour
1: de pelas casas de fado do bairro Alto, sim.
2: E às vezes até por mais casas. E pronto, eu via lá os guitarristas e os fadistas e os violistas que apareciam, até que há um dia que entrou por ali adentro o Pedro Caldeira Cabral, o Paquito, e foram tocar com o José Inácio.
1: Bom, isso já tinha tudo para ser uma grande noite, não é?
2: Se pediam tocar com ele.
1: Sim.
2: José Inácio, gostávamos de tocar consigo. Eles já se conheciam, obviamente.
1: Claro.
2: E foram para ali tocar coisas dos anões e acompanhar os fadistas amadores que lá estavam. Eu fiquei de boca aberta, assim, mas isto dá para fazer mais qualquer coisa. A guitarra portuguesa não é só, pronto, o que eu tenho estado a tocar, portanto. E foi aí que começou a coisa. Foi aí que eu comecei a ter interesse. Depois toquei ali na casa de fados da minha mãe, depois saí dali e comecei a tocar, a fazer substituições. Ia muitas vezes ao FAI a substituir o Manuel Mendes, que depois se tornou uma referência, uma grande referência. E ali aquelas casas todas à volta. Ia também substituir o Carlos Gonçalves às vezes ao Adega Machado, que ele estava lá a tocar. A primeira substituição que eu fui fazer, tinha 14 anos e fui a tremer, fui substituir o Carvalhinho pai, Francisco Carvalhinho, numa casa de fados que havia, que era o Nonó. E tinha lá só sinfadistas como a Beatriz da Conceição,
1: claro,
2: a Flora Pereira. Era tudo assim.
1: E tu, Zé, nessa altura, com 14 anos, embora sendo muito jovem, tinhas, por todo o teu contacto de sempre com a tua mãe, tinhas noção dessas pessoas que estavas a acompanhar nessa época?
2: Tinha, eu até me lembro que fui muito nervoso para lá. Sim, eu tinha noção, e também tinha a noção exata de que não... que estava ali a desenrascar e a tapar um
1: claro.
2: Ele tinha adoecido, coitadinho. Mas já sentia essa pressão de, portanto, responsabilidade, não é?
1: Claro.
2: Na casa da minha mãe não sentia
1: não tanto.
2: Mesmo assim senti um bocadinho estar ali com o Zé Inácio e tal, mas desde muito jovem que sinto essa pressão e essa responsabilidade, e nesse dia não foi nada fácil.
1: Ou seja, havia logo noção da seriedade daquilo que o fado é,
2: exato,
1: não é?
2: Exato.
1: E sempre...
2: Saber as músicas, saber acompanhar, saber o que é que os fadistas querem, portanto, não é? Fazer aqui. E isso não era nada fácil e nessa altura muito pior.
1: Claro, claro que sim.
2: Menos fácil.
1: O que é que influenciava especialmente nessa época de jovem o tocar do Manuel Mendes?
2: Porque eu assisti uma conversa do Manuel Mendes com o Zé Inácio, porque ele saía do Faia e passava ali na casa da minha mãe e depois ia para o Nonô e depois é que se ia embora. E ele uma vez passou na casa da minha mãe a falar com o Zé Inácio e eu estava lá e ouvi uma conversa dela. Zé Inácio, pá, eu agora inventei aí uma maneira nova de tocar que anda ali na base dos acordes compostos da síncopa e tal, e estou-me a divertir imenso com aquilo e tal. Eu comecei a ouvir os discos dele e realmente aquilo era uma maneira diferente de tocar, que houve depois vários guitarristas que tiveram como referência esta nova forma de tocar, porque o Manuel Mendes era um guitarrista muito preso ao Jaime Santos. Curiosamente, no final da vida ele voltou a tocar nesse género. Mas há ali uma parte do Manel entre os seus, sei lá, 40 anos de idade e os 60, esses 20 anos,
1: sim,
2: que o Manel era uma coisa
1: absolutamente extraordinária.
2: Uma coisa do outro mundo. E eu comecei a ouvir esses discos e pronto, foi aí que o bichinho...
1: Claro, claro. Depois foi entrando e as coisas foram-se cultivando.
2: Foi o Pedro, foi o Manel, foi... Depois, mais tarde, quando fui para o Senhor Vinho, foi o Fontes.
1: Vejo. Todos eles foram influenciando.
2: Sim.
1: E nós hoje, no início da segunda parte, vamos começar a falar do disco também, deste mais recente disco. E todos eles passam aqui por esta história, deste disco. Todos eles são lembrados de alguma forma...
2: É assim, eu ter ouvido tantos e tê-los tido como referência, eu não sei, mas isso está de certa forma misturado na minha forma de tocar e de acompanhar, principalmente. Eu tenho coisas de toda a gente, tenho coisas minhas, e se calhar isso é que faz a minha forma de tocar se notar um bocadinho em relação a outras e ter um género um bocadinho diferente.
1: À tua forma, mas sempre com essa ligação presente de todas as pessoas que fizeram parte
2: isso
1: da tua história.
2: Ficando sempre, ficando lá no íntimo. Eu tive no subconsciente, no meu subconsciente ficou sempre. Eu às vezes estou a acompanhar. E vejo fórmulas, não é copiar o que eles fizeram, porque isso eu nunca achei
1: bem,
2: mas às vezes vejo fórmulas de o ataque da nota, ou naquela frase que o fadista fez, ele precisa de um ataque da nota, que eu aprendi a ouvir daquele determinado guitarrista, ou então precisa de uma. São subtilezas que a gente vai interiorizando,
1: ou seja, do que os ouvias, aquilo que foste sempre tentando perceber e entender, não era a resposta aqui ou ali que eles faziam de forma a repetir o pior, mas sim a intenção deles, emocional daquilo que eles estavam a fazer. Exatamente. E isso é de facto...
2: Para as palavras, eu não posso estar a fazer cavalinhos a saltar.
1: Claro.
2: Quando um fadista está a falar de um amor perdido, de uma coisa tristíssima, não é? E isso eu aprendi com eles.
1: Geracionalmente, falando de geração e da diferença geracional que foste vendo ao longo dos anos, não é? Destes. Quantos anos a tocar? 30, 40? 40? 30? Não, que disparado, 40? 40 e muitos.
2: Eu toco desde. Dos 14 anos, mas pronto, a coisa começou a levantar fervura lá para os 18, não é?
1: Claro, claro.
2: Mas pronto, toco desde os 14 anos, sim. Eu tenho 53. Portanto, 39.
1: 39, 40 anos, praticamente. Sim. 40 anos. Geracionalmente, o acompanhamento a um fadista e também com as diferenças de gerações também mudou com o tempo, também muda a forma de se acompanhar, olhando para a diferença geracional, para como se acompanhava um fadista há 30 anos. Não sei se estou a fazer a pergunta bem feita. É no sentido que as vozes com o tempo mudaram também, e a forma de se acompanhar um fadista, o fadista de há 20, 30 anos, os fadistas, são diferentes, não é? E isso faz diferença também na forma de acompanhar, ou não?
2: Acompanhar é precisamente isso, é caminhar ao lado. Claro. Em função daquilo que o cantor, o fadista, está a fazer, a guitarra tem que estar em sintonia com...
1: Em sintonia constante.
2: Portanto, constante. Portanto, porque não é o cantor que canta sempre da mesma maneira. Alguns, há outros que cantam. E nós também temos formas de acompanhar diferentes. Eu também acho que não me repito só quando... Porque isto às vezes entra numa altura, numa fase de... Como é que é dizer?
1: Sim, daquilo já está muito mecânico.
2: A gente não pode...
1: Sim.
2: Mas normalmente acompanhar é perceber o que é que o fadista está a fazer e acompanhá-lo. Não se canta diferente do que se cantava.
1: Sim, claro, claro.
2: Quer dizer, eu não acho que a malta nova seja mais moderna que o. Ou diferente, muito diferente, sei lá, do.
1: Das grandes referências, como António Rocha, como Maria Amélia Proença, sim, claro.
2: Por exemplo, no caso do Camané, eu acompanho o Camané. O Camané podia cantar agora como podia cantar há 50 anos atrás, que era a forma de acompanhamento tinha que ser em função daquilo
1: que, a função daquilo que ele faz.
2: Sei lá, o Manuel, como é que se chama? Aquele fadista?
1: Manuel de Almeida?
2: Não, o outro.
1: Manuel Fernandes,
2: sim. Pá, também. Todos esses fadistas tinham formas diferentes de cantar. E nós tínhamos que tocar para eles de maneiras diferentes.
1: E também se descobre maneiras de tocar diferentes para cada um dos fadistas que temos
2: sim,
1: à frente.
2: Sim, sim, sim.
1: É?
2: Eu tenho feito isso. Por exemplo, se ouvires os discos que eu gravei, não é preciso ir mais longe, já que falámos agora do Camané.
1: Do Camané.
2: Do Camané, por exemplo, e do Pedro.
1: Sim.
2: Não tem nada a ver.
1: É diferente. É. A maneira de tocar, a abordagem, sim.
2: Fica tão diferente.
1: Claro, claro que sim. E falando aqui deste disco que nós vamos pegar agora aqui na segunda parte, ele teve de facto um processo muito interessante, de contar um pouco da tua história, mas também fazendo aqui uma abordagem a vários lugares da tua vida. Mas eu gostava de agora aqui na nossa primeira pausa passarmos um tema muito especial, até porque falaste do Edgar Nogueira, não é? E passarmos aqui esta música do Edgar Nogueira com letra de António Frazão, onde ouvimos a tua mãe cantar, de Olinda Sim. Maria. Chegaste a tocar este fado para ela?
2: Não, mas ouviu muitas vezes em casa.
1: Sim.
2: Porque tínhamos o giradiscos e ouvia-se muitos discos em casa. E esse tema, como todos os outros, eu sei as letras e tudo.
1: Claro.
2: Quando em criança a gente memoriza tudo. Eu sei as letras todas dos fados que a minha mãe cantava.
1: De todos, claro.
2: Porque ouvíamos com frequência. Não, mas nunca toquei porque eu toquei para a minha mãe na casa dela e em vários espetáculos, mas não era um tema que ela cantasse. Eu até o descobri no meio de uma série de discos que eu tinha para lá. E eu disse: olha, ouvi aquele tema, eu conheço este tema, mas nunca o toquei. Estava a achar estranho, e de repente percebi que era uma música fantástica.
1: É mesmo.
2: Muito bonita. E está muito bem cantado, não é?
1: Por ser muito, é verdade. Está muito bem cantado. É verdade.
2: É bem, decidi fazer essa brincadeira.
1: É uma brincadeira muito especial.
2: Tirar a voz de uma cassete, aquelas cassetes de. Que a malta jovem não sabe o que é, aquelas que se enrolava com o lápis.
1: E depois acompanhares.
2: Acompanhar eu, o Carlos e o Frederico Gato.
1: Acho que isto é uma grande pérola dentro deste disco maravilhoso. E é com este tema que vamos para a nossa primeira pausa, ouvindo a grande voz de Olinda Maria, acompanhada por José Manuel Neto, Carlos Manuel Proença, neste.
2: Frederico Gato.
1: E Frederico Gato, neste disco absolutamente maravilhoso. Voltamos já para a segunda parte.

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2: Segunda parte dos Amigos do Fado. Hoje tenho um convidado muito especial, José Manuel Neto. Confesso mesmo pela admiração que tenho pelo José Manuel Neto que hoje até estou nervoso a fazer esta entrevista. Estou aqui nervoso, mas estamos aqui numa cumplicidade. Exato, estamos aqui numa cumplicidade e a falar deste disco maravilhoso que é o Mato Pérolas. De que forma é que isto começou a ser pensado, José?
3: Olha, isto foi assim. Há dois temas que gravei em 2023. Depois, como sabes, como toco com várias pessoas, o meu disco parou ali e tive a gravar o disco do Camané,
2: sim.
3: Do Ricardo Ribeiro, e pronto, o meu disco foi ficando para trás e tal. E em meados do ano de 2025 decidi, não, pronto, agora tenho que retomar e acabá-lo. E foi o que aconteceu. Acabei de o gravar em março, não, em fevereiro deste ano. Pronto, foi assim. E depois, como eu tinha gravado aqueles primeiros dois temas, o disco tinha que ser, como tinha gravado já aqueles dois temas em 2023, pensei, como é que eu vou encontrar um fio condutor para este disco? Estes temas são completamente fora da caixa, não. E o que é que eu decidi fazer? Decidi gravar vários temas com registros diferentes em que a guitarra portuguesa mostra que consegue existir em vários universos musicais e que, pronto, e que soa como, para mim, soa muito bem.
2: Sim.
3: Toquei desde a parte mais tradicional, tanto arrisquei tocar paredes, que não é a minha área de conforto, não se confesso, porque não é só tocar as melodias, nem tocar à velocidade que ele toca, nem, não, é, há ali uma forma de expressão que eu não tenho, mas tentei homenageá-lo também de alguma forma. E depois foi convidar uma série de pessoas com quem eu tenho colaborado e que eu admiro profundamente, e que foi daí que me surgiu o nome de Madre Pérolas, porque eram as Madre Pérolas, é uma junção de pérolas que faz aquele efeito nas bocas da guitarra, por
2: sim,
3: exemplo,
2: sim.
3: E as minhas Madre Pérolas são os meus convidados e as músicas que lá estão dentro deste disco. Surgiu tudo assim, depois de repente, como te disse, foram dois temas em 2023 que ficaram ali parados, e depois peguei no disco e foi a eito até acabá-lo.
2: E assim foi sendo feito este disco maravilhoso. Falando um bocadinho das pessoas que participam neste disco, que é importante, começando por aqui, que eu acho que é essencial, é uma dupla de sempre e é eterna. O Zé, lá estou eu com você, tu, Zé, e o Carlos Manuel Proença respiram o mesmo ar musical.
3: É normal, não é? É normal. Nós tocamos há muito tempo juntos, já fizemos muitas coisas de diferentes géneros, tudo sempre ligado ao fado, mas já tocámos muito juntos, realmente.
2: Claro, claro. É uma vida inteira a tocarem juntos lado a lado, não é? E tens aqui, de facto, músicos absolutamente incríveis. Eu vejo aqui também, por exemplo, o Vicky, que
3: nos deixou há pouco tempo.
2: Que foi uma peça fundamental da tua história e da tua obra, e que está aqui.
3: Já
2: neste...
3: no disco anterior também,
2: sim,
3: também entrou o Vicky, e sentimos muitas saudades dele, porque era realmente um músico extraordinário, mas acima de tudo um ser humano maravilhoso.
2: Claro que sim. E tens um tema que me cativou, porque tu contaste um bocadinho da história desse tema, que é o Fado para Dantas.
3: Sim, é? Sim. O Fado para Dantas tem uma história comprida, não sei se temos.
2: Claro, temos, sim, sim. Se quiseres contar, claro.
3: É um tema que eu cheguei a tocar com o Carlos Manuel, com o Paulo de Carvalho, há muitos anos. Isto no tempo do Afonso Henriques.
2: Sim.
3: E fomos fazer uma tour, acho que foi em Cabo Verde. E uma das introduções para um tema que o Paulo entrava a cantar era este tema. E eu nunca mais me esqueci dele. Nunca mais o toquei, sim, mas nunca mais me esqueci. E quando estava a gravar o disco, lembrei-me deste tema. Oh, Carlos, tu lembras deste tema? Ah, lembro-me e tal. Ah, eu gostava de gravá-lo. Tu tens isso parado, nunca fizeste nada dessa música. Ah, então, se quiseres, grava. Combinámos e fomos para o estúdio gravar o tema. O tema tem três partes iguais. Ficou porreiro, sou eu e o Carlos, que ficou a soar muito bem. Mas depois pensámos, o tema repete-se três vezes. Aqui no meio, se a gente convidasse um daqueles músicos que nós admiramos, um solista, quem é que não é? Tal. Eu lembrei-me do António Serrano. Porquê? Porque tocou connosco o Carlos do Carmo, um músico
2: excepcional.
3: Maravilhoso também, que tocou com o Paco de Lucia há muito, muito tempo. E liguei-lhe e ele disse: Maestro, manda-me a música que gravamos já. Eu mandei-lhe a música e ele, passado 15 minutos, estava-me a mandar o que está aí.
2: E pronto. Que é uma obra de arte.
3: É
2: uma obra de arte mesmo.
3: Aquilo estava maravilhoso. O Carlos Manuel ficou: que coisa maravilhosa. Mas faltava-me ali qualquer coisa. A nível daquela região mais grave, estava, na verdade, a guitarra é solista, a harmónica é solista. O Carlos, também a forma dele acompanhar, embora também tenha muito ali na parte harmónica, muita parte solista, ficou ali um bocadinho a precisar de um corpo.
2: Sim.
3: Quem é que vem, quem é que não vem? Um baixo era giro, não pode ser um baixo tradicional, fretless, quem é que será, quem é que não será? O que era bom era que fosse o Carlos Bonavente, mas eu não conheço o Carlos Bonavente. Não... Mas espera aí, o Carlos Bonavente também tocou com o Paco de Lucia a vida toda, era companheiro do António Serrano. Como é que eu chego ao Carlos Bonavente? Falei com o Manuel de Oliveira, que ele fez esta ponte, e já lhe agradeci por isso. Foi um querido nesse sentido. E consegui enviar o tema a chegar ao contacto com o Carlos Bonavente. O Carlos Bonavente disse-me que teria todo o gosto, que teria todo o gosto, mas que não podia nessa altura, porque estávamos a 2 de março, que só podia no final de março. E eu disse: não tem problema, a gente espera, o disco também não vai sair agora, tivemos o CCB 8.
2: Sim.
3: O disco não vai sair agora, nós esperamos por cima, maestro, tranquilo. No dia, aí ele diz-me: olha, mas entretanto, envia-me a música para eu ir ouvindo e tal, porque eu sou muito minucioso, gosto de estar aqui a gravar. Ele diz que às vezes leva uma semana a gravar uma música.
2: Pois. Coisa que é quase impensável, não é?
3: Para um músico de...
2: Sim.
3: Não, mas claro, ele é muito minucioso e perfeccionista. Pronto, claro. Ok, tudo bem. Mandei-lhe a música. No dia a seguir ele estava a ligar e a dizer: José, já peguei na tua música, está quase gravada. Aconteceu aqui uma desgraça e eu desmarquei tudo o que tinha para fazer até ao final do mês de março e vou conseguir gravar a tua música entre hoje e amanhã. Faleceu o filho de um companheiro nosso que tocava com o Paco, que se chama Ruben Dantas, que é o responsável por levar o carro para o Flamengo. Portanto, quando levou o carro para o Flamengo, quando começou a tocar com o Paco aquele instrumento, aquilo, os puristas fizeram-lhe a vida negra. E no entanto hoje o Flamengo não existe sem o carro.
2: Claro.
3: Portanto, anos 60, por aí. Foi o filho dele que faleceu e eu estou aqui muito abalado com esta notícia, e vou-te gravar o tema entre hoje e amanhã. Olha, eu reparei aqui uma coisa. Quando me enviaste os files da música, dizia aqui música sem nome. A música não tem nome, realmente? Eu disse: não, não tenho. Achas que poderias pôr Fado para Dantas, que é o filho do Ruben Dantas? Eu vou falar com o compositor, é o Carlos Manuel, não é? O Carlos Manuel é que fez, eu só fiz os arranjos. Falei com o Carlos, pá, obviamente, claro. Pá, não tem um nome, fica. Pronto, e fica o Fado
2: para Dantas. E é um nome muito bonito.
3: Fado para Dantas por este motivo.
2: Sim, e é.
3: É a história desse tema maravilhoso
2: que tem, que, de facto, este contorno muito triste, mas que.
3: E o Carlos, já para vermos o Carlos há 30 anos, a forma dele compor.
2: É inacreditável, não é? Portanto, já estava completamente à frente desse tempo.
3: Músico extraordinário.
2: Há bocadinho falaste de uma coisa muito interessante, que é os puristas ficaram absolutamente incrédulos e estupefactos com o aparecimento do carro no flamenco. A musicalidade, embora tenha uma linha de referência como os fados, também se transforma com o tempo?
3: Sim, isto é um desses casos, é uma evidência realmente que também se transforma, porque vamos tendo influências diferentes. Agora é assim, o importante disto tudo é conhecer a raiz, porque não podemos pegar. Eu, por exemplo, ainda há bocado falámos nessa questão das cantoras. Sim. Se eu aparecer aqui a cantar fados, agora com 15 anos, gosto de fado, vou começar a cantar. E se eu não ouvir o que se passou lá atrás e começar só a ouvir o que está a sair agora de momento, eu vou ter só esta referência, não tenho as outras.
2: Pois.
3: E aí vai-se perdendo muita coisa.
2: Porque,
3: não é?
2: Vai-se perdendo a raiz, a matriz daquilo que foi feito, não é?
3: Claro,
2: ou seja,
3: para
2: continuar é preciso perceber o que é que está atrás e o que é que foi feito.
3: E sem tudo, na música. E...
2: Que foi que quando apareceu o carro, ele sabia muito bem o que é que já tinha sido feito até ali e o que é que poderia funcionar, não é?
3: Claro.
2: Nessa transformação. Tens aqui também composições tuas ao longo deste disco, que foste.
3: Essa foi uma experiência.
2: Sim. O Só por Hoje?
3: O Só por Hoje foi uma experiência. Foi um tema que eu fiz e toquei-o ali no estúdio. E o Fred diz: "Epá, isso é giro, pá, devias gravar isso e tal." Então, olha, põe um clique. Se eu quiser juntar aqui mais algum instrumento, gravamos. Gravámos a música e ela ficou lá num canto, que as minhas coisas eu tenho várias e nunca servem.
2: Não servem porque, Zé?
3: Porque eu não, pá, não... O próximo disco que vou gravar, já tomei essa decisão e vai ser tudo temas meus. Mas até hoje não tive essa coragem e portanto, essa foi a única que eu meti. Porquê? Porque o disco, tendo a guitarra portuguesa inserida em vários universos, desde da parte tradicional até... Esta aqui era uma que eu não pensava mesmo, porque eu fiz aquela melodia no estúdio, que era uma melodia que não é tradicional, não é... E depois, sem saber o que é que ia fazer a seguir, eu decidi, mais tarde, oferecer esta melodia a um amigo que conheci entretanto, que é um guitarrista chamado João Abrantes.
2: Uhum.
3: Que é um jovem, talentoso, talentosíssimo, e que mexe com esta coisa toda das eletrónicas e do não sei o quê. Ele toca guitarra elétrica, é um instrumento dele, e toca maravilhosamente bem. Só que o que eu lhe pedi foi: olha, tens aqui esta melodia, veste-a como tu achares melhor, e depois manda-me para ouvir. Pá, olha, e vamos chegar a um acordo. Obviamente o arranjo vai ser teu e tu é que decides o que é que vais fazer, porque... Tu tens esse background, as tuas influências não têm nada a ver com aquilo que eu, com as minhas. Portanto, e o que eu quero é a tua visão sobre isto. Não é a minha, porque a minha ia ser uma cena, sei lá, mais chegada a uma coisa acústica. Não, ele fez como está aí, não é?
2: Claro, claro.
3: Uma coisa muito moderna e com processadores e com... teclados e percussões e guitarra elétrica. Pá, pronto, e eu achei piada por isso. Pronto, porque entra nesse contexto do disco, que é
2: neste universo,
3: a diversidade
2: deste disco.
3: Desse disco.
2: Vamos passar agora mais um tema para uma segunda pausa, que para depois irmos para a última parte deste programa. Gostarias de passar aqui alguma coisa em especial?
3: Que então, essa que falámos, a Balada para Dantas.
2: A Balada para Dantas, sim, tem esta história maravilhosa, triste também, mas que vamos passar agora, Fado para Dantas, com música de Carlos Manuel Proença. Voltamos já.

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2: Terceira e última parte dos Amigos do Fado. Estou hoje aqui com José Manuel Neto. Estamos a conversar sobre este maravilhoso disco que é o Mater Pérolas, que além de ter, como disseste bem, muita diversidade, também tem aqui uma ligação aos grandes guitarristas da história, como o Carlos Paredes, mas também no caso, por exemplo, do António Cheinho, não é? Que sim, participou sim. Neste disco.
3: Sim, sim, sim, sim. Gravámos juntos um tema dele que se chama Sonhar Lisboa. Ele tinha-me convidado para o disco dele, o último disco que ele gravou. E eu, a meio do processo de gravar este disco, andei à procura de um tema que fizesse sentido tocarmos juntos e convidei-o para gravar este.
2: Até porque este Sonhar Lisboa é um dos mais emblemáticos da carreira do António Cheinho, é uma coisa que é muito marcante.
3: É um tema marcante, sim. E aquele acidente, querido, curioso, ele chegou lá e gravou o tema do princípio ao fim. Porque pronto, ele tocava nos concertos, não é?
2: Claro.
3: E depois eu fui juntar-me a ele, deixá-lo a tocar. O tema começa só com ele a tocar sozinho. E depois fui fazendo ali umas segundas vozes. E depois toquei também uma parte e tal.
2: Era um homem à frente do tempo, consideravas o António Cheinho?
3: Sim, sim,
2: uma visão muito aberta sobre a música e sobre a forma como a guitarra portuguesa pode ser.
3: Sim, e que veio de um meio completamente tradicional.
2: Era um... Mas cá está um exemplo de alguém que soube transformar a própria sonoridade da guitarra portuguesa, mas conhecendo a matriz muito bem e sabendo o que é que ela é e de onde vem, não é? E de facto, isto é fantástico. O António Cheinho é de facto um guitarrista para sempre e para a história da música portuguesa.
3: Fez-nos uma partida, não apareceu no CCB.
2: Pois, é verdade.
3: Estava convidado para fazer CCB connosco. Mas tocámos o tema na mesma e eu convidei um guitarrista da nova geração para tocar o tema dele
2: no dia do concerto.
3: Sim.
2: Tens a participação do Camané, como tinha que ser, sim, não é? Como é óbvio.
3: Que aí é uma homenagem a várias pessoas.
2: Pai, sim.
3: Eu só faço disto a pensar nisso, em homenagem.
2: Não, porque...
3: É o Carlos Paredes.
2: Sim.
3: Carlos do Carmo, que foi ele que gravou esse tema. E o Camané, que é um fadista de sempre.
2: Da tua história, claro que sim. História, não? Claro que sim. O que é que se sente quando se acompanha um Camané? O que é que ele tem que... A gente sabe muito bem o que é que ele tem e aquilo que a gente sente, não é? Mas o que é que sentes nesse momento? O que é que há nele que tu ficas completamente extasiado no acompanhamento?
3: Ah, isto é tão... A gente toca tantas vezes que às vezes não... Nem pensa nisso.
2: Claro, claro.
3: Mas uma das coisas que mais me prende é a verdade com que ele canta. Portanto, sem necessidade de se exibir. O Camané, quando canta, está-se a exprimir, não se está a exibir. E essa sensibilidade que ele tem transmite-se, e nós estamos mesmo ali ao lado.
2: Claro,
3: portanto,
2: claro. E vocês exprimem-se com ele, não é? Dessa mesma forma.
3: Sim, sim. Nós sentimos muitas vezes que é aqueles quatro músicos são só um. Portanto, a ideia é essa, é aquilo soar a um.
2: E soa há muitos anos e para nós é muito, muito especial. Domingos Camarinha, que também é aqui homenageado neste disco, tinha que ser, não é?
3: É um guitarrista que não se fala normalmente.
2: Sim, com muita
3: e
2: pena.
3: E esse tema é lindíssimo.
2: É mesmo,
3: triste.
2: É mesmo.
3: E foi um dos grandes guitarristas, sim senhor.
2: Conhece aquele vídeo que há de Domingos Camarinha a tocar com o Santos Moreira,
3: sim, sim, sim.
2: A preto e branco, este tema que é absolutamente maravilhoso. Este disco, a conclusão deste disco é um projeto que deixa imensamente feliz. O que está aqui feito fica para sempre, deixa-te satisfeito.
3: Deixa-me satisfeito, imensamente feliz.
2: É muito
3: porque no final dos discos gravados nós encontramos sempre defeitos. É o problema dos perfeccionistas.
2: Há sempre uma exigência grande.
3: Mas estou satisfeito por as pessoas que tenho nesse disco poder contribuir alguma coisa para o repertório da guitarra portuguesa, não como compositor, porque não está muito, mas com temas novos que estão aí, que nunca foram tocados na guitarra portuguesa e que podem vir a ser tocados futuramente.
2: A guitarra portuguesa, com o passar dos anos, foi inicialmente e ao longo da história um instrumento de acompanhamento, mas é cada vez mais um instrumento solo e que se deve assegurar a solo como um instrumento de grande importância.
3: Ela há muito tempo que...
2: Há muito tempo que é, sim. Nós falámos já do António Cheinho e do Carlos Paredes.
3: Não, e antes, muito antes disso, o Armandinho.
2: Sim, sim, sim.
3: O Armandinho foi o... Depois da guitarra portuguesa ter desaparecido do meio, não é? Porque houve ali uma altura que a guitarra portuguesa... Porque o Armandinho foi ele que a trouxe para os palcos como solista. Foi ele que criou um repertório, não é? Além de ter feito inúmeros fados que são cantados até hoje. Mas sim, houve sempre alguém. Portanto, já nem falo nesta forma mais tradicional. Mas, por exemplo, Pedro Caldeira Cabral, Carlos Paredes, a guitarra sempre teve o seu espaço solista.
2: Sim.
3: Não é? Pronto, aqui é um bocado diferente. Aqui é uma mistura das minhas influências e do músico que hoje sou. Portanto, eu não toquei só fados.
2: Sim, claro.
3: Eu nasci nos fados. O que eu mais gosto de fazer é acompanhar. Mas tive muitas experiências musicais que me levaram a tocar desta forma e a ver a música desta forma, não é?
2: E isso faz toda a tua história e todo o teu percurso e a obra que tens e que deixas para todos nós também dessa forma. A Casa de Fados continua a ter esse lugar muito marcante e preenchido do teu coração, tal como tinha quando eras jovem e começaste a tocar com essas grandes referências?
3: Algumas.
2: Sim, certo.
3: Sinceramente, eu ainda há pouco tempo falava sobre isso. A Casa de Fados era um sítio especial onde nós, eu quando era mais novo, quando era jovem, tinha 14, 15 anos, ia às Casas de Fado, ia ao Faia, ao Senhor Vinho, ao Clube do Fado. Eu sentia que estava a entrar num sítio especial. Eu sentia que estava a entrar num sítio diferente. E hoje em dia há, não são todas, estas se calhar ainda continuam,
2: claro.
3: Mas há sítios onde eu sinto que estou a entrar num restaurante. Não estou a entrar num sítio onde vai haver fado, onde esta mística lá está. Não. Sinto-as como fábricas de fado. E acontece muito.
2: Mais um produto que a própria ligação tradicional.
3: Algo que eu costumo ir à segunda-feira, que é a Parreirinha, como sabes.
2: Sim, sim, sim, sim.
3: Que ainda mantém esse.
2: Claro, é verdade.
3: Mas já não é como era. Antes entrávamos numa casa de fato, numa qualquer, e sentíamos isto, e hoje já não sentimos. Agora, para mim é importante ir, porque eu vou tocar, vou estar em contacto com outras pessoas, outros músicos. Outras pessoas, outras formas de cantar. Portanto, isto é muito melhor do que estar em casa a ver televisão.
2: Claro, isso sem dúvida alguma.
3: Eu gosto de fazer isto, portanto, por isso é que eu continuo a ir duas, três vezes por semana à casa de fado.
2: Ou seja, apaixonar-te-á sempre a ideia de acompanhar uma pessoa.
3: Sim, sim.
2: Sempre.
3: Sim.
2: E descobrir o que é que a pessoa vai fazer e esses caminhos que acontecem com um fadista.
3: Exato.
2: O que é que podemos esperar deste disco em termos de concertos e de coisas que estão agora para... Concertos e o que vai acontecer agora em breve.
3: Agora a pessoa que trabalha comigo está a trabalhar nesse
2: sentido. Sim, claro, claro.
3: Mas agora em breve temos, dia 19 de setembro, tenho um concerto no Campo das Cebolas.
2: Uhum.
3: E os meus convidados são a Ana Moura e o António Zambujo. Em que vou apresentar o concerto deste Madre Perlas. Depois, no dia 22, Eu para nomes sou
2: pois, uma desgraça. Sim.
3: No dia 22 vou tocar numa apresentação em que serão convidados e à tarde num espaço que o Hélder... Como é que se chama aquilo?
2: Por acaso não sei, mas podes ver.
3: Eu posso ver, deixa-me ver.
2: Ou seja, mas este disco, este disco terá algumas apresentações ao longo do tempo e vão sendo apresentados em vários lugares, e isso é muito especial.
3: Sim, é isso que vai acontecer. Por exemplo, vou também depois, no dia 31 deste mês, para a Islândia, tocar alguns temas deste disco com uma cantora islandesa que se chama... Cristiana.
2: Sim.
3: Mas... Estou em muitas coisas...
2: Estava aqui a ver um outro tema do disco que é muito especial, que é...
3: Estou aqui a tentar...
2: Que é a música do Alcino Frazão.
3: Sim, também é uma referência.
2: Sim, claro.
3: Uma referência, eu quando era jovem... Mas depois eu percebi que o Alcino Frazão também teve como referência... O Manel Mendes e o Fontes Rocha. E depois criou esse género,
2: essa linha.
3: Forma dele tocar, que era fantástico.
2: Era fantástico.
3: E obviamente todos ouvíamos, todos não, porque também na minha geração não apareceram muitos guitarristas. Apareceu antes e apareceu depois. Obviamente que a gente ouvia o Alcino Frazão, não é?
2: Como é que olhas, se me permites a pergunta, e se quiseres responder, obviamente, como é que olhas para esta nova geração de guitarristas que tem aparecido nos últimos 10 anos, pronto, por assim dizer, não indo muito mais longe?
3: Está aí uma está aí um naipe de guitarristas fantástico, por acaso. Estão aí guitarristas a tocar muito bem, jovens. Eu posso-te falar, sei lá, assim que eu conheço, eu também não conheço muito.
2: Sim.
3: Vou tocar aqueles três
2: claro.
3: Dias e tal. O sobrinho do Ângelo, como é que
2: o Daniel,
3: ele se chama?
2: O Daniel Freire, sim.
3: O Mike Eleven, que é o...
2: Mike Eleven, e há o Mike Eleven e o Mike Martins.
3: E o Miguel Martins.
2: Sim.
3: Portanto, estes três... eu não me quero esquecer de nenhum, mas estes três
2: claro.
3: Eu conheço, não é? E tocam muito bem, mas há mais.

0: Lisboa e já está ali a fazer uma... está ali a fazer um cozinhado.
1: Claro.
0: E soa muito bem.
1: O Daniel Freire
0: tem muito Ângelo, mas já tem ideias dele e pá, eu acho que está num caminho fantástico.
1: E acredito como
0: e há mais, passou pelo
1: sim. Há Francisco Pereira, há tantas pessoas, muita gente a tocar guitarra portuguesa. Evidentemente que isso te deverá deixar muito satisfeito e saber que a guitarra portuguesa é um instrumento que tem a sua continuidade e bem entregue a quem o faz.
0: Guitarristas e violistas, tá? O fato tem.
1: Claro.
0: Tem grande.
1: Olha, e fico feliz de sentires isso e de sentires que há uma continuidade. Muitas vezes, antigamente, se dizia que o fado um dia poderia terminar. Isso nunca acontece, pois não?
0: O fado sempre se renovou com os diferentes regimes.
1: Porque ele está na identidade de nós, não é?
0: Tá.
1: Ele viverá sempre dessa forma muito presente. Nós vamos passar um último tema para terminar esta nossa conversa, que é a Valsa A5, não é? Que é o single deste disco.
0: Que é um tema do Tiago Oliveira.
1: Que fiquei a saber hoje que é filho do grande Francisco Gonçalves.
0: Que tocou a vida toda com o nosso amigo Rodrigo.
1: Sim, é verdade, verdade.
0: Grande Rodrigo. E isso foi uma conversa na altura que acho que... Bom, foi quem me mostrou este tema foi o... João Frade.
1: Sim.
0: Outro músico maravilhoso que está neste tema a tocar. Esqueci-me de falar nisso.
1: Sim, está aqui. E o Vicky também tocou. Sim.
0: E foi ele que mostrou este tema. Eu falei com o Tiago mandou-me. Depois começamos a gravar. O outro Tiago, o Tiago Machado, fez os arranjos. Deste tema foi o Tiago Machado também que fez os arranjos. Tenho aí dois ou três arranjos do Tiago Machado.
1: Sim.
0: Nós decidimos que seria esse o tema, porque é um tema muito, muito engraçado, muito fora da caixa, e deu-me um imenso prazer gravar esta música. Tem espaço para tudo, a música é apresentada, há improviso de todos os músicos. Para mim esse é o tema.
1: Teres estes génios todos, porque eu olho para todos estes
0: Pedro Joia,
1: eu olho para todos estes músicos e estamos a falar todos eles de alguns dos melhores músicos portugueses, né?
0: E alguns do mundo.
1: E do mundo também, do
0: António
1: caso
0: Serrano
1: de António Serrano.
0: São músicos de outro planeta.
1: Nós temos de facto esta admiração muito grande por ti enquanto guitarrista e pela tua obra e pelo teu percurso. É também muito especial para ti e um privilégio para ti ter todas estas pessoas num disco teu. Eu acho que deve ser uma grande felicidade.
0: Dito, sim. Como tinha dito, o disco Quatro Pérolas veio encontrar ao ter escolhido esses convidados para o disco.
1: É que são todos de luxo, não há um convidado que não seja de luxo neste disco. E é de facto uma maravilha.
0: E os músicos base, que este disco não tem muito músicos base, mas tem o fantástico Carlos Manuel Proença.
1: Sim.
0: Fantástico Daniel Pinto.
1: Completamente. Tem o Marino também aqui.
0: Marino de Freitas.
1: Também tocou.
0: Francisco Gato.
1: Gato, sim.
0: Mais.
1: Sim, tem aqui muita gente que também faz parte da história do fado e que está no fado, não é?
0: Sim, sim, sim.
1: Não, isto é um grande disco. Eu gostava de dizer isto, José Manuel Neto. Obrigado por aquilo que fazes por nós e acho que aqui eu estou a falar em nome das gerações mais antigas, das gerações mais novas. A história do fado irá ter sempre, e eu penso que isto toda a gente tem a mesma opinião que eu, terá sempre o teu nome bem vincado como uma das pessoas mais importantes desta mesma história, e somos-te gratos não só pela tua obra, mas também pelo que nos ensinas e pela forma como nos dás e como nos transmites essa informação e o estás sempre disponível para todos nós. Muito obrigado e foi um grande privilégio receber.
0: Muito obrigado. E fica aqui a promessa do próximo disco ser só instrumentais.
1: Queremos isso. Compostos por ti.
0: Meus, sim.
1: Compostos por ti. Voltamos para a próxima emissão dos Amigos do Fado. Hoje tivemos a conversa com o grande José Manuel Neto, que foi para mim um grande privilégio. Muito obrigado a todos e até à próxima semana. E fiquem com a Valsa A5. Até já.

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1: 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São 11 horas. 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
1: Boa noite de quinta-feira, dia 8 de outubro. Hoje consigo apenas uma hora, até bem perto da meia-noite. Na hora anterior estivemos com o programa Os Amigos do Fado. O Tiago Correia esteve à conversa com José Manuel Neto. Madrugada de Alfama, início da hora com Amália Rodrigues, agora Alfredo Marceneiro, Colchetes de Ouro e depois Fábio Rordão e Custódio Castelo, Saudades do Brasil em Portugal.

Saudades do Brasil em Portugal. A voz de Fábio Rebordão na guitarra portuguesa Custódio Castelo. Agora Luís Caeiro vai trazer-nos Sonhei com Amália. E a propósito de Luís Caeiro, deixo-lhe este convite para dia 17 de outubro, sábado 17 de outubro, uma grande noite de fados com Luís Caeiro no Salão dos Bombeiros Voluntários de Caneças. Na guitarra portuguesa irá estar o Hugo Afonso e na viola o Lelo Nogueira, e é por uma boa causa, uma noite de fados solidária. Os valores obtidos irão reverter integralmente para a construção do edifício da Creche Social. É uma organização do Centro Paroquial de Caneças. Fica o convite imperdível, dia 17 de outubro, a partir das 20, Luís Caeiro, em Caneças, no Salão dos Bombeiros Voluntários de Caneças. Depois deste Sonhei com Amália, Luís Caeiro, mais à frente, Fado Maria Alva, por António Melo Correia, e logo a seguir, Teresa Siqueira, Poeira que Vai no Vento.

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quem sou? A voz de Cuca Roseta aqui na sua Rádio Amália nesta noite de quinta-feira, dia 8 de outubro. Agora, Cristiana Águas traz-nos à Porta da Brasileira. Depois, a rubrica Sei de um Rio, Sei de um Museu, com António Alcioli Campos. E logo a seguir, Manuel de Almeida, Quero Tanto aos Olhos Teus.

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1: O famoso quadro do pintor colombiano, O Grupo do Galeão, está a ser restaurado no Museu de Arte Contemporânea no Chiado. Porquê é que falo hoje deste quadro? Porque neles estão representados 14 homens, alguns deles artistas, e não há nenhuma mulher. Ao longo dos anos, as mulheres artistas tiveram muita dificuldade em criar e expor as suas obras. Várias curiosidades. Em 1770, as mulheres foram proibidas de pintar no Louvre, em Paris, pois podiam incomodar os homens que lá estavam a pintar. Segundo, sobre as mulheres artistas há muitas perguntas a fazer. Porquê é que será que muitas, tais como Paulo Rego, Vieira da Silva ou Lourdes Castro, tiveram que ir para o estrangeiro para criar obras de altíssima qualidade? Terceiro, porquê é que será que Aurélia de Sousa nunca se casou? Quarto, porquê é que será que Sara Afonso desistiu de ser pintora? Quinto, porque Helena Vieira da Silva nunca teve filhos? Sexto, sabia que no passado a qualidade das obras das mulheres pintoras não podiam ser avaliadas, porque a qualidade das obras baseava-se no estudo do nu e as mulheres não tinham acesso a modelos que tivessem nus. Sétimo, perante estas limitações, às mulheres restava pintar naturezas mortas, autorretratos ou pinturas religiosas. Ao longo dos anos, a vida das mulheres artistas foi dificultada ou ignorada, como se confirma no quadro O Grupo do Leão, do artista colombano Bordal Pinheiro. São poucas as obras de mulheres que estão expostas nos nossos museus. Alguns exemplos de mulheres artistas: Paula Rego, Vieira da Silva, Lourdes Castro, Josefa de Óbidos, Aurélia de Sousa, Sara Afonso, Ana Vidigal, Graça Moraes, Joana Vasconcelos, Helena Almeida, Maria Lucília Mota, Ana Jota e Menes. São poucas quando comparadas com as existentes de homens, mas são muito boas as obras. Esta rubrica foi feita com base num belo artigo do Jornal Público de uma mulher que eu admiro muito, Bárbara Reis. Obrigado.
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Havemos de ir a Viena. A voz, claro, de Amália Rodrigues, aqui na sua Rádio Amália, nesta noite de quinta-feira, 8 de outubro. Recordamos agora Carlos Macedo, Nossa Senhora das Dores, depois Dulce Ponte, Estranha Forma de Vida, e mais à frente, Edgar Baleizão, com o tema do novo disco, O Amor é Louco, para ouvir mais à frente.

0: seria necessário voltar a repicar esses discos, não é? Como de outros, para poder avaliar bem coisas que talvez nos esclarecessem e nos abrissem novos caminhos.
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0: Carminho e lá vai Lisboa, na reta final desta minha hora, para esta noite de quinta-feira, 8 de outubro, até ao final da hora, ainda Amélia Muge, Tenho uma Cabra Cabrita e Camané, Sei de um Rio. Eu estarei de regresso amanhã, continuação de uma excelente noite, beijos e abraços.
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